0: Bom demais, ouvimos Humberto Gênesis cantando a música Faz Parte. Também ouvimos Julia B, Menina Solta. E por primeiro ouvimos Análaga cantando a música Si, com participação de Jorge. 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
0: 9 horas 5 minutos. Vamos ouvir agora Samuel Rosa e Seu Jorge. Não tenha dó.

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8: Vamos ouvir agora Hungria e Ziba, Coisas da Vida.

0: Bom demais, ouvimos Malta lá fora. Também ouvimos Seu Jorge, Tá em Tempo. E por primeiro ouvimos Hungria e Ziba cantando a música Coisas da Vida. 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
8: 9 horas e 33 minutos. Vamos ouvir agora Kid Abelha, Meu Vício Agora.

Bom demais, ouvimos Melim, Dia Cinza, também ouvimos Distopia cantando a música Oasis e por primeiro ouvimos Kid Abelha, Meu Vício Agora. 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
13: Vamos ouvir agora 30-30, Minha Calma.
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0: 10h15.
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0: 10h33.
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0: Vida de Wanda!
1: Gostaram, gostaram?
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3: 10h51.
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0: 118.
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0: 11:20.
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0: 11:37.
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0: 11:48.
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0: agora, seu. Ô, vizinho! Cara, corre um boato aí que a mulher te largou.
1: Já é verdade. Tô com os papéis aqui até pra assinar. Mas fiquem tranquilos. 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

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Obrigado pela sua companhia, pela sua audiência. Uma ótima manhã pra você. Bom dia. Como é que tá a sua manhã? Tá tudo certinho? Já começou? Então bora lá. Já tá trabalhando? Ainda não? Já tá se preparando pra mais um dia de trabalho? Bom dia. 5,5, 20 graus a temperatura. Umidade relativa do ar em 87%. Eu sou seu amigo Valdemar da Rosa e vou com você até às 7 horas por aqui, tá bom? Levando pra você o melhor da música caipira, a música raiz, a música gaúcha, a gente toca aqui, tá? Os modão que fala de música boa, a gente toca aqui, tá? Aqui não tem música ruim, não. Tudo escolhido a dedo, rapaz, no programa. Com certeza que é muito ouvido, tanto na cidade quanto no interior, tá? 5 e 6, bom dia, bom dia, bom dia, bom dia. Desejando a você um ótimo dia. 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Vamos agradecer a Deus por mais um dia? Vamos agradecer a Deus? Senhor, meu Deus e meu Pai, primeiramente, eu te agradeço, meu Deus, por mais um dia de vida. Obrigado, meu Deus, por até aqui o Senhor ter nos abençoado, nos cuidado, nos guardado e ter nos colocado mais um dia para nós viver. Pai, eu sou muito grato a Ti porque Tu tens sido fiel comigo. Obrigado, meu Deus. Obrigado, Jesus, porque o Senhor tem cuidado de nós nas estradas, em tudo que o Senhor tem propondo para nós, o Senhor tem estado à frente. Por isso, eu peço a Tua bênção, Pai. Nos cuide, nos guarde, nos livre de todo mal. Em nome do Teu Filho amado Jesus Cristo, abençoe os motoristas, abençoe nossos amigos agricultores que já estão trabalhando, estão lá na estrevaria, outros estão se preparando. Abençoe, Pai, as vaquinhas. Abençoe também, Senhor meu Deus, tudo aquilo que eles vão fazer hoje, que o Senhor possa abençoar. Por isso, eu te peço a Tua graça sobre a vida de cada um que já está com o rádio ligado, aonde estiver. Eu peço e peço em nome do Teu Filho amado Jesus Cristo. Amém e amém. Sulino e Marroeiro, para a gente abrir aqui, ó. Laço Justiceiro na manhã. 5 e 7. 5 e 7. Bom dia.

0: Ei, modão bom demais, hein? Cantando pra gente aqui é o Fernando e o Fernandito. É berrante de luto. Teve também Solino Marroeiro, cantou pra gente também aqui. Laço Justiceiro, tá bom? Bom dia pra você que já acordou. Bom dia pra você que tá de pé, já manda pra cá o seu bom dia. Mandar um abraço pro meu amigo, o Dirceu Maia, nosso amigo Neninho, né? É ele que mandou um bom dia aqui pra nós, né? Mandou um bom dia pra nós aqui. Deixa eu ver aqui, rapaz, cadê ele? Tá aqui, né? Nosso amigo Dirceu Maia, nosso amigo Neninho, né? Vamos ver o que ele mandou pra nós aqui. Mandou em áudio, né, tio? Mandou em áudio. Vamos ver o que ele abriu aqui, né?
1: Ó. Bom dia, né? Passa um favor, teu número do zap, eu molhei meu celular, estragou.
0: Bom dia, agora... vou mandar o zap pro meu amigo Neninho, né? Cadê o Neninho aqui, rapaz? Vou mandar. Vou mandar o zap aqui pro meu amigo Neninho, Dirceu, mas tá de pé já, né, tia? Tá de pé já, deixa eu mandar aqui, ó. Deixa eu mandar pra ele aqui já, homem. É verdade. Já vou mandar pra ele aqui pra nós se conectar, né? Pra nós se conectar aqui, ó. 985-0584-30. Aí, rapaz, já mandei lá pro nosso amigo Dirceu Maio Neninho pra ele adicionar nós aí no Zap Zap, né? Tá bom? Abraço, Neninho. Já deve estar mateando já, lá na Trevisan. Abraço, pessoal da Trevisan aí, ó. Bom dia lá pro amigo Neninho. Lá pra quem mais? Lá pro nosso amigo o Nadir Panisson também, né? É, também já deve estar de pé já, né? Acredito que sim. O pessoal levanta a cedo. A dona Doralina também, bom dia pra todo esse povão aí. 5h15. Ó, falo pra você aqui de quem? 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Bom dia pra minha amiga, a Neuci Werfer Potrick. Bom dia. Tá de pé já, Neuci? Tá de pé já? É, tá de pé já, Neuci aí. se preparando pro serviço, né? Mais um dia de serviço. Então, bom dia pra Nilce. Bom dia, ótimo dia, né? Ótimo dia pra vocês aí, tá bom? Quem mais aqui, ó? Quem mais que já deixou o seu bom dia pro nosso amigo Valdemar Steffes, que também pula cedo, né? Mateando, seu Valdemar, mateando, tomando aquele chimarrãozinho, bom dia. Bom dia também pro nosso amigo Ademar Hortman, que também levanta cedito, né? Levanta cedo pra tomar um bom chimarrão. Tava pulando, né? Gurizada, já vão pulando cedo, rapaz, fazendo o chimarrãozinho, ligando o rádio pra ouvir o compadre Valdemar. Bom dia, já na sequência tem mais música boa aqui, ó.
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12: Bom dia, bom dia, bom dia, bom dia. 5h24 da manhã, 5h24, bom dia. E o chimarrãozinho aí tá rodando já, né? Não tá rodando. É, já preparou o chimarrão, então bora lá, né? Bora lá, bora pra cima aí, tá bom? Gente, 5 horas e 24 minutinhos. Tem mais música chegando aqui, ó. Tem mais música, né? Claudemiro, bom dia. O meu amigo Rodrigo Arnold, bom dia pro Rodrigão, bom dia, Rodrigo, bom dia pro Rodrigo, também já tá de pé aí na patrola, né, pra mais um dia. O Claudemir também, bom dia. O Ricardo Schau pediu música Peito Sadio, vou tocar hoje pro Ricardo aqui, ó, tocar essa aqui, ó, do Peito Sadio pro Ricardo. Vai, diz que eu não toco mais a música dele, né, tia, que barbaridade. O Valcir e a Cleonice Paixão, bom dia, aí pra nosso amigo Valcir e a Cleonice também. Bom dia. Chegou então, Zé Carreiro e o Carreirinho, Peito Sadio aqui na manhã. 5h24.

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0: Deu Monte, o Amaraí aqui na manhã, Incompreensão, teve também o Zé Carreiro e o Carreirinho, Peito Sadio aqui na manhã, 5h30. Dezenove graus a temperatura, umidade relativa do ar em 87%. 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Intervalinho, já volto aqui, ó. 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
10: Bom dia, Valdemar, tudo bom? Eu todo dia te ouvo. De manhã cedo, quando tu liga o rádio, o meu também já tá ligado. Depois eu e a minha esposa vamos tirar leite, tu também tá junto com nós de novo lá. Erguido numa tapuinha. Toca uma bem boa pra mim, viu?
0: Bom dia, 5h38 da manhã, 5h38, bom dia, bom dia, bom dia, bom dia para você, uma ótima manhã, obrigado pela sua companhia, tá certo? Gente, hoje é o último dia, tá? Hoje é o último dia da propaganda eleitoral gratuita, né? No rádio, na televisão, hoje é o último dia, tá certo? E hoje encerra, né? Hoje encerra também os debates, enfim, né? Tem debates. E hoje, como de praxe, o último debate é na Globo, né? A Globo sempre transmite o último debate aí. Tem alguns candidatos aí que não confirmaram presença, né, rapaz? Que coisa. Eu confesso, assim, que eu gosto do debate, mas deveria ser discutido projetos, né? Mas, infelizmente, hoje os debates, eles vão só para acusações, né, cara? Acusa aqui, acusa ali. Então, fica um negócio chato. Como seria interessante se fosse debatido ideias, né? Mas a nossa política, infelizmente, a nossa política está muito polarizada, né? Polarizou muito, lado A e lado B, né? Então, ficou muito desse tipo, muito ao extremo. Hoje você tem que cuidar até com quem você fala, o que você fala, porque os nervos ficam à flor da pele, porque eu defendo fulano, defendo ciclano e não sei o quê. É claro que num país que se diz democrata, que nós vivemos, um país com uma democracia, como só se fala, porque não tem democracia no Brasil. Isso é notório, cara. Hoje nós estamos vivendo um tempo em que as pessoas vivem com medo. Tu vai nas redes sociais, tu falar qualquer coisa que não condiz, você acaba sendo até processado pela justiça, né? Então, eu falo pra ti assim, que nós vivemos um tempo em que, eu saudades do tempo em que se fazia uma política de debate de ideias, né? Mas hoje foi indo pro outro lado. Hoje, né, se você não concorda com certas ideias, infelizmente você está fora do negócio. E hoje nós vivemos um aparelhamento dos poderes, que deveria ser diferente, né? deveria ser diferente, deveria ser de cada um fazendo aquilo que cabe a si, por exemplo, os senadores fazendo seu papel, os deputados fazendo seu papel, né? Os poderes, cada um exercendo seu papel. Mas hoje, infelizmente, nós não vivemos isso. Nós vivemos um tempo bem difícil politicamente e socialmente no nosso país, né? Bem complicado, rapaz, falo para você. Se você acha que é somente política e não sei o que, não, tudo condiz e tem muito a ver com o nosso futuro, das nossas crianças, né? Palavrões, cara, coisa, olha, eu falo para você, de ambos os lados, independente de quem mexe com as nossas crianças, independente de quem fala das nossas crianças, cara, deveria ser retirado, deveria, não poderia trazer um projeto para as nossas crianças, algo diferente, é muito difícil você ouvir, né? E para você que fica brigando por lado A, lado B, não sei o que, lá eles fazem as leis, cara, as leis são deles. Tu sabe quantos bilhões, e não falo isso em tom de crítica, mais informativo do que crítica, né? Porque independente para quem você vai votar, o nosso voto faz a diferença, não faz a diferença num país tão grande, mas é o nosso direito de nós escolher o nosso candidato e defender quem a gente acha que é viável. Cada projeto, né? Cada um tem seu projeto, cada um, né? A gente escolhe aquilo que a gente acha que é melhor pra gente. Tem gente que acha que é o não vou nem citar nomes aqui, mas é o lado A, tem outros que acham que é o lado B, tem outros que acham que nenhum dos dois, tá tudo certo, né? O que nós deveríamos fazer, e acho muito interessante, já ouvi falar sobre isso, era dar 5 anos para cada candidato. 5 anos. Ah, o Valdemar se candidatou a presidente, se elegeu, 5 anos para ele. Meu amigo, fechou 5 anos, sai fora, deixa outra pessoa se candidatar. Acho que a gente ia acabar com esse negócio aí de tanta roubalheira que existe. Nosso país é rico demais, cara. Nosso país, se nós fôssemos investir em saúde, investir em tantas outras coisas, nós seríamos o país mais desenvolvido. Sem dúvida alguma, nós seríamos uma potência, o nosso país. Ninguém passaria fome. Desenvolver um projeto no Nordeste para as pessoas trabalharem, ganharem seu dinheiro, né? Um formato de irrigação, levar água, enfim, ficaram batendo tantos anos na transposição do Rio São Francisco lá que tu não faz ideia. Tudo politicamente, tudo só politicagem, né? Chega a época de eleição, beijo pobre, não sei o quê, é porque eles sabem que precisam do voto, porque a nossa, infelizmente, e isso eu não concordo, a nossa massa de manobra, infelizmente, é as pessoas mais humildes, cara. As pessoas que, de repente, não têm condições, elas vão fazer o quê? O que elas vão fazer? Então, o nosso país, infelizmente, foi se levando a esse lado. Enfim, tu sabe quantos bilhões, não falo em milhões, não é milhões, vou repetir para você, não é milhões, é bilhões, tá? De dinheiro que foi investido nessa política. Por isso que, na minha opinião, a política deveria ser 5 em 5 anos, somente um mandato, e já fazer tudo. Você escolher presidente, governador, deputados, prefeito, vereadores, tudo numa vez só. Ia gastar só uma vez, porque se gasta muito dinheiro em política no nosso país. Infelizmente, sabe quantos bilhões? Quase 5 bilhões de fundo eleitoral para as eleições 2026. É muito dinheiro, cara. É muito dinheiro. 5 bilhões é demais de dinheiro para os políticos ficar jogando aí o dinheiro do povo. E da onde que é esse dinheiro, Romar? Esse dinheiro é meu e teu. É dos impostos que a gente paga, né? Se as pessoas fossem investir em hospitais, fossem investir na saúde, quantas pessoas esperando por uma cirurgia? Quantas pessoas esperando por tantas outras exames que seriam necessários a fazer? Nossa, se você ir nos postos de saúde, eu lembro-me que uma vez eu fui de assumir um mês, né? E eu mais ou menos fiz um levantamento lá em Princesa. Olha, tinha não sei quantas pessoas esperando para fazer alguns

é bem complicado, viu? Falo para você que é bem complicada a nossa política. E eu não vejo uma luz no fim do túnel. Não vejo. Independente de quem ganha, ano que vem você vai ver o que o Valdemar tá falando. Anota no teu calendáriozinho aí. Anota aí. Independente de quem ganhar, ano que vem o bicho pega, viu? Pode escrever que eu te digo. Pode anotar aí. Que o furo vem mais pra frente, né? O furo vem pra frente, rapaz. Ó.

Eduardo Costa, cuidado! É, rapaz, essa letra aqui é forte, né? Essa faz a gente refletir, faz a gente pensar, e realmente é verdade, viu? Os caras querem viver na mordomia demais. Eles aumentam o salário deles quando eles querem. Vai lá, joga a lei lá e aumenta e já era, né? O salário do povo é uma ladainha do cão, né? Deus me livre, para aumentar... Para aumentar o 20 pila no salário, eles fazem um mês e meio de rodainha, mais dois meses de propaganda, mas não sei mais o que. E o deles eles fazem na calada da noite, né? É, aí quando tem alguma coisa que o país fica concentrado em outras situações, eles vão lá e votam. E quando vê o país vê, já foi, né? Já votaram e se juntam tudo. E é a mesma farinha do mesmo saco. Infelizmente, nossa política está desacreditada. Cara, eu falei com... Eu tenho muitos amigos meus que me falaram que vão pagar a multa. Muitos falaram. Eu tento aconselhar as pessoas que é o nosso direito da gente votar, que a gente tem que escolher os nossos candidatos, os nossos representantes. Eu procuro falar isso para as pessoas que me falam isso. Disse, cara, não, mas é o nosso direito, cara. Escolhe um, veja, né? Conversa com alguém. Porque tem vários, tem políticos bons ainda. Tem alguns que fazem os projetos bonitos. Tem alguém que tem muitas políticas que trazem recursos para cá, para as nossas cidades. Tem, cara. Se você analisar, tem. Mas daí o problema é assim, o pessoal está desacreditado, né? O pessoal diz, cara, eu estou desacreditado, eu não vou. Né? Tem muitos que dizem que não vão votar, vão pagar a multa lá, vão e não vão ir. Eu procuro orientar que escolha os seus candidatos, escolha, né? Faz uma reflexão, tem candidatos que têm vários projetos bons. Então eu procuro orientar nesse sentido aí, né? Para não deixar de votar. Mas cada um faz suas escolhas. Eu sei de muita gente que diz que vai preferir pagar a multa, porque o nosso país realmente é uma ladainha, é uma roubalheira do cão. 5h55. Bom dia pro Laurindo. Bom dia, Laurindo. Bom dia. Tá de pé o Laurindo aí ouvindo a gente. Bom dia, Laurindo. Quem mais? Nosso amigo Hugo Lart, nosso amigo Edson. Bom dia. O Sérgio também. Bom dia. Bom dia para todos vocês. 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É, o Edson tinha me falar, Valdemar, nós não estamos indo tão cedo agora, né? Mas assim que a gente voltar nas madrugadas, aí eu te mando mensagem. Né, tchê? É verdade, gurizada. Também estão descansando, dormindo um pouquinho mais agora, né? Mas que fase, gurizada. Que fase que eu tô vivendo. Ó, eu vou falar das festas aqui pra você. Primeira festa do Padre Reus, tá? A festa do Padre Reus acontece no dia 11. No dia 11 de outubro acontece a festa do Padre Reus. A programação é a seguinte: 9 horas, missa na gruta, seguida de procissão até o Padre Reus, lá na grutinha, né? Na grutinha lá da linha Trevisão, o pessoal se reúne lá e vai fazer a missa lá também. E depois, ao meio-dia, vai ter o delicioso almoço, o espeto de carne de gado, 2 quilos por R$ 85,00, o espeto de carne de porco, 2 quilos por R$ 60,00, a venda de fichas com o Jonas Varta e com os demais integrantes lá da diretoria, né? 991-59-4511, tá? E também à tarde tem aquele matinê animado pela banda Encanto Latino a partir das 14 horas. Então anota na tua agenda aí, no dia 11 de outubro, no domingo, a festa em Padre Reus. No dia 12, a festa é lá na Linha Seca de Onísio Cerqueira, também com a banda Encanto Latino, tá? Também com a banda Encanto Latino. Outra coisa, olha a programação. 6 horas alvorada festiva, 9 horas chegada dos romeiros, em seguida procissão com a imagem da padroeira, tá? Às 10 horas a Santa Missa, tradicional já da Linha Seca. Também tem churrasco ao meio-dia, tá? Churrasco ao meio-dia. Aí você vai poder adquirir também as fichas com o pessoal lá da comunidade, tá bom? Já vai chamando aí a Lúcia, chamando o pessoal lá, o meu amigo Gilmar, todo o pessoal lá da Linha Seca. Meio-dia aquele almoço gostoso, né? Rapaz, aquela carne de interior lá que, vou te falar, o pessoal da Linha Seca capricha, viu? Já comi, já almocei lá, já várias, acho que foi duas festas que eu fui lá, né? Duas festas, uma em 2009, eu não tô lembrado quando foi a outra que eu fui lá, viu? Mas
realmente lota de gente, viu? Lota de gente. Vai ser numa segunda-feira, mas o pessoal vai. Lá o pessoal enche, cara, enche as estruturas da linha seca, que mudou muito, né? Mudou muito. Hoje a estrutura é totalmente diferente. E depois do almoço, 13h30 vai ter o sorteio da ação entre amigos e às 14 horas aquele matinê animado pela banda Encanto Latino, tá bom? Meu amigo, e à tarde a criançada também vai ter doces, né? Vai ter doces lá na festa da linha seca pra criançada que participar da festa também. Que beleza, rapaz! Ei, coisa boa demais. Alô, pessoal da linha seca, bom dia, bom dia, bom dia, bom dia! Intervalinho, já tá chegando a nossa mensagem do dia aqui, ó. 5h59, hora certa, Duarte. 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
10: 6h03, bom dia pra você, obrigado pela companhia, no oferecimento sempre aqui de quem? 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Ó, deixa eu fazer um convite para você. A comunidade da linha Possato Baixo convida todos para a tradicional festa da Nossa Senhora Aparecida, tá? Acontece nesse dia 12 de outubro lá na Possato Guarujá. Atenção, hein? Vai ter uma programação especial. A quarta cavalgada da mulher. Mais uma cavalgada da mulher saindo de Guarujá do Sul com destino a Possato Baixo. Com a procissão, a imagem da Nossa Senhora, às 9h30 vai ter Santa Missa na Igreja da Comunidade. Ao meio-dia, aquele churrasco, aquele delicioso churrasco para você almoçar com a sua família, com seus amigos. A carne de gado, R$100, a carne de porco, R$60. Reserve suas fichas no telefone 991-185466 com nosso amigo Matheus de La Flora e com o pessoal da comunidade lá da Possato, da linha Possato. Alô, pessoal da linha Possato, bom dia! Alô, galerinha, bom dia, pessoal. Aí já tá organizando a festa, né? Tá organizando tudo, tá chegando o dia. Claro, o pessoal antecede bastante tempo aí para deixar tudo bem organizadinho pro dia 12 de outubro lá na Possato Guarujá. Tem esse super evento também.
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a nossa mensagem de nosso pensamento da manhã. Bom dia, 6 horas e 10 minutinhos, 6 e 10, né? Hoje estamos atrasadíssimos aqui, rapaz. É, as propagandas políticas tiram tempo da gente, que coisa de louco, né? Faz tempo que a gente, já faz mais de 45 dias que estamos nessa, mas hoje acaba, né? Hoje acaba e a gente começa a voltar a partir da manhã aí com o nosso tempo normal. Ó, uma reflexão para mim e para você. Seja inteligente o suficiente para não se abalar com as críticas, nem se emocionar muito com os elogios. Você é o que faz, não o que falam ou pensam ao seu respeito. Olha que frase linda, que reflexão pequenininha, curtinha, mas para mim e para você. Que eu e você podemos ter na nossa mente que nós não podemos se abalar com críticas. As críticas são precisos na nossa vida para a gente crescer com as críticas. Você já viu aquela crítica que vai dizer, vou fazer uma crítica construtiva para o fulano, para o Beltrano? Não, pera aí. Tem críticas, claro, que chegam na nossa vida, que a gente pega, analisa. Mas tem muita gente que diz, vou fazer uma crítica construtiva, mas ele não viveu o que você viveu até hoje. Ele não passou os momentos que você passou. Há críticas que vêm para a gente melhorar. Há outras que a gente não deve nem escutar. Porque somente cada um de nós sabe por onde andou e por onde pisou. Então que nós tenhamos na nossa mente que não podemos se abalar com as críticas. Eu já vi muita gente se abalar. Tem gente que se preocupa tanto com o que os outros pensam, o que os outros acham, que ele não vive a vida. Tem gente que pensa mais no filho, mais não sei no quê, do que propriamente em si. Eu falava um dia para uma pessoa, eu disse para ela, viu, escuta o que eu vou te dizer, cara. Pessoa, sabe que tipo de gente que faz tudo pelo filho? Se o filho pedir, arranca a tua mão e me dá, a pessoa faz. Não é que nós não devemos. Eu também, tudo que eu puder fazer para minha filha, eu sempre faço. Se tiver ao meu alcance. Mas tem gente que é demais, rapaz. Tem gente que faz tudo e mais um pouco. Se a pessoa pede, eu preciso fazer isso, a pessoa faz. Deixa de viver a vida dela para viver a vida da outra pessoa. E não só com os filhos, mas com outras pessoas também. Se eu não fazer, o que que os outros vão pensar? Eu também tinha esse pensamento, cara. Eu tinha um pensamento uma vez assim, se eu não fizer, Deus vai me castigar. Se eu não fizer, eu tinha isso na minha mente. Se eu não fizer isso, Deus vai me castigar. Pera aí, mas que Deus é isso? Vai te castigar porque você não fez? É a opção tua. A Bíblia diz que é sim, sim ou não, não. Então você faz ou não faz. Tu não é obrigado a fazer nada. É claro que tudo que a gente plantar, a gente vai colher. Essa é a realidade. Tudo que a gente fizer, se a gente fizer coisas boas, vamos colher coisas boas. Fizer coisas ruins, vamos colher coisa ruim. Mas nós não somos obrigados a fazer. Porque uma vez eu tinha na minha mente que se eu não fosse, ajudava as pessoas, se eu não ajudasse as pessoas, Deus não gostava de mim, não se agradava de mim. Pera aí, rapaz. Mas isso porque a gente convivia com pessoas que metiam isso na cabeça da gente. Mas daí no momento que você vê que você ajuda, e ainda tem pessoas que, além de você ajudar, falam mal de ti, rapaz. Aí você aprende, não, pera aí, rapaz, vamos selecionar um pouco o negócio, né, que a gente não possa ajudar. Tem gente que deixa de viver a sua vida por medo do que os outros vão dizer e vão achar. O que o fulano não vai pensar? Se eu for viajar, o que o fulano não vai pensar? Cara, não tem dia, não tem data para você viajar, deu vontade de viajar, pica a mula, não posta nada, não conta nada, tá indo viajar, vai em segredo. Posta só depois, quando tu voltar, você posta, fui lá na praia, fui lá, voltei. Muitos vão dizer, meu Deus, mas tá podendo, né, rapaz? Tá na praia. Mas eles não veem você ralando, eles não viram você passando noites em claro, de repente, pra conseguir guardar um dinheirinho, economizando, deixando de ir em festa, deixando pra entrar. Eles não viram isso, só viram você na praia. Deu vontade de viajar? Bora, vai lá, rapaz. Eu conheço gente que começou a viver diferente. Tá errado? Claro que não, tá certíssimo. Faz um pacote. Hoje tem vários pacotes de viagem, cara.
Esse dia eu tava falando em casa, olha, ano que vem vai ser diferente o negócio. Sempre pensei em acumular, guardar uns trocos pra não sei o quê, pra não sei... Cara, tá certo que a gente tem que ter uma reservinha, porque se não tiver, de repente o cara fica doente, enfim. Mas nem que o cara vai ali no Rio Pipiri fazer um churrasco no meio das pedras, algo diferente. O que que vão pensar, rapaz? Mas que pense o que quiser. Ó, o fulano lá foi viajar, tá podendo, tá rico, deixa ele. Os corre dele, ninguém vê. Ó, o Beltrano lá. E a gente fica se preocupando com o quê? Se preocupando com o que os outros vão pensar, o que os outros vão achar. Ah, o fulano trocou de carro. Mas também no boleto, quem não pode fazer, eu posso. Mas então faça. Ah, o fulano lá vai abrir uma loja. Ah, mas também financiando tudo, tá aí, eu posso. Mas ele teve coragem de abrir. A gente se preocupa demais com o que os outros pensam da gente. Não se abalar com as críticas. E esse outro pedacinho que eu preciso falar para você. Não se emocionar muito com os elogios. É verdade. Tem gente que acha assim, eu conheço gente que elogia de frente. Tem que cuidar muito com o elogio. O elogio é muito perigoso, cara. Elogiar. Ah, você tá fera. Eu já recebi muitas pessoas dizendo, nossa, mas como você é fera. Ah, como você não sei o quê. Eu só escuto, não falo nada. Porque o elogio, ele é muito perigoso na nossa vida. O elogio demais, ele começa a fazer o quê? Ele começa a fazer com quem a gente esqueça a nossa essência. Esqueça de onde a gente vem. E eu não sou assim, cara. Eu sempre falo que eu vou fazer sempre o meu melhor aqui sem imitar ninguém. Sem querer me comparar com fulano, com Beltrano. Uma vez tentaram me comparar com não sei com quem. Eu disse, cara, não. Eu não me comparo com ninguém. Eu faço meu programa do meu jeito. Mas por que que tu não faz igual o outro, cara? O programa dele é dele. O meu programa é meu. A gente faz do nosso jeito. Quem quer ouvir, quem gosta, ouve. Quem não gosta, é o quê? Mas não vou ficar copiando ninguém. Nosso jeito. Então o elogio, ele é legal até certo ponto. Tem gente que só vive de elogio. Tem que ficar sempre elogiando, sempre apaparicando. Não é que não seja legal você receber um elogio, volta e meia. Claro que é bom, é motivador na vida da gente. Mas devemos cuidar. Para a gente não querer se achar mais que os outros. Para a gente esquecer a nossa essência. Esquecer de onde viemos. A simplicidade, a humildade no nosso coração, ela nos faz gigantes. Bom dia.

0: Linda essa canção, né? Linda essa canção demais. Aqui na manhã, bom dia, bom dia, bom dia pra você. Tem que fazer tudo às pressas aqui, né, cara? Tudo às pressas aí, porque... Mas graças a Deus, hoje é o último dia dos negócios políticos aí. Aí amanhã já volta ao normal, né? Aí já volta ao normal aí esse negócio da politicagem aí também, tá certo? 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Beleza? Combinado? Show de bola então. 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
0: É o banana? Cadê o negócio do banana aqui, rapaz? Cadê o negócio? Ai, meu Deus do céu. Tu não vai colocar ali o banana de novo. Eu vou colocar aqui, quer ver? Ó.
15: Oi.
14: É o banana?
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0: É, rapaz, coisa de louco, né? É verdade, né? Rapaz, agora deu umas confusão aqui no notebook, queria colocar ali o negócio. Cadê o trem aqui, ó? O que deu aqui? Mas que fase que eu tô vivendo, né, tchê? Nem isso aqui não dá certo, né? Depois eu fico bravo com esse trem aqui, daí eu tô errado, né, tchê? Mas que barbaridade, cadê?

0: Sou aquele canarinho que cantou no seu terreiro. Hã? É verdade, né? Como é que é o nome da música? Canarinho Prisioneiro? Esse aí, acho que deve ser, né, tia? Acho que deve ser.
1: Aquele canarinho que cantou em seu terreiro.
0: Será que ele ganhou o chimbio ontem? Será que ele ganhou o chimbio? Foi dormir cedo o piazão ontem, era 8 horas, tava indo dormir já, né? Eu acho que sim, acho que ganhou.

0: Tá aí, cantou pra gente aqui, ó, Chico Rei, o Paraná, canarinho prisioneiro aqui na manhã, né? Bom dia, deixa eu mandar uns abraços pro povo aqui, rapaz, né? Estamos tudo meio atropelado hoje, né? Credo, né? O Rubens, meu amigo Rubens, bom dia pro Rubens, bom dia aqui pra quem mais, bom dia pra nossa amiga Andréia lá da Alve Produtos, né? Bom dia pra Andréia da Alve Produtos, vai fazer live no dia 2, né? No dia 2, amanhã, brindes, descontos especiais, novidades, então amanhã tem live aí da Alve Produtos às 19h15 até às 21h30, tá bom? Beleza? Show de bola então. Quem mais aqui, ó? Nosso amigo José Reinaldo Picoloto, bom dia. O Jacques Lazarete, o Banana, já levantou bem louco no serviço. Nosso amigo Márcio Marcos, bom dia. Dona Zélia da Firela, bom dia. Meu amigo Érico Ingrafa, bom dia. Quem mais? O nosso amigo Nezinho lá da Idamar, bom dia. Bom dia pro Nezinho. O André Primas também, bom dia. Quem mais aqui? O Gabriel, um abraço pro Gabriel, pra Dona Leonilda e pro meu amigo Celso Franco, bom dia. Meu amigo Neuciro, o Kiko Marques, bom dia. O Marcelo de Palmasola, bom dia. Bom dia pra todos vocês. O Lair Dapper, bom dia. O Neuri Rauber, bom dia. O Dirceu Lazarete, bom dia. A Vera Schneider, bom dia. Bom dia, Vera, bom dia. Uns bom dia atrasado, que bem atrasado, né? Meu xaria. O Neuri também mandou bom dia pra cá. Bom dia, tio Neuri, bom dia. Tava atrasado, bom dia aqui, homem. Crente, os pai. A dona Nena da Verificadora Delícia, bom dia. O meu amigo Luiz Pivoto, já deve estar trabalhando já, né, tia? Mas que barbaridade. O Milton Bruder, bom dia. Esse povão aí, ó. Bom dia, o Jair Pedreiro. Bom dia, meu amigo Jair, bom dia. Bom dia pro Jair, também tá ouvindo nós aí, bom dia. A Janete mandou um áudio pra nós aqui, bom dia, dona Janete.
1: Bom dia, Valdemar, tudo
0: bom
1: bem?
0: Bom dia.
1: Eu, Valdemar, queria te pedir que tu fizesse uma homenagem pra minha filha Diana.
0: Diana?
1: Minha neta do coração, que é a Sofia, que hoje as duas estão de aniversário, desejo ela meus parabéns, muitos anos, que Deus abençoe elas, que eu amo muito elas.
0: Tá bom, então, vamos parabenizar as aniversariantes aí, né? Vamos parabenizar as aniversariantes cantando, né? Cantando os parabéns pra ela! 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
1: Parabéns para as aniversariantes aí, a dona Janete, parabenizando elas, né? Parabéns, felicidades, tudo de bom! A comadre Nadir Chaves, bom dia, tá de pé também, a Rosane também mandou seu bom giorno pra cá, bom dia. Quem mais? Bom dia, ótimo dia, o Japa, meu amigo Japa e toda a família, bom dia, Japa! Bom giorno, bom giorno! Vamos ver, tem mais gente que mandou seu bom giorno pra nós também, né, tchê? É verdade, hoje tem me atrasado nos bom dia aí, homens, que bárbaro, né? Deixa eu mandar bom dia aqui pra quem mais? Meu amigo Osmarino, bom dia! Bom dia, Pia. Vamos fazer acontecer. Bora pra cima. Bom dia pro meu amigo Osmarino. Bom dia pro Osmarino aí. Tá bem louco no serviço hoje, Osmarino, né, tchê? Tentou alguma coisa. Deu uma tenteada. Ele me falou que cedo já deu uma tenteada. O Rogério Felim. Bom dia. Bom dia, compadre Rogério. Bom dia. Tudo Aliscut? Tudo Alis aí por aí ou não? Tudo Alis? Tudo Aliscut. Masquetado. O Jair Malma. Bom dia. Bom dia pro meu amigo Jair Malma. Bom giorno, Jair. Bom giorno, Jair, lá da JJM Artefatos de Cimento, bom dia! Esse pessoalão aí, né? Tem fora o resto que me manda ainda no Facebook aqui, homem, que às vezes eu deixo pra trás. A Franciele, bom dia. Quero pedir uma música pra nós da sua escolha. Bom dia, Franciele. A Franciele tá ouvindo nós aí, né, Franciele? Franciele Cristiane Gosman, bom dia pra ela aí, ó. Bom dia. Aí ouvindo a gente também, então, bom dia. A Lúcia Maria Eckert, lá de Guarujá, bom dia. Quem mais? Nosso amigo Neninho, bom dia. Bom giorno pra todos vocês. Bom dia!
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1: Intervalinho, já volta aqui, ó. É verdade. Mandar um abraço pras meninas da RMDF, né? Pra Comadriana e pra Fran. Né? Ontem eu passei lá gravar um comercialzinho aí, ó. Né? Da RMDF. Aí o pessoal produz. Você sonha, o pessoal cria lá, viu? Se você monta o projetinho, o pessoal cria. Tudo na linha de presentes, ó. Um monte de opções de presentes aí agora. Dia dos professores, dia das crianças, né? Fui lá gravar ontem um videozinho, tá lá no meu Facebook, né? Dá boleiras de visualizações aí. Vou atingir 17 mil seguidores já, homem. Devagarinho, viu? Devagarinho. Mas credo, velho, mas como é que tu não cresce tão ligeiro? Não, eu cresço aos pouquinhos, só me segue quem quer, né? Tem uns que pagam pra ter seguidor, né? Tem uns que vai lá e ejeta, fazem os pagamentos lá. Eu não, eu quero crescer bem devagarinho, né? Bem devagarinho, dia após dia, né? O cara me falou assim, mas tu é um blogueiro, Valdemário? Eu não sou blogueiro, nem influenciador. Eu sou influencer, mas que barbaridade, né? Que blogueiro que, homem? Bonequinho do Pipiri tá bom demais, né? Tá bom demais, barbaridade. Coisa boa, Valdemário. 6h39, hora certa. Tem aqueles que não gostam. Tem, claro que tem. Tem uns que não gostam, tem uns que falam mal. Tem uns que dizem, mas como é que pode? Se acha tanto de postar no Facebook? No... É verdade, mas é o meu ganha-pão, né, tchê? É o meu ganha-pão, né? 6h39, hora certa, Sicredi. 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
2: 6h46. Bom dia, bom dia, bom dia, bom dia, bom dia. 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Essa é uma dica da Simone Finger e Natan Finger, tá? Não aperte, não esfregue seus olhos, tá bom? 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Beleza? Fechou? Fechou então. E também as festas do Padre Reus no dia 11 com o musical Encanto Latino, né? 11, dia 11, o valor da carne é

0: de porco, 2 quilos, R$60. A de gado, 85, na festa do Padre Reus, tá bom? E convida a todos pra missa também, a missa lá na Grutinha, né? Eu falava com meu amigo Flávio Docker, aí também o pessoal vai fazer um momento de fé por tudo que passou o Padre Reus também aí, né? Os ventos, pedras, enfim, o pessoal vai estar fazendo esse momento de fé também com a saída lá da Grutinha, então, aí a procissão, 9 horas lá na Grutinha, tá certo? Beleza? E também a festa da Linha Seca no dia 12, na segunda-feira, aí vai ter bala, vai ter doce pra criançada, que beleza, rapaz. E acho que até uns grandão aí vão querer uns docinhos, né? Até uns grandão vão querer uns docinhos. É, festa da Linha Seca no dia 12 de outubro, todo mundo convidado. Ih, mais um festão lá, né, tchê? Mais um festão. Tem uma festa do Padre Reus no dia 11, a festa da Linha Seca no dia 12, todo mundo convidado. Valeu, gente, chegou o programa da FECO Agro. Um abraço!
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3: Cooper A1, a mais antiga cooperativa de Santa Catarina, completa 93 anos. 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Essas e outras notícias logo após a nossa mensagem cooperativista.
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3: Alô, amigos do sul do Brasil, eu sou o René Roberto e hoje é quinta-feira, começando o mês de outubro, dia 1º, edição de 1º de outubro 2026.
5: Parabéns pra você.
3: A Cooper A1, que tem sede em Palmitos, no extremo oeste de Santa Catarina, completa hoje 93 anos. Para marcar a data, haverá o tradicional corte do bolo na matriz administrativa, conduzido pelo presidente da cooperativa, Lauri Slonsky. Nas unidades e filiais, a comemoração será compartilhada com cooperados, clientes e colaboradores por meio da distribuição de bolo nas áreas de vendas. Fundada em 1933, a Cooper A1 construiu sua trajetória com base no cooperativismo. Com o propósito de promover o desenvolvimento sustentável do cooperado, hoje atua em diversos segmentos, incluindo recebimento e beneficiamento de grãos, fábricas de ração animal, atividades pecuárias, suínos, leite, aves, em parceria com a Aurora Coop, postos de combustível do Sul, e registrou faturamento de 3,4 bilhões representantes da cooperativa, colaboradores associados e membros da comunidade. Para o primeiro vice-presidente Cláudio Jorge Furlaneto, a nova estrutura é resultado da confiança dos produtores na cooperativa. Cláudio Jorge Furlaneto também destacou a evolução da unidade e a melhoria no atendimento. Afirmou: tínhamos uma loja muito pequena aqui em Sarandi, a unidade evoluiu em termos de itens e agora principalmente em qualidade de atendimento e apresentação. O gerente da unidade, Felipe Debona, ressaltou a importância da entrega para a comunidade. Segundo ele, a nova estrutura amplia o portfólio de produtos com opções que vão de ferramentas a máquinas até itens de jardinagem e produtos veterinários. A participação da comunidade de Sarandi também foi destaque na inauguração, reforçando a proximidade da cooperativa com a região. Sicoobi Credisulca completa 37 anos de atuação com uma trajetória marcada pela expansão dos serviços, do número de associados e da presença regional. Foi fundada em 1989, no município de Turvo. A cooperativa surgiu com o propósito de facilitar o acesso ao financiamento bancário para agricultores rurais. Ao longo das décadas, ampliou sua atuação e passou a atender diferentes públicos e segmentos. Atualmente, o Sicoobi Credisulca reúne mais de 75 mil associados e conta com mais de 350 colaboradores. Sob a presidência de Romanin D'Agostin, a cooperativa Copersuca mantém sua atuação voltada ao desenvolvimento dos associados e das comunidades onde está presente, enquanto projeta novos investimentos para os próximos anos. Entre os projetos que representam esse movimento está a construção da nova sede administrativa, em Turvo, Santa Catarina. O empreendimento amplia a estrutura física da cooperativa e acompanha o crescimento registrado ao longo dos 37 anos de história. Para o presidente do Sicoobi Credisulca, Romanin D'Agostin, esse aniversário representa mais do que uma celebração da trajetória construída até aqui. É também o momento de olhar para os próximos anos e para as transformações que a cooperativa pretende continuar promovendo. Disse, agora seguimos investindo em estruturas, pessoas e novas possibilidades para continuar acompanhando as necessidades de quem confia na cooperativa. Concluiu Romanin D'Agostin. Cooperativa Agropecuária Campo Novense, a COCAM, encerrou o calendário do programa Campo Limpo 2026 com 21.583 materiais recolhidos nas filiais de Barracão, Rio Grande do Sul, Lebon Regis e Curitibanos, em Santa Catarina. Ao longo das três etapas realizadas entre agosto e setembro, foram recebidas embalagens vazias de defensivos agrícolas, tampas, materiais de papelão e embalagens flexíveis que seguem o fluxo de logística reversa para a destinação adequada. Do total registrado, 11.292 correspondem a embalagens rígidas das defensivos agrícolas. Também foram recolhidas 9.298 tampas, 710 embalagens flexíveis e 283 materiais de papelão. Em Barracão, no Rio Grande do Sul, a primeira etapa do calendário reuniu 4.447 materiais. Em Lebon Regis, foram 12.337. E no encerramento em Curitibanos, outros 4.799 materiais foram recebidos. O programa tem como proposta facilitar o retorno das embalagens utilizadas nas propriedades ao sistema de destinação. A cooperativa COCAM atua como facilitadora desse processo desde 2011, recebendo os materiais nas filiais e realizando a logística de transporte até a Central da Associação das Revendas de Embalagens de Agrotóxicos da região de Campos Novos, Ararcan. Ao receber os materiais nas próprias unidades, a cooperativa COCAM...
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3: Estamos de volta aqui dos estúdios de rádio da FECOAGRO em Florianópolis, capital de Santa Catarina. Araújo apresentou a terceira edição da pesquisa de imagem do cooperativo e orientar o planejamento das próximas campanhas, incluindo o Somos COP 2027. 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

0: No extremo oeste, são 7h25. Santé compra o Hospital Sagrada Família de Itapiranga e mantém atendimento pelo SUS. A administração de Santa Helena amplia a estrutura para reforçar abastecimento de água no verão. Com decoração no Lago Municipal, Prefeitura inicia a programação do Natal Luz. Santa Terezinha do Progresso promove reunião para orientar agricultores sobre regularização de imóveis com pendências no INCRA. São os destaques do RPN, primeira edição desta quinta-feira, que começa agora. Muito bom dia, são 7h27, temperatura está marcando 17 graus, tempo está nublado, com cerração nesse começo de manhã de quinta-feira, 1º de outubro de 2026. Está no ar mais uma edição do RPN para que você possa começar o seu dia muito bem informado. Estão conosco as rádios Itapiranga de Itapiranga, Atalaia de Campoerê, Peperi de São Miguel, Cedro de São José do Cedro e também a Rádio Oeste de Iporã do Oeste. Agora são 7h27, 17 graus é a temperatura e nós vamos saber como é que ficará o tempo nesta quinta, na sexta, no final de semana de eleição que está chegando. 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E traz agora Ronaldo Coutinho e a previsão do tempo direto da Climaterra de São Joaquim. E aí, Coutinho, será que vai abrir o tempo? Vai voltar o sol? Vai permanecer desse jeito aí com chuva? Bom dia, Coutinho.
1: Bom dia. É, o tempo segue no geral com condições de entre nublado, vai diminuindo a nebulosidade, alguma chance de garoa, chuva fraca agora de manhã, podendo passar sem. E a temperatura permanece no geral com tempo assim mais para bom a partir do final da manhã em diante. Para quem não quer correr risco, deixa o serviço à tarde. Então, pode estar tendo ou venha ter alguma chuva agora cedo. Mantém a tendência de temperatura amena, caindo à noite. Na sexta, frio de manhã, pode ficar entre 7, 10, 8, 11 graus em alguns pontos, baixado e vale, com nevoeiro e agradável à tarde. Sábado também, fresquinho de manhã, calor à tarde e, no geral, tempo bom. Pode ter trovada e chuva no final do dia à noite de sábado para domingo. Domingo, chuva, trovada na madrugada, amanhã, melhora um pouco à tarde e volta a ameaçar à noite. Não se descarta algum risco de granizo e vento na entrada da frente fria, madrugada, início da manhã. Períodos maiores de tempo seco à tarde, não livre totalmente da chuva. Na segunda e terça tem chuva, períodos de melhora e temperatura mais amena. Essa primeira quinzena de outubro não vai ser muito fácil não, para quem precisa de tempo seco prolongado. Da Climaterra, Ronaldo Coutinho.
0: Muito bem, obrigado pelas informações, Coutinho. 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Agora 7h30, 17 graus é a temperatura. Vamos com os destaques, com os indicadores econômicos para hoje. 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Vamos agora com os indicadores econômicos segundo o Banco Central do Brasil. O dólar está valendo R$ 5,18. O euro, R$ 5,88. O peso argentino, 0,0034. Indicadores econômicos para hoje. Informações do Banco Central do Brasil. 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Agora 7h32, 17 graus é a temperatura. Depois dos indicadores econômicos, vamos com os preços do mercado agrícola. Dados da EPAGRE, gerência regional aqui de São Miguel, oferecimento da Compoeste SC, que é especialista na coleta e destinação correta de carcaças bovinas. O serviço é 100% pago pela Prefeitura nos municípios de Itapiranga, São João do Oeste, Mondaí, São Miguel do Oeste, Bandeirante e Princesa. Em Guaraciaba, a Prefeitura paga 60% do serviço e o produtor 40%, ou seja, R$ 244,59. Em São José do Cedro, 70% é pago pelo município e 30% pelo produtor. O valor é de R$ 183,44, valores pagos para a Prefeitura. 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O meio ambiente agradece. De acordo com a EPAGRE, os valores médios pagos ao produtor são os seguintes. Feijão carioca, R$ 280,00 a saca de 60 quilos. Feijão preto, R$ 190,00. Milho, R$ 63,00. Soja, R$ 141,00. Trigo superior, PH 78, R$ 80,00. Preços da pecuária, arroba do boi gordo, R$ 360,00. Arroba da vaca gorda, R$ 320,00. E suíno vivo, para produtores integrados, R$ 4,70 o quilo. Já o preço do leite, o levantamento também é da EPAGRE, preço mais comum, preço médio, R$ 2,68 o litro do leite pago ao produtor. Preço mínimo R$ 2,35 e máximo R$ 2,89. São os preços do mercado agrícola. 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Agora são 7h35. Vamos com os destaques do portal do peperi.com.br. 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O Bono traz agora os destaques do portal do peperi.com.br. Vocalista da banda Motriz é vítima de acidente com caminhão na BR-282. Carro carregado com cigarros e drogas bate ao fugir da polícia em São Miguel. Balsa entre Mondaí e Vicente Dutra será suspensa às 18 horas. Foi suspensa às 18 horas de quarta. Após bebê sair sozinho, o MP cobra imagens de creche em Santa Catarina. Dia Sem Telas reúne cerca de 170 estudantes nesta sexta em São Miguel. São destaques da capa do peperi.com.br. 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Temos agora intervalo comercial, 7h37, e daqui a pouco as informações regionais com a reportagem da Peperi.

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0: Agora são 7h40, a temperatura está na casa dos 17 graus, estamos de volta com RPN Primeira Edição e as primeiras informações desta manhã de quinta-feira. Conosco as rádios Itapiranga de Itapiranga, Atalaia de Campoerê, Peperi de São Miguel, Cedro de São José do Cedro e também a Rádio Oeste de Porã do Oeste. Vamos agora movimentar a reportagem da Peperi com as informações aqui do Extremo Oeste, oferecimento da Newscar, que está a todo vapor. 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Vamos agora até Itapiranga, onde está Delmar Cláudio. Santé compra o Hospital Sagrada Família de Itapiranga e mantém atendimento pelo SUS. Bom dia, Delmar.
1: Muito bom dia, Marcos Meller. Bom dia, amigos ouvintes da programação do RPN desta quinta-feira. O Santé administra 16 hospitais, além de outras 5 instituições, incluindo áreas da educação e assistência social. O Hospital Sagrada Família de Itapiranga é o primeiro adquirido pelo Instituto. Foram 6 anos de gestão, mantendo a sociedade hospitalar como proprietária. Em entrevista à Rádio Itapiranga, o diretor executivo do Santé, Jefferson Gomes, garantiu que serão mantidos os atendimentos pelo SUS, convênios e particular. Ele citou ainda que será mantido o nome do hospital, os serviços e as formas de acesso da população. Conforme Gomes, em 6 anos, o Santé investiu na estrutura e ampliou os serviços na unidade, que passou a atender demandas de diversos municípios. Até agosto deste ano, já registrou 10.500 atendimentos no pronto-socorro em 2026 e próximo de 800 internações. Entre os investimentos recentes está a reforma completa do centro cirúrgico, com renovação dos equipamentos e do mobiliário da sala de recuperação. Com a aquisição, o Santé mantém as parcerias com os municípios e permanece aberto a novos acordos para atender às necessidades da região. Jefferson Gomes chama atenção que em 6 anos o hospital passou de 300 atendimentos no pronto-socorro para mais de 1.200 por mês. O hospital possuía pouco mais de 20 funcionários e atualmente conta com mais de 70 colaboradores. O diretor executivo do Santé anunciou novidades importantes para o próximo ano, com prioridade para oftalmologia. Ele destaca ainda que o Hospital de Itapiranga caminha para também ter instalação de UTI. Outra informação também importante para a região é sobre o nível do Rio Uruguai. A balsa continua fazendo a travessia entre Itapiranga e Barra do Guarita. Aqui em Itapiranga, o nível do Rio Uruguai no momento está a 7 metros e 30 centímetros acima do nível normal. Na última hora, a elevação foi de 10 centímetros. Tempo nublado, neblina aqui no Vale do Rio Uruguai, sol surgindo também e a temperatura em 19 graus. Um ótimo dia a todos e até amanhã.
0: Obrigado pelas informações. 7h45, Newscar Automóveis, seminovo com cara de novo e preço de usado. Vamos até Campoerê. Santa Terezinha do Progresso promove reunião para orientar agricultores sobre regularização de imóveis com pendências no INCRA. Caroline Souza, bom dia.
2: Bom dia, Meler. Bom dia, ouvintes da Rede Peperi. Eroni Allenbrandt, da Prefeitura de Santa Terezinha do Progresso, comenta que muitos produtores possuem restrições por falta de pagamento de parcelas na época da titulação ou por não terem registrado a quitação junto ao cartório de imóveis. A situação impede a venda, transferência, doação e a realização de inventários das propriedades. A regularização exige etapas como georreferenciamento, a atualização do cadastro ambiental rural e a apresentação de documentos do imóvel. O processo é encaminhado ao INCRA, que verifica a situação e, quando necessário, emite uma guia para pagamento dos valores pendentes. A reunião para tratar da regularização fundiária em Santa Terezinha do Progresso será realizada na terça-feira, dia 6 de outubro, às 9h30 da manhã, no auditório do Colégio Estadual de Santa Terezinha do Progresso. O encontro contará com a presença do diretor estadual do INCRA e de um representante do órgão em Chapecó, que vão esclarecer dúvidas e orientar os agricultores sobre os procedimentos necessários. De acordo com Eroni Allenbrandt, cerca de 65 agricultores do imóvel

0: 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Agora tem intervalo comercial e daqui a pouco a gente volta.
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Agora são 7h51, temperatura 17 graus, tempo está nublado, com neblina nesse começo de quinta-feira. Estão conosco as emissoras afiliadas à rede Peperit Comunicação. Rádios Itapiranga de Itapiranga, Atalaia de Campo Herê, Peperit São Miguel, Cedro de São José do Cedro e também a Rádio Oeste de Iporã do Oeste. Vamos voltar a movimentar a reportagem da Peperi com as primeiras informações regionais desta quinta, num oferecimento do Bono Free Shop. 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Vamos até São José do Cedro agora, onde está Everton Macedo. Com decoração no Lago Municipal, Prefeitura inicia programação do Natal Luz.

0: dia, Everton.
1: Bom dia, Marcos. Bom dia aos ouvintes. São José do Cedro prepara a abertura do Natal Luz com iluminação especial no Lago Municipal. A informação é da secretária de Educação de São José do Cedro, Márcia De Mossi. A prefeitura prepara uma programação especial para o Natal desse ano. Conforme a secretária, foi definida a data de 19 de novembro para que as luzes sejam ligadas e a abertura oficial do Natal Luz. A proposta é antecipar a decoração natalina para proporcionar um clima especial à população. A programação também terá uma atividade especial no dia 23 de dezembro no Lago Municipal, em parceria com a CDL. O evento contará com a presença do Papai Noel e outras atrações, além de integrar a programação do sorteio de Natal promovido pelo comércio local. A organização da programação envolve uma comissão municipal formada por representantes da sociedade civil e pessoas da comunidade. A secretária adiantou ainda que o edital da programação natalina deverá ser lançado ainda no comecinho desse mês, permitindo que as famílias possam se preparar para participar das atividades. O município prepara concurso para incentivar a decoração de casas e vitrines no clima natalino. A informação é da secretária de Educação de São José do Cedro, Márcia De Mossi. O município prepara um concurso para incentivar moradores e comerciantes a investirem na decoração natalina. O edital deverá estabelecer os critérios para a participação das famílias que poderão decorar suas casas e concorrer a uma premiação com essa, como cestas natalinas e outros prêmios. A iniciativa também será realizada em parceria com o CDL e deverá contemplar empresas e estabelecimentos comerciais. Tempo nublado em São José do Cedro nesta manhã, com cerração inclusive. A temperatura em 17 graus. Um bom dia a todos e até amanhã.
0: Obrigado, Everton, pelas informações. 7h54 para Bono Free Shop, agora é a vez de Laércio Antônio. Administração de Santa Helena amplia a estrutura para reforçar abastecimento de água no verão. Bom dia, Laércio.
2: Bom dia, Marcos Meller. Bom dia, ouvintes do RPN. Com a proximidade do verão, a Prefeitura de Santa Helena amplia investimentos no abastecimento de água no interior e cidade. Segundo o prefeito Clóvis Lazzarotto, o município prepara novas estruturas de captação, armazenamento e distribuição para reduzir os problemas que normalmente ocorrem no alto da temporada. No bairro Bela Vista, um novo poço artesiano já está funcionando. Também foram instalados no município 4 caixas de 20 mil litros para distribuição e a administração prepara outras 10 caixas com a mesma capacidade da reserva. De acordo com Clóvis Lazzarotto, prefeito de Santa Helena, com a estrutura o município terá em torno de 280 mil litros adicionais de água programados para o verão. Ainda estão em andamento ajustes na rede de distribuição e nos encanamentos, com previsão de conclusão antes da entrada da estação. Clóvis Lazzarotto destaca que Santa Helena também colocou em funcionamento recentemente poços artesianos nas comunidades Santa Ana e 20 Colônias. Na linha Aparecida, o posto já está pronto e falta concluir apenas os encanamentos, serviços para fechar e colocar, então, em andamento, em operação. O prefeito afirma que a administração trabalha também para ampliar o atendimento às comunidades que enfrentam dificuldades de abastecimento. Então, implantou um programa de incentivo à perfuração de poços para agricultores com investimentos acima de R$1 milhão, com auxílio de R$50 o metro, limitado até 300 metros. É um novo programa que já está com inscrições ou cadastramento aberto. Céu nublado em Ipora do Oeste, Marcos, a temperatura por aqui é de 18 graus. Um abraço a todos, bom dia e até amanhã.
0: Bem, obrigado pelas informações, Laércio. 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Bom dia, Vilmar.
3: Bom dia, Marcos. Bom dia, ouvintes do RBN. Começa hoje a 31ª rodada do Campeonato Brasileiro da Série B. Às 20h30, jogam Atlético e Sport e às 21h, Novo Horizontino e Goiás. Os dois catarinenses também jogarão agora no final de semana, na sexta-feira, amanhã, às 20h30, Criciúma enfrenta o Londrina e no sábado, às 11h, o Avaí contra o Ceará. O Avaí que está na zona de rebaixamento, Criciúma tenta se manter aí nas primeiras colocações. Série A do Campeonato Brasileiro terá só dois jogos neste final de semana. Amanhã, sexta-feira, tem o Clássico Paulista entre São Paulo e Santos, às 20h, jogo válido pela 21ª rodada. E sábado tem Atlético Mineiro e Bragantino, também jogo atrasado da 21ª rodada. A 29ª rodada só a partir do dia 7 de outubro. Sábado tem mais um amistoso da seleção brasileira, o terceiro amistoso nesta data FIFA. Sábado às 11h, o Brasil enfrenta a Índia em Bogotá. E depois os preparativos, expectativa então, para a volta do Campeonato Brasileiro, dupla Grenal, que jogará no dia 7 de outubro. O Internacional recebendo o Corinthians do Beira-Rio e o Grêmio enfrentando o Remo em Belém do Pará. Marcos.
0: Bem, obrigado pelas informações e pelo destaque do esporte. 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Intervalo comercial agora e daqui a pouco tem as informações regionais com a reportagem da Peperi.
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3: 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O município de São João do Oeste começou ontem uma série de recitais das turmas de canto e violino. E nós estamos em contato agora com Lisete Lotterman, que é diretora de cultura de São João. Como é que foi o evento de ontem e como é que serão os próximos também aí dentro desse objetivo de também incentivar a cultura pelo canto e pelo violino, hein, Lisete? Bom dia.
4: Bom dia, Miller e rádio ouvintes. Satisfação poder usar os microfones e falar para a Rede Peperi. Exatamente, no dia de ontem aconteceu então o primeiro recital das turmas de musicalização conduzidas pelos professores da ACAR e contemplando então a primeira turma, que é do canto e violino, orientados pelo professor e maestro Henrique Dribbel. Então tivemos ótimas apresentações muito bem preparadas pelos professores juntamente com os alunos. E temos então também uma sequência de mais dois momentos bem importantes no dia 2, agora sexta-feira, com as turmas de flauta doce e instrumentos de sopro, que estão então orientados pelo professor e maestro Rafael Maurer, e ainda juntamente as turmas de violão do professor Jonathan Leite. E no dia 9 de outubro, então, encerramos essa série de recitais com as turmas do professor Alan Maier na modalidade de gaita e teclado.
3: Falando um pouco mais sobre essas oficinas, sobre essas turmas, tem boa procura? Quais são as mais procuradas? Como é que é esse trabalho? Porque o recital é, digamos assim, a parte que a população vê, né, enxerga. Mas o trabalho, ele é semanal. Como é que funcionam as oficinas, o trabalho com essas turmas aí, hein, Lisete?
4: Isso, Melé. Então, assim, a procura no início do ano, quando a gente abre as inscrições para a participação das escolinhas de musicalização, sempre é bem grande, né? E o recital, então, é um momento muito importante para os alunos, onde eles apresentam o resultado de um processo de aprendizagem. E também eles precisam de muita dedicação, e isso acontece numa parceria muito boa entre os professores e os alunos, né, que preparam esses alunos para enfrentar o palco. Muitos deles sobem ao palco a primeira vez, né? Então, além de trabalharem nas aulas de musicalização a técnica musical, existe também a disciplina, a concentração, a própria confiança do aluno, né, para poder estar se apresentando num primeiro momento. E então o recital é justamente esta oportunidade, onde o aluno pode mostrar diante de um público um pouco menor, que é as famílias e alguns convidados, tudo aquilo que foi aprendendo ao longo do ano, então.
3: Uhum. Bom, e os alunos, a maioria criança e adolescente, ou tem também adulto que participa, em Elisete?
4: Sim, temos adultos também participando para se aperfeiçoar na sua técnica musical, tanto na técnica vocal como os instrumentos musicais, mas a grande maioria é realmente crianças a partir de 8 anos e jovens, né?
3: Bom, e para a gente reforçar aqui, os recitais, dia 2, no dia 9, eles têm entrada franca, qualquer pessoa pode participar?
4: Sim, eles têm entrada franca, né? Então, eles acontecem no auditório da Câmara de Vereadores aqui do nosso município, todos com início às 19 horas. Então, quem tiver interesse e quiser assistir a este momento cultural e de apresentação dos alunos, será bem-vindo, né? É nosso convidado especial para prestigiar esses momentos, né? Onde os alunos, então, mostram para seus familiares e a comunidade em geral tudo o que aprenderam durante a caminhada neste ano.
3: Muito bem, obrigado pela entrevista, pelas informações e bons recitais aí para vocês, Elisete.
4: Agradeço a oportunidade em poder divulgar, né, um pouco do nosso trabalho executado aqui, e desejo então um bom dia de trabalho. Obrigada.
3: Muito bem, nós conversamos hoje com Elisete Lotterman, que é diretora de cultura de São João do Oeste. 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Ponto final no RPN. Primeira edição de hoje. Voltaremos amanhã, 7 horas. Amanhã não teremos mais a propaganda política no rádio. Portanto, o RPN volta para 7 horas amanhã. Obrigado pela audiência e até lá.

0: Agora são 8 horas e 10 minutinhos, 8 e 10, hora certa para você, Casa Vemar. 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E a hora certa, 8 e 10, temperatura 20 graus, umidade relativa do ar e 85%. Bom dia!
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0: Alexandre Pires, é por amor. Bom dia, TV Chimarrutz, verso simples, só hoje do Jota Quest, para nós começar bem a programação. As três primeiras músicas de hoje, bom dia. Bem-vindos ao Show na Manhã. Bom dia, bom dia, bom dia. Quando é seu... 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Manhã de tempo bom, nubladinho, mas tempo bom, né? Já teve cerração hoje de manhã, inclusive, né? Teve neblina. Não tem previsão de chuva para hoje. O tempo está nublado, mas não tem previsão de chuva. Tomara que essa previsão se confirme, né? Tomara que se confirme a previsão aí de tempo bom para esta manhã de tempo nublado até agora, mas previsão de tempo bom. Hoje é o último dia da propaganda política, né? Tivemos horário eleitoral gratuito e vamos ter ainda ao meio-dia. E aí, durante a programação das emissoras de rádio e televisão, claro, os spots que a gente tem durante a programação, mas amanhã, sexta-feira, já não tem mais propaganda política. Sexta já não tem mais. E aí, depois, nós teremos novamente propaganda política no segundo turno, se houver. A propaganda começa no dia 9 de outubro, que vai ser... Na semana que vem já, vamos ver aqui, dia 9 de outubro, já vamos achar aqui no calendário, começa no dia 9, vai até no dia 23, né? Depois então começa no dia 9, que vai ser sexta-feira da semana que vem, começa o horário eleitoral gratuito e aí encerra no dia 23 de outubro, que é uma sexta-feira. No segundo turno vai ter na sexta também, né? Então até na sexta-feira, dia 23. 24 não tem propaganda política, que vai ser no sábado. E aí no dia 25, último domingo de outubro, as eleições, o segundo turno, se houver, se tiver segundo turno. Show na manhã. Daqui a pouquinho tem a previsão do tempo ao vivo. Ronaldo Coutinho trazendo a previsão do tempo pra gente aqui na 90,7. Já já tem informações, além da previsão do tempo, a Pâmela Macedo, repórter Pavilage, as ocorrências das últimas horas no plantão policial. É o Cedro Show na Manhã.
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4: Bom dia, 8:30. Tem informações chegando na Centro, na 90,7, a previsão do tempo. Ronaldo Coutinho está com a gente. Fala como fica o tempo na nossa região. Previsão de tempo bom para hoje. Amanheceu nublado, Ronaldo. Teve até cerração. Bem agradável a temperatura. Agora estamos com 20 graus e 2 décimos. Teve 17 no comecinho da manhã, 7 da manhã. Mas agora, nubladinho, mas não é nublado para chuva, Ronaldo. Bom dia.
5: Bom dia. É, vai continuar com um tempo assim, mais para tempo, por enquanto, com nebulosidade, talvez algum nevoeiro, e vai melhorando. Aos pouquinhos vai melhorando, se tiver alguma garoa, alguma coisa, é bem isolada. A tendência maior é de tempo bom na região, no decorrer da, vamos dizer assim, de hoje, com temperatura agradável. Amanhã bom, com frio de manhã, esquenta um pouco à tarde, no sábado também. Pode ter chuva ou trovada no meio, final da manhã para a noite no sábado, da tarde para a noite. No domingo tem chuva na madrugada, amanhã, querendo melhorar a tarde. E semana que vem uma semana bem enjoada em termos de tempo. Da Climaterra, Ronaldo Coutinho.
4: E no sábado, inclusive, né, Ronaldo? Infelizmente...
5: Como?
4: No sábado, inclusive, infelizmente, previsão de chuva, né?
5: É, mas eu acho que é mais ali do meio da tarde para a noite. Parte dele se aproveita.
4: Parte aproveitável. Valeu, Ronaldo. Um abraço e até amanhã.
5: Igualmente, tchau.
4: Tchau. Ronaldo Coutinho, nosso amigo do tempo, trazendo a previsão no oferecimento da Pagnosat.
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4: Tem informações chegando na Cedro, repórter Pavilage. Pamela, bom dia.
9: Bom dia, Everton, bom dia aos ouvintes. Vocalista da banda Motriz é vítima de acidente com caminhão na BR-282. Igor Luiz Pilate, vocalista da banda Motriz, é motorista que conduzia o caminhão que saiu da pista e capotou na BR-282 em Iraceminha. O acidente aconteceu por volta das 17h20 desta terça-feira nas proximidades da ponte sobre o Rio das Antas. O caminhão estava carregado com plástico e caiu de uma ribanceira de aproximadamente 2,5 metros. Igor, de 43 anos, foi encontrado com sinais vitais estáveis, mas apresentava fraturas nas pernas. O resgate mobilizou bombeiros de Maravilha e São Miguel do Oeste do SAMU. A retirada das ferragens levou aproximadamente 3 horas. Após ser retirado, Igor foi encaminhado ao Hospital Regional de São Miguel do Oeste pela equipe do SAMU. Carro carregado com cigarros e drogas bate ao fugir da polícia em São Miguel do Oeste. Um Corolla com aproximadamente 25 caixas de cigarro e drogas bateu durante uma fuga da polícia na madrugada desta quarta-feira, por volta das 3 horas da manhã, no quilômetro 58 da SC-163 em São Miguel do Oeste. Os dois ocupantes abandonaram o veículo e fugiram a pé. Segundo a Polícia Militar Rodoviária, durante o patrulhamento, os motoristas avistaram o carro em velocidade incompatível e deram sinais luminosos e sonoros de parada. Mas o motorista fugiu. O condutor perdeu o controle da direção e bateu no bairro São Sebastião. A equipe solicitou apoio de guarnições de São Miguel do Oeste e da Polícia Rodoviária Federal de Guaraciaba. Apesar das buscas, os ocupantes não foram encontrados. No interior do Corolla, os policiais localizaram aproximadamente 25 caixas de cigarro, 210 gramas de folhas de coca e 13,2 gramas de cocaína. A Polícia Militar Rodoviária também constatou que a placa não correspondia com a identificação do chassi. As consultas aos demais sinais identificados não permitiram confirmar a procedência do automóvel até o encerramento da ocorrência. Por orientação da Receita Federal, o veículo e a carga foram encaminhados em Iporã do Oeste, onde ficarão à disposição do órgão. Pamela Macedo, repórter Pavilage.

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0: 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A Secretaria de Saúde de Palmassola comunica que a vacina contra a gripe H1N1 está disponível para toda a população do município no posto de saúde de Palmassola.
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0: Eles cantam em português, eles cantam em inglês e também em espanhol. Lu e Robertinho na programação Show na Manhã. Viver Sem Aire. E a gente ouviu também a música de Hugo e Guilherme, Imagina, com Maiara e Maraísa. Hugo e Guilherme que estarão fazendo um super show agora no mês de novembro, no mês que vem, em São Miguel do Oeste. Show na Manhã, bom dia, programação da 90,7, você ligado com a gente. Uma ótima manhã, uma boa quinta-feira de tempo nublado, mas sem previsão de chuva para hoje, viu? Não tem nenhuma previsão de chuva para hoje. Deixa eu até dar mais uma conferidinha no aplicativo, daqui a pouquinho confiro o aplicativo, mas não tem nenhuma previsão de chuva para hoje, nem um milímetro, não é para chover nada, né? Fica nublado assim, mas depois vai melhorando no decorrer do dia. Amanhã, sexta-feira, já amanhece com um dia bonito, com um dia de sol, porque essa semana teve muita chuva. Ontem, por exemplo, nós tivemos a interrupção da travessia do Rio Uruguai, da barca do Rio Uruguai, de Mondaí para Vicente Dutra. Ontem, 18 horas, foi a última travessia, levando os funcionários de fábricas de móveis e de indústrias de Mondaí, de Santa Catarina, para o Rio Grande do Sul. Então a barca faz essa travessia, ela leva os funcionários. Então 18 horas foi a última travessia. Depois não aconteceu mais, justamente para manter a segurança dos funcionários da barca, do meu amigo Guilherme Pizeta e toda a equipe, e a segurança principalmente dos usuários, né, dos passageiros que atravessam a barca de Mondaí. A barca lá de Itapiranga, ela continuou atravessando normalmente, até havia a expectativa do rio começar a baixar um pouquinho. Acredito que baixou e hoje de manhã a travessia da barca foi retomada normalmente quando clareia o dia, né? Durante o dia o pessoal atravessa mesmo que esteja 8 metros acima do nível. O detalhe é a noite. Por que que não atravessa a noite? Porque não tem visibilidade, né? E durante o dia você tem visibilidade. Se está descendo uma grande árvore, né? Um grande tronco está descendo, e aí o pessoal consegue fazer alguma manobra, né? Consegue parar de acelerar a barca, né? Ou a lancha, ou acelerar um pouquinho mais, né? Enfim, o pessoal tem a expertise e a experiência de muitos anos. Falando nisso, né? Mandar um abraço para o nosso amigo Guilherme. E no sábado eu passei a barca lá em direção ao Rio Grande do Sul, fui lá para Vicente Dutra visitar minha querida mãe. E tem um, aí o Guilherme estava me falando, tem um lancheiro novo, né? O piloto da lancha lá é um que trabalhava lá em Itapiranga, inclusive, né? Ele trabalhava na lancha lá em Itapiranga e agora está trabalhando ali em Vicente Dutra e Mondaí, né? Mondaí e Vicente Dutra. O Porto, a navegação Porto Feliz, ela tem a sede em Mondaí, né? Sempre foi a barca de Mondaí, mas que liga os dois estados, que liga os dois municípios, Rio Grande do Sul, Vicente Dutra e Mondaí, no estado de Santa Catarina. 8:57, uma ótima manhã para você, bom dia. A gente vai trazendo muita música legal na nossa manhã. Uma boa manhã para você, uma boa quinta-feira. Tem mais música legal chegando. As músicas que você gosta, a gente roda na programação da 90,7. Bom dia, olha só, tem música bacana, tem o Daniel cantando na programação da 90,7. Daniel sempre é bem-vindo. Sabe por quê? Porque ele tá no coração.
1: Olá pessoal, aqui é o Daniel e eu também estou na Rádio Cedro FM. 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

Daniel cantando na programação da Rádio Cedro. Bom dia! É linda demais, tá no coração, na versão exclusiva da Rádio Cedro. Um bom dia! Quero mandar um abraço, um bom dia pro meu amigo Leucir Candate, meu amigo Pipe. Alô, Pipão! 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Quem me trouxe a informação foi meu amigo Neuciro, meu amigo Carlão. São 9:02, olha só, tempo de sol em São José do Cedro. O sol tá indo do norte para o sul, né? Porque lá em Guaraciaba continua sem sol, São Miguel do Oeste também não tem sol, mas aqui em São José do Cedro o sol já aparece, já começamos a ter momentos de sol. E vai ter sol durante o dia de hoje, viu? A previsão é de tempo bom, não tem previsão de chuva nesta manhã. Bom dia, são 9:03, 9:03, programação da Rádio Cedro, uma ótima manhã para você, bom dia, bem-vindos ao Show na Manhã, no oferecimento de Triangular, o presentão para o Dia das Crianças está na Triangular, hein? 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
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Ana Carolina na nossa manhã. Bom dia! 90!

e maldade. Ana Carolina na programação Show na Manhã. Bom dia. 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Show na manhã. Daqui a pouquinho, já já, tem música legal. Já já a gente roda o som do Roupa Nova. Bom dia. 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

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Bom dia, uma ótima manhã para você, uma boa quinta-feira, bom mês de outubro que está começando. É, a gente está inaugurando o mês de outubro hoje, o décimo mês de 2026. É outubro, seja bem-vindo, mês de outubro. Primeiro de outubro, primeiro do 10, hoje, tempo bom por aqui, o sol aparecendo, sol entre nuvens, né? Mas a gente já vê o sol, já fica o dia mais bonito, fica o dia mais legal, né? Em São Miguel ainda tempo nublado, Guaraciaba também tempo nublado, o sol ainda não apareceu em algumas cidades, mas aqui mais ao norte nós já estamos com um tempo bom. Tempo bom em toda a região, sem chuva, né? Mas aqui o sol já apareceu. 9h21, Triangular, Posto Portal, super pouco preço, Rede Leve, Farmácia São Rafael, Uninter, Humanitá, Cardiologia, Folitex, Nilo Sulgás, Xaropinho Pneus, Papa Multas, Consultório Odontológico, doutora Nicole, Amanda Kipp, empresas que estão com a gente todas as manhãs. Um bom dia, bem-vindos ao Show na Manhã.

0: 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Bom demais! Olha só, começando o mês de outubro. Sabe por que eu tô falando do mês de outubro? 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Show da manhã! Tá chegando o nosso intervalinho. Daqui a pouquinho a gente traz mais músicas na programação da 90,7. Antes eu toquei o som do Roupa Nova, né? Um show de rock and roll. Essa música é bacana demais, essa música é muito linda. Depois tem uma música do TNT que eu vou rodar na programação. E eu rodei esses dias a música do TNT. Aí eu falei, pois é, o TNT foi uma banda que encantou o sul do Brasil e depois eles até viraram um pouquinho nacional, porque eles colocaram uma música em uma novela, conseguiram emplacar uma música. Eles colocaram, né? Quem escolheu foi a Som Livre, quem escolheu foi a Globo, mas uma música do TNT virou tema de novela. E mas a banda não existe mais, né? A banda parou de tocar. E a informação que eu trouxe, e realmente foi isso que aconteceu, só que eles voltaram a se apresentar, e inclusive eles estiveram se apresentando em Francisco Beltrão agora há pouco tempo. Quem me trouxe a informação foi o Éder, meu amigo Éder Trevisol, um abraço grande para ele. E o Éder disse, não, Everton, o pessoal voltou, fizeram uma apresentação em Francisco Beltrão aqui, que não é muito longe da gente, aqui no Paraná, 90 quilômetros, né, até Beltrão. E teve uma apresentação lá em Beltrão dessa banda aí. Olha só, o TNT, os caras realmente fizeram muito sucesso. Eu fui no show deles em 1988, que foi o ano que eles lançaram um disco que fez muito sucesso, inclusive as músicas mais famosas deles, né? E era uma banda, eu lembro como se fosse ontem o show deles. E realmente a roupa deles, maquiagem, os caras estavam maquiados, com maquiagem, né? Os cantores eram cantores de rock, né? São cantores de rock. Hoje, imagina, se eu era gurizão e eles já tinham seus 20 e poucos anos, né? Hoje estão mais velhinhos um pouco. Mas essa banda, eu tô falando porque daqui a pouquinho tem o som do TNT, uma baladinha muito bacana que a gente vai rodar na programação. Show, bom dia! 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
0: 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Tem informações chegando na Rádio Cedro, informações com a repórter Pá Village. Alô, Pamela!
5: Na programação da Rádio Cedro FM, Everton, nós estamos conversando com a Márcia Moreira, que ela é supervisora da nossa Regional de Educação, e ela fala para nós sobre o Plano Nacional de Educação, que foi apresentado no seminário recentemente em São Miguel do Oeste e reuniu professores de toda a rede estadual lá em São Miguel, um momento de muito aprendizado e de falar sobre o futuro da educação, focado agora no nosso estado. Bom dia, dona Márcia.
6: Bom dia, tudo bem, Pamela?
5: Tudo bem?
6: Tudo certo com os nossos ouvintes?
5: Tudo certo, tudo certinho. Como que vai ser a aplicação desse plano e o que, que mais ou menos foi conversado nos seminários, os projetos para os próximos anos, para a educação? Que, inclusive, né, os planos da educação nacional tem passado por diversas reformas, digamos assim, né? A gente teve diversos momentos, ensino integral, depois saiu do ensino integral, agora de volta para o ensino integral, bastante mudanças, e agora com esse plano nacional, acredito que a ideia é unificar e manter, né, o plano por mais tempo.
6: É isso aí, Pamela. Muitas mudanças, né? Na verdade, a educação, ela é muito dinâmica. A sociedade muda e a educação acompanha essa mudança, né? Sempre há a primeira mudança lá na sociedade e daí isso vai repercutir dentro de sala de aula, no plano estadual, no plano municipal e no plano nacional de educação. É muito difícil falar sobre o plano decenal porque em 10 anos muitas coisas mudam. E agora com essa questão atual, né, de inteligência artificial. Então, agora, realmente, 10 anos é um tempo muito longo para a gente planejar. Mas como a gente já tem uma noção, o esboço do Plano Federal, né, Plano Nacional de Educação, ele já está feito, baseado tudo em estudos que são feitos por região. Até assim, ó, a gente acha assim, ah, aquela escolinha lá do interior não interessa. Sim, ela interessa, né? Esse bolso do Plano Nacional, ele vem para os estados, e os estados fazem, e a Apple também. Daquela base que a gente tem em nível nacional, vem para os municípios. Por isso que semana passada, essa semana, dia 22, tantos professores se reuniram em São Miguel do Oeste, justamente para isso, para a gente entender aquilo que a secretaria esboçou, a secretaria estadual. Agora, os municípios vão ter que elaborar o seu plano municipal, aí vai para o estado, e do estado, então, vai para a nação, para daí, definitivamente, a gente ter um plano nacional de educação definitivo. Definitivo, vírgula, por um bom tempo, porque como eu te falei lá no começo da nossa fala, a educação ela é algo que está sempre mudando e a gente tem que adequar ao longo dos anos aí essas mudanças que se apresentam, certo? A preocupação, tanto em nível federal como nível estadual e municipal, é a presença, o direito à presença de toda criança, de todo adolescente, de todo jovem na escola. Esse é o fundamento.
5: Nós conversamos com a supervisora da nossa Regional de Educação, Pamela Macedo, repórter Pá Village.

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0: A irmã do Dr. Robert, 1988 na programação Show na Manhã. Bom dia! Legal demais, é o Show na Manhã. 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Xaropinho Pneus, Show na Manhã, bom dia, tá chegando o nosso intervalinho, daqui a pouquinho a gente traz mais músicas na programação da 90,7, bom dia. 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

0: de Zezé de Camargo e Luciano. Átomos, bom dia, bom dia, bom dia, bom dia, bom dia. Bem-vindos à programação Show na Manhã. 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Bom dia, 10h20, 10 horas e 2 minutos, que 10h20 nada, 10 horas e 2 minutinhos, 10h02, hora certa, Vemar. 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Vemar, e a hora? 10h03, bom dia!
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0: na versão ao vivo da música Lagartos com o Paralamas. É bom demais aqui na Centro, bom demais você ligado com a gente. Ótima manhã, programação show na Cedro FM, bom dia. 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Já, já, daqui a pouquinho tem informações aqui na Rádio Cedro, já, já tem informações com a repórter Pavilage, a Pâmela Macedo, trazendo informações, deixando o ouvinte bem informado.
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0: Bom dia, ótima manhã, boa quinta-feira. Quinta-feira de tempo bom, sem previsão de chuva para hoje, hein? Não tem previsão nenhuma, nem hoje nem amanhã. Tempo bom, amanhã dia lindo, ensolarado. Hoje, períodos de sol com períodos de tempo nublado, mas não tem previsão de chuva. 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Empresas que estão com a gente todas as manhãs, um bom dia. Bem-vindos à programação Show na Manhã. Eu sou o jornalista Everton Adriane Macedo e a gente vai com você até às 10h30 no Show na Manhã. Daqui a pouquinho tem informações aqui na Cedro com a repórter Pavilage, conversando com Arnaldo Bortesi. Ele é o delegado alfandegário, delegado da alfândega de Dionísio Cerqueira. Para falar sobre o movimento econômico agora no mês de setembro na aduana de cargas.
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0: 10 horas 15 minutos, hora certa. 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
8: Bom dia, 10h20, show na manhã, bom dia, bom dia, bom dia, e a música não para, tem muita, muita música para você, muita informação também aqui na 90,7. Quem traz informações para a gente é a Pamela Macedo, repórter Pavilage, trazendo informações para a gente, falando aí com o Arnaldo Bortesi.
9: Everton, nós estamos em contato com o delegado da aduana de Dionísio Cerqueira, do Porto Seco, da Receita Federal, Arnaldo Bortesi. E ele fala para nós do combate ao contrabando e também ao descaminho, fazendo o que a Receita Federal está fazendo contra esse tipo de crime.
10: Com relação às demais atividades que a Receita Federal executa, nós aqui na alfândega temos uma atividade bastante intensa no combate ao contrabando e descaminho. Aquelas mercadorias que são internadas em território brasileiro de forma clandestina, ou porque sejam proibidas, necessitam algum tipo de controle e entram sem o controle, o caso do contrabando, ou mercadorias que são permitidas a entrada regular no país, desde que ocorra o pagamento dos impostos e que entram sem o recolhimento, o que seria o caso do descaminho. Nós temos alguns produtos que se destacam aqui nas apreensões, e você mencionou a vinho, né? Mas não só o vinho, as bebidas de uma maneira geral, como cervejas, espumantes, uísque e outras bebidas, né? Então nós tivemos até o final de julho deste ano, aqui por Dionísio Cerqueira, a apreensão de 72.759 garrafas de bebidas, o que totaliza quase R$5.300.000 de mercadorias apreendidas. No ano passado, nesse mesmo período, nós tivemos a apreensão de 76.664 garrafas. Então, o volume de apreensões de bebidas continua elevado, embora haja o combate diariamente, seja por parte da Receita, por parte das forças policiais. É um produto que tem muito mercado aqui no país, o destaque, logicamente, é o vinho, mas não exclusivamente, e eles entram de forma clandestina no país. Mas, além desse produto, que se destaca, nós tivemos muita apreensão de cigarro neste ano também aqui. Seja o cigarro eletrônico, que totalizou 7.094 unidades aqui na jurisdição de Dionísio Cerqueira, o que dá R$378.000, o valor das apreensões, e o cigarro comum. O cigarro comum nós tivemos agora em 2026, até o final do mês de julho, nós não consolidamos ainda os valores de agosto, 1.942.428 maços. Maços a gente considera aquela unidade, a unidade de venda, né, no mercado, aquela que tem 20 cigarros no seu interior. Isso totalizou R$13.956.000 de mercadoria. No total de apreensões que nós tivemos agora no ano de 2026 aqui em Dionísio Cerqueira, e essa quantidade aqui, esses valores, eles contemplam mercadorias e veículos, nós tivemos de janeiro até agosto 68.647.663 reais. É um valor considerável que torna Dionísio Cerqueira a unidade da Receita Federal em Santa Catarina que tem o maior valor de apreensões. Com relação a veículos que foram apreendidos, e os veículos são apreendidos quando eles estão transportando a mercadoria que é apreendida e é sujeita ao perdimento, então o veículo também é apreendido, de janeiro a agosto nós tivemos a apreensão de 312 veículos aqui em Dionísio Cerqueira. Juntando-se Paraná e Santa Catarina, nós somos a terceira unidade da Receita Federal que mais apreendeu veículos. Apenas Foz do Iguaçu e Cascavel tiveram um volume maior de apreensão de veículos. Então, os números são significativos, poderiam ser maiores, porque realmente há uma dificuldade, problema de estrutura, recursos humanos, mas felizmente a gente, pela parceria que existe com as diversas forças policiais, sejam as estaduais, sejam as federais, policiais rodoviários, federais, estaduais, a gente tem conseguido, com essa integração, combater minimamente, né, mas de forma até certo ponto satisfatório, o contrabando e o descaminho aqui na nossa região. Então, este ano, mais uma vez, nós vamos bater recorde de apreensões.
9: Nós conversamos com Arnaldo Bortese, delegado da Receita Federal. Pamela Macedo, repórter Pavilage.
7: Seja

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0: Bom dia, bom dia, bom dia! 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
0: Bom dia para você, boa quinta-feira, são 10 horas 36 minutos, temperatura em 20 graus, umidade relativa do ar em 82%. 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

Como é que fala de amor, Gustavo Mioto? A gente também ouviu Capital Inicial na programação da Cedro. São 10 horas e 42 minutos, 18 minutos para as 11, com o patrocínio da Lojas Manioto, Dali Supermercados e Posto Vitória 3, que conta com frentistas treinados que oferecem a você um atendimento rápido e confiável. 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Está chegando Henrique Juliano na programação. Música.

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7: Zé Ramalho na programação.

João Bosco e Vinícius, segunda taça. Teve também Zé Ramalho batendo na porta do Celção. 10 horas 57 minutos, 3 minutinhos para as 11, com o patrocínio de Posto Vitória 3, Dali Supermercados e Lojas Manioto. 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

0: segunda taça Dendônia é o seu.
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0: Bom dia, bom dia, bom dia. 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Tá chegando Guilherme Santiago. E...

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8: Alô, Pamela. Alô, você. Bom dia aos ouvintes. O nosso contato é com o vereador Alisson Bavaresco e ele fala para nós sobre as emendas impositivas. A partir dessas emendas, valores importantes são destinados a clubes, a associações, a bairros e também na área da saúde. O vereador Alisson fala para nós sobre a aplicação das suas emendas, Alisson.
9: Então, Everton, nós estamos agora recebendo a execução das nossas emendas impositivas do ano passado, né? É só para a população entender, a gente indica as emendas nesse ano e elas passam a ser executadas no ano posterior. É o primeiro ano que estamos executando, porque a primeira indicação foi no ano passado, e é importante a gente dizer que isso foi uma iniciativa da legislatura passada, da Câmara de Vereadores, a criação das emendas impositivas, que permitem o vereador decidir a destinação de uma parcela de um pouco mais de 1,5% do recurso público. Isso é importante, Everton, porque isso traz uma possibilidade do vereador, que é o agente político mais próximo das pessoas, levar demandas e decidir para onde o recurso vai ser investido. E no ano passado nós fizemos 3 indicações de emendas impositivas. Uma na área da saúde, destinadas a exames de neuropediatria, e que com muita alegria a gente já pode dizer que já está sendo feito os atendimentos. Uma parcela recebeu atendimento no município de Xanxerê, onde teve uma clínica que se credenciou a participar. E na última semana agora nós recebemos a notícia da Secretaria da Saúde que mais um médico, o Dr. Joel, que já atuou aqui no município, vai passar a atender no próprio hospital aqui de São José do Cedro, atendimento de neuropediatria dentro do valor da nossa indicação da emenda impositiva. Essa é uma emenda que já está sendo executada. Nós também temos outras duas. Uma é destinada a um parque infantil no bairro Santa Rita. O parque já foi licitado, já foi comprado pelo Poder Executivo e agora o setor de implementação, que é o pedreiro do nosso município, está organizando a base para que possa instalar esse parquinho ainda nesses próximos meses lá no bairro Santa Rita. E nossa última emenda que está sendo executada é uma passarela na Escola Municipal CEBEM São Cristóvão, passarela coberta que liga as salas de aula ao ginásio de esportes, já que hoje não tem um acesso coberto naquela escola. Então, o projeto está sendo finalizado pelo setor de engenharia da prefeitura e até o mês de dezembro a gente acredita e vai ser executado, porque as emendas executivas elas precisam ser obrigatoriamente executadas no exercício financeiro da qual o vereador indicou. Já falando especificamente da Escola CEBEM São Cristóvão, nós temos outro sonho, mas que é um projeto que o Poder Executivo, prefeito Fernando Vice e Enio estão indo atrás para que aquela área onde funcionava o antigo centro de detenção de menores, que hoje não tem mais o nosso município, possa vir a ser uma área para expandir a escola CEBEM São Cristóvão. Então, a gente, sabendo das necessidades da escola, fomos procurados no ano passado pela direção, pela APP da escola, para auxiliar com as nossas emendas impositivas, nós fizemos questão desse valor estar sendo destinado para aquela iniciativa, uma escola que está ampliando, que está buscando melhorar ainda mais o atendimento das crianças. E dizer, Everton, também, que nós já fizemos as indicações deste ano para o ano que vem, nossas indicações das emendas impositivas, um valor na área da saúde destinado ao nosso hospital para aquisição de aparelhos, tanto no centro cirúrgico como no atendimento de urgência e emergência. E também fizemos mais duas outras indicações. Uma destinada à compra de televisores no ensino infantil da Escola Municipal CEMEG. E também fizemos, Everton, uma indicação para o ano que vem da construção de um espaço PET numa das praças da nossa área central. Isso é uma demanda que surgiu durante a campanha, que inclusive está no plano de governo do prefeito Fernando e do vice-prefeito Enio, na qual nós encabeçamos enquanto candidato a vereador naquele ano, possibilitar a construção de um espaço PET onde os tutores de animais, as pessoas podem ir com o seu cachorro, que é cercado, que ele pode ter um espaço para lazer, tanto tutores quanto os animais. Isso é uma iniciativa que tem em vários municípios de Santa Catarina, a gente já observou e já viu isso e trouxe isso para São José do Cedro, então é uma demanda que será atendida no ano que vem através da nossa emenda impositiva.
8: Obrigado, vereador Alisson Bavaresco. Everton Macedo, repórter Pavilage.

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15: 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Um terço das emendas PIX para obras em 2025 não detalha o destino dos recursos. Carta do Comércio indica carga tributária como o principal obstáculo ao crescimento. A SEPRO mantém atividades gratuitas e promove encontros semanais para a comunidade. Obras de infraestrutura avançam com novos investimentos em pavimentação. Secretaria amplia atendimentos e registra 18 mil procedimentos na saúde. Audiência pública abriu espaço para a participação da comunidade. Município prepara a abertura do Natal Luz com iluminação especial no lago. Reconhecimento da situação de emergência garantiu recursos para recuperar áreas atingidas.
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12: Bom dia, Cedro Entrevista Esportes de hoje, vou conversar com o professor Nicolas. Faz alguns dias que a gente não conversava mais com o professor, para a gente atualizar também, né, as competições que o professor está participando. A gente sabe que esse trabalho da FIC em conjunto aqui entre o professor Nicolas, professor Mike e os demais professores. Mas esse último final de semana, a última semana aí, o professor foi representar também o professor Mike com a equipe Sub-7. O pessoal foi para Florianópolis, é isso? O pessoal foi buscar lá e teve resultados importantes lá, professor Nicolas. Bom dia.
16: Bom dia. Bom dia, Valdemar, bom dia, ouvintes da Rádio Cedro FM. Então, esse final de semana eu tive a incumbência de ir para Palhoça, tocar a equipe do professor Maico, que coincidiu datas tanto na da Federação Sub-7 como a Federação Sub-11, então que a gente conseguiu um feito histórico aqui para o nosso município. A gente nunca tinha ido para uma final de federação, que abrange o estado inteiro, então a gente conseguiu então a final no Sub-7 já há mais tempo, né? E agora então o professor Maico também conseguiu o feito de, pela primeira vez na história, novamente com a equipe Sub-11 para uma decisão de estado ao Sub-11.
12: Muito forte essa competição, professor. Como é que você faz uma avaliação num todo dessa competição para você estar hoje numa final também?
16: Não, com certeza. O Sub-7 tem um pouquinho menos de equipe, porque são uma iniciação, tinham, se eu não me engano, 10 equipes e a gente conseguiu chegar entre as 4. Claro, a gente tem ainda o retorno em Chapecó, a gente foi bem lá em Palhoça, jogamos bem no caso, mas a gente não conseguiu nem trazer nenhum resultado positivo. Mas a gente acredita que no jogo da volta em Chapecó, no retorno, a gente possa, quem sabe, melhorar nossa equipe e buscar um degrauzinho um pouquinho melhor na colocação do estado.
12: Eu sempre falo, professor Nicolas, sobre vocês estão colhendo frutos, né, cara? Vocês plantaram lá atrás, hoje vocês têm, dá pra dizer assim, como a gente fala na linguagem de futebol, os times na mão. O que, que é? Vocês conhecem os atletas que vocês têm e tudo isso acaba trazendo frutos para vocês nas competições também.
16: Não, com certeza, a gente sempre fala, né, a sequência de trabalho, ela é importante. Às vezes, o resultado ele não é momentâneo, ela é uma busca de um trabalho, de entender a metodologia de cada profissional, de cada instituição. Eu já estou há 10 anos na escolinha, né? Então isso é gratificante por ter uma sequência dentro da instituição. O Maico já está há mais tempo, então isso é importante para ter uma sequência de trabalho. E outra, a gente com o poder público agora, a gente consegue abranger muito mais, né? Consegue buscar coisas ainda melhores para os nossos atletas, e isso é importante no decorrer da caminhada. E essas competições grandes, que são federação, liga, ela faz com que o atleta melhore, porque ele joga com equipes melhores. Quem entra nessas competições são equipes boas. Não vai entrar um município pequeno que não tem jogadores. São equipes que têm equipes boas. Então, isso faz com que o atleta se desafie, e nós também se desafiamos para estar buscando os melhores resultados e com que as crianças evoluam.
12: Uma frase que diz que é com os bons que a gente fica melhor ainda. Então, com certeza, entrando nessas competições, as equipes melhores. Falando um pouquinho do Sub-11 também, professor Nicolas, feito inédito também, para vocês trazer o jogo da volta para casa, para lotar o ginásio, para o pessoal ter também, sentir o que é uma federação.
16: Não, com certeza. O que o professor Maico fez aí, atletas, pais que auxiliam, foi um feito histórico. Então, a final de volta em São José do Cedro, numa cidade pequena, para mostrar que a gente fez uma baita campanha no estadual e a gente conseguiu trazer o retorno para São José do Cedro, botando então a nossa cidade no mapa estadual como formação, né? Então isso é bastante importante para nós, é uma conquista nossa, né, de toda a instituição e também dos pais, alunos e o professor da equipe. Então isso é bastante importante para todos nós.
12: Professor Nicolas, estamos chegando agora na reta final, já praticamente faltando aí 4 meses para o final do ano. Agora começa a funilar as competições, né? Classificações, finais, semifinais, enfim, outras competições que vocês estão participando também.
16: Então, a gente agora tem as semifinais da Copa Cicobi, onde a gente conseguiu quase todas as equipes ir direto para a semifinal. Acho que foi 2 equipes que não conseguiram, e a gente então vai jogar essas pré-semifinais, e ainda tem as semifinais da Copa Cicobi, que é aqui da região, que pega desde Palmasola, Flor da Serra até São João, Mondaí. E então a gente tem esses jogos agora do futsal. Também temos a Copa Melsic sub-13, sub-15, que nessa sexta-feira a gente joga o retorno das pré-quartas, que a gente ganhou lá em Tunápolis de 5-0, o futebol de campo sub-13, e também a gente tem um jogo com o Iporã também das pré-semifinais da Copa Melsic sub-15. A gente acabou sendo derrotado em casa 2-1, mas foi um baita jogo. A gente sabe que tem condições de voltar com um resultado positivo lá de Porã do Oeste. E também a gente está jogando Copa Léa em Beltrão, com as categorias ímpares 7, 9, 11, 13 e 15, onde a gente colheu bons resultados, boa evolução das nossas equipes, e são competições que a gente ainda tem para terminar ainda nesse decorrer do ano de 2026.
12: Ainda vocês estão participando da Copa Léa, você falava em off para mim, uma competição que também vocês entraram, e como é que é também o nível dessa competição, para a gente conhecer um pouquinho. Eu até bem falei para você que eu não conhecia, fiquei conhecendo agora. Como é que é esse nível, professor?
16: Então, uma competição de nível muito alto, né? Que é uma competição regional, que pega meninos do Paraná, de outras cidades, com meninos de várias cidades jogando por uma outra instituição. Então, é um nível de competição muito alto, bom para a evolução dos nossos meninos e também para ver a evolução dos meninos perante aos nossos treinamentos com equipes diferentes. Por que que eu falo diferentes? Porque aqui na Copa Oeste a gente é acostumado a jogar sempre com as mesmas cidades. Então, a gente tem uma base de trabalho, né? Então a gente às vezes procura se desafiar para buscar novos nortes, novos horizontes e ver que o nosso trabalho está dando certo, né? Então são equipes fortes e a gente vê que está no caminho certo e buscando formar por primeiro cidadãos e depois a questão de jogadores.
12: Muito obrigado, professor Nicolas Requincol, conversando com a gente nessa quinta-feira, hoje falando sobre aí toda a escolinha também, a FIC, o campo e todas as competições que estão sendo realizadas aqui no município de São José do Cedro. A gente volta amanhã, um abraço e até lá!
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17: 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Um terço das emendas PIX para obras em 2025 não detalha o destino dos recursos. Carta do Comércio indica carga tributária como o principal obstáculo ao crescimento. A SEPRO mantém atividades gratuitas e promove encontros semanais para a comunidade. Obras de infraestrutura avançam com novos investimentos em pavimentação. Secretaria amplia atendimentos e registra 18 mil procedimentos à saúde. Audiência pública abriu espaço para a participação da comunidade. Município prepara a abertura do Natal Luz com iluminação especial no lago. Reconhecimento da situação de emergência garantiu recursos para recuperar áreas atingidas. 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Carro carregado com cigarros contrabandeados e drogas bate ao fugir da polícia. Esses são os destaques do Globo em Foco de hoje, que começa às 12h25, após horário político, aqui na Rádio Centro, emissora afiliada da Rede Peperi. Feita para você. Até já. 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Bom dia, hoje no programa Cedro Entrevista está com a gente o secretário de administração de São José do Cedro, Claudemir Bezin. Ele vai falar para nós sobre melhorias que estão sendo executadas essa semana nas ruas principais da nossa cidade. No dia de ontem, a Vibra Acabadora concluiu praticamente o asfaltamento daquele trecho entre a Rio Grande do Sul e a Santa Maria, colocando agora a última camada asfáltica, e também foram retirados lombada e
18: faixa elevada da Rio Grande do Sul, obras que devem encerrar, a gente imagina, na semana que vem ainda, depois que estiver tudo pronto. Claudemir, bom dia.
19: Bom dia, Everton, bom dia, ouvintes da Rede Peperi. Exatamente, tá sendo feito umas melhorias, um recapeamento de algumas ruas que havia já essa necessidade há tempo já, no fato da questão de buracos, infiltrações, enfim, então ocorrem esses problemas nas ruas. Na Salgado Filho, todo mundo está vendo lá, já está pronto, só falta as pinturas lá de estacionamento, as faixas, mas já está concluída. E assim também agora, na tarde de ontem, ainda iniciou também mesmo com chuva, a retirada das lombadas e das faixas de uma faixa elevada próxima à Santa Hora. Para hoje botar a pintura do pinche, como se diz, e já iniciou a camada asfáltica de 4 centímetros que vai ser botado na Rio Grande do Sul também.
18: Nós teremos algumas faixas elevadas novas, inclusive em locais diferentes. Também algumas rótulas ou rotatórias, né, serão implantadas, que não existem hoje, serão implantadas para justamente as pessoas respeitarem mais nos cruzamentos, por mais que a gente saiba aonde é preferencial e não é preferencial, mas algumas pessoas, às vezes, é por falta de atenção, acabam passando. Na Rio Grande do Sul, já vai ser feito o asfaltamento agora, nesse trecho, da Salete Uliana até o entroncamento lá com a João Busato, ou vocês, e aí já faz as faixas elevadas em asfalto, ou isso é um outro momento? De que forma vocês pretendem fazer, Claudemir?
19: Não, na verdade, a ideia não, vai ser feito a conclusão, inclusive, da camada asfáltica, nesse trecho que vai ali da rua ali próxima ao Delta, né, da Salete e Uliana, até lá na João Busato. Então esse trecho vai ser concluído provavelmente ainda até amanhã, no máximo, se o tempo colaborar, e logicamente já serão implantadas as faixas elevadas também. A ideia é que no final de semana já

0: lidar com essa situação. Mas o importante é que esse trecho está sendo revitalizado. Havia uma necessidade já, tanto da Rio Grande do Sul, como principalmente lá no trecho da Salgado Filho, próximo à praça. Então está concluído lá, e eu creio que com essa conclusão ali da Avenida Rio Grande do Sul, teremos assim melhor trafegabilidade, visibilidade também, né? Deixando a cidade mais bonita, obviamente, né?
1: Nós teremos três faixas elevadas na Rio Grande do Sul. Nós tínhamos uma só, ali nas proximidades da Isol, do supermercado Pouco Preço, na esquina com a Rua Irmã Ludovica, e agora nós teremos três. Na Salete Uliana, ou na Rio Grande do Sul, muito próxima à esquina com a Salete Uliana, ali nessa loja Benoit, tinha um quebra-mola, já foi retirado, vai ser colocado uma faixa. E o quebra-molas, ou a lombada física que tinha na frente do Sicredi, também vai ser retirado dali e vai ter uma faixa elevada nas proximidades, mas não é no mesmo local.
0: Exatamente. Então, lá onde é que tinha uma faixa elevada em frente ao Santa Hora, lá, vai continuar, vai ser feita uma nova faixa elevada. Ali no prédio da Benoit, que é no cruzamento da Salete Uliana, também será feita uma faixa elevada, e a retirada, vai ser removida essa lombada física aqui em frente ao Sicredi, até porque ela está totalmente fora de padrão, né? Então a gente, já que vai mexer nela, a gente optou por retirar ela e já deslocar ela num outro local, talvez assim mais apropriado, e usar ela como faixa de pedestre. Então ela será botada ali no trecho da Hermínio Conte, bem em frente ao posto Ipiranga do seu Conte. Então já será de dupla aptidão, é para reduzir velocidade, até porque ali tem bastante tráfego de pedestres, e principalmente nos horários de saída de escola, que tem bastante crianças aí que usam essa faixa. Então a gente optou por recuar ela ali nesse trecho ali, nesse local daí.
1: Na hora do rush ali, tem bastante movimento, né? Que o pessoal está saindo do trabalho, né? As pessoas. E como o senhor disse, tem um momento que o pedestre atravessa, que é bem intenso, às 5 horas, 5 e pouco, ali quando a criançada sai do colégio, né? E tem também às 18 horas, ali 18, 18 e 5, 5 para 6, ali também, ao meio-dia, também tem bastante movimento ali, né?
0: Exatamente. Então, tanto nessa rua como lá na Salete Uliana, que é em frente à próxima ao Colégio Cedrense, então, nesse horário, entre 11h30 e meio-dia, pedestres e alunos é muito intenso, né? Então, havendo esse cuidado, havendo essa instalação de faixas elevadas aí, que é para o pedestre usar, até dar um aspecto até melhor para a cidade. Eu acho que isso é uma coisa que o CONTRAN determinou, que lombadas físicas não serão mais instaladas no trecho urbano da nossa cidade. Então acho, até porque a faixa elevada, no caso, ela é para isso aí também, e você usa ela para o pedestre também. Então é um investimento de quase 600 mil que o município está fazendo aí, e aproveitando as máquinas do Condera, a gente também está fazendo alguns tapa-buracos na cidade, que principalmente lá na Cruz e Souza, lá embaixo, lá próximo à Pavilage, aquele cruzamento lá da Móveis do Brits também. Então lá a máquina, a fresadora já está lá, já está retirando a camada, e a gente também vai fazer alguns outros consertos, alguns tapa-buracos que a gente vai fazer aproveitando as máquinas e o próprio asfalto que está vindo aí. A gente está fazendo isso aí para nós deixar um pouco a cidade com menos buraco, ou a ideia, claro, é manter sem nenhum buraco.
1: Teve tapa-buracos na periférica, e eu, quando passei, vi, eu tinha quase certeza, e o senhor deve confirmar, que não foi o DENIT que fez, que foi a prefeitura, que sobrou material, o pessoal foi lá e colocou, porque se a gente esperar pelo DENIT, né, vamos ficar esperando. O buraco já estava aberto lá vários meses, né? E me parece que vocês estão vendo que essa é a solução também.

0: o pessoal não vem, vamos lá, né? Não é um investimento tão elevado para o bem que faz para o trânsito.
1: É, só para você ter uma ideia, Everton, só para compartilhar com toda a população, devido àquele acidente que deu há poucos dias atrás, lá na periférica, nós, como administração, a gente só informou o DENIT, mas nós iremos fazer as lombadas físicas, sim. Até pouco eu falei que a gente não ia mais investir em lombadas físicas no trecho
0: dentro da cidade.
1: Dentro da cidade. No caso da periférica, como é um trecho do DENIT, a gente vai fazer, mas tudo com recursos do município. A gente só informou ao DENIT, porque você sabe que a gente pedir para o DENIT, a gente vai ficar velho de tanto esperar. Então, essas ações, como o tapa-buraco foi feito na periférica, não é diferente. Então, se a gente não fizer, se o município não fizer, cada vez o buraco vai ser maior e, infelizmente, essa demanda nós temos que fazer. Isso onera o município, mas é de fundamental importância nós fazer porque quem está passando ali é o nosso cidadão, é o nosso munícipe, né? E os que vêm de fora também vão enxergar isso e não é legal. E nem todos, Everton, nem todo mundo sabe que a periférica é de responsabilidade do DENIT, porque tem muitas pessoas que acham que a culpa é do município. Ah, não estão fazendo, enfim. Então, só para esclarecer, essa questão de lombadas físicas que serão instaladas é um custo que o município vai absorver, mas será feito para o bem da nossa população. Então, acho que cuidar do nosso povo também faz parte, mesmo que a gente tenha que investir no que não é da nossa responsabilidade.
0: Ali no Carvo Klein, ali precisa urgente, né? Nós temos, infelizmente, e casualmente eu vi o mesmo motorista com o mesmo veículo no horário próximo às 6 da tarde. O cara sai do trabalho, eu acredito, e infelizmente motoristas assim prejudicam o trânsito. O senhor também, para nós encerrar, gostaria de falar com o senhor sobre as rótulas rotatórias serão também instaladas. Quais os pontos, quais as ruas que serão beneficiadas?
1: Hoje, se a população estiver circulando aí na rua Odilo Antônio Link, com o cruzamento lá da João Busato, e na rua ali próximo à Cooper Alfa, também, não mesmo, na Odilo Link, já estão sendo implantadas as rotatórias com os tachões. Né? A princípio, hoje, a gente vai fazer a instalação dos tachões, amanhã as pinturas, e, logicamente, a gente vai fazer as pinturas no asfalto mesmo de alerta que a gente tem que fazer. E a outra será feita lá no cruzamento da Padre Aurélio com Antônio Jacoski, que lá também é um ponto perigoso devido à velocidade que o pessoal vem quando vem lá do bairro Jacoski. Então, muita gente não sabe que a Padre Aurélio é a preferencial. Porém, pelo sentido que ela abre lá, faz tipo uma transversal lá, então o pessoal acha que a preferencial é da Antônio Jacoski. Então a gente optou para não instalar lombadas ou até mesmo faixas elevadas, a gente optou por, nesse momento, botar uma rotatória lá. E a gente vai analisando se há necessidade de implantação de algumas faixas elevadas ou não nesses três pontos lá próximo a essa rotatória, então.
0: Obrigado, Claudemir Bezing, secretário da Administração e presidente do CONTRAN. Voltamos amanhã com o Cedro Entrevista. Bom dia a todos e até lá. 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Um terço das emendas PIX para obras em 2025 não detalha o destino dos recursos. Carta do Comércio indica carga tributária como principal obstáculo ao crescimento. A SEPRO mantém atividades gratuitas e promove encontros semanais para a comunidade. Obras de infraestrutura avançam com novos investimentos em pavimentação. Secretaria amplia atendimentos e registra 18 mil procedimentos na saúde. Audiência pública abriu espaço para a participação da comunidade. Município prepara a abertura do Natal Luz com iluminação especial no lago. Reconhecimento da situação de emergência garantiu recursos para recuperar áreas atingidas. Polícia Militar apreende maconha e cocaína em veículo. Carro carregado com cigarros contrabandeados e drogas bate ao fugir da polícia. Esses são os destaques do Globo em Foco de hoje, que começa às 12h25, após horário político, aqui na Rádio Centro, emissora afiliada da Rede Peperi. Feita para você. Até já.
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36: 12 horas 25 minutos. Um terço das emendas PIX para obras em 2025 não detalha destino dos recursos. A SEMPRO mantém atividades gratuitas e promove encontros semanais para a comunidade. Carta do Comércio indica carga tributária como principal obstáculo ao crescimento. Obras de infraestrutura avançam com novos investimentos em pavimentação. Secretaria amplia atendimentos e registra 18 mil procedimentos na saúde. Audiência pública abriu espaço para a participação da comunidade. Município prepara a abertura do Natal Luz com iluminação especial no lago. Reconhecimento da situação de emergência garantiu recursos para recuperar áreas atingidas. Polícia Militar apreende maconha e cocaína em veículo. Carro carregado com cigarros e drogas contrabandeados bate ao fugir da polícia. Esses são os destaques do Globo em Foco que está começando agora. Tempo bom no extremo oeste de Santa Catarina, céu parcialmente nublado. A previsão para as próximas horas é de céu nublado, mas sem previsão de chuva. A temperatura mínima das últimas horas foi de 17 graus. A máxima para hoje pode chegar a 23 graus. Agora na central de jornalismo da Rádio Cedro, 22 graus. Umidade relativa do ar em 76%. Doze horas, 27 minutos. De acordo com o Banco Central, o dólar começou o dia cotado a R$ 5,18. O euro está valendo R$ 5,85. Já o peso argentino está cotado em 0,0034 centavos. Um avião que seguia dos Emirados Árabes Unidos para Israel declarou emergência no ar após o copiloto esfaquear o piloto da aeronave nesta quarta-feira. O voo acabou sendo desviado para a Arábia Saudita, onde o agressor foi preso. A aeronave da Fly Dubai havia saído de Dubai e tinha como destino Tel Aviv. Segundo as autoridades israelenses, o copiloto tentou tomar o controle do avião e derrubá-lo quando a aeronave se aproximava do espaço aéreo de Israel, como aconteceu nos Estados Unidos em 2001. Ele acabou sendo contido por passageiros e tripulantes. O ataque aconteceu quando o avião, que levava 174 pessoas, já estava próximo a Israel, sobrevoando a Jordânia. A Rússia disse à Organização do Tratado do Atlântico Norte, a OTAN, que estaria pronta para usar armas nucleares contra a Europa caso a aliança militar tentasse isolar Kaliningrado, enclave russo às margens do Mar Báltico. Em um documento enviado à OTAN e visto pela agência de notícias Reuters, Moscou acusou a aliança de seguir um caminho perigoso e imprudente que poderia elevar o risco de eclodir um conflito armado direto. Após a grave ameaça da Rússia, o secretário-geral da OTAN, Mark Rutte, afirmou que a aliança é apenas defensiva e não busca ameaçar ninguém. O primeiro-ministro britânico, Andy Burnham, afirmou nesta quarta-feira que o Reino Unido está voltando à União Europeia e pode ser uma das opções para o futuro das relações bilaterais. Durante seu discurso de terça-feira no Congresso do Partido Trabalhista em Liverpool, o chefe de governo britânico declarou que deseja apresentar diferentes opções para as relações a longo prazo com a União Europeia, por ocasião de uma reunião de cúpula que deve acontecer até o final do ano. Questionado nesta quarta-feira na BBC, ele mencionou a possibilidade de reincorporar-se à União Europeia. Agora basta ver se os demais países vão aceitar, já que a Inglaterra saiu de livre e espontânea vontade e depois admitiu ter sido um grande erro. A seguir, um terço das emendas PIX para obras em 2025 não detalha os destinos dos recursos. 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
5: Doze horas, 33 minutos. O horário eleitoral gratuito das eleições no rádio e na televisão termina hoje, 3 dias antes do primeiro turno marcado para domingo. A propaganda no rádio e na TV começou em 28 de agosto e o calendário do TSE estabelece 1º de outubro como último dia. Se a disputa para presidente ou governador tiver segundo turno, a propaganda eleitoral gratuita volta no dia 9 de outubro e vai até o dia 23. Uma pesquisa da Organização dos Direitos Humanos Terra de Direitos e Justiça Global registrou o período pré-eleitoral mais violento dos últimos 10 anos. Os números demonstram que os ataques por questões políticas não arrefecem nem mesmo no período sem disputa nas urnas. Segundo a pesquisa, o Brasil teve um episódio de violência política a cada 44 horas, mesmo fora do período eleitoral. O maior número da série histórica contabilizada pelo estudo Violência Política e Eleitoral no Brasil desde 2016. A Transparência Brasil divulgou um estudo que aponta que 1/3 das emendas parlamentares individuais, emendas PIX, destinadas para obras no ano passado, não trazem informações detalhadas sobre o que será feito com o dinheiro repassado, onde será aplicado. A entidade analisou mais de 5.700 planos de trabalho. Desse total, 796, que correspondem a R$1 bilhão, foram classificados como sem detalhamento. Mais R$500 milhão também não tem informações concretas. A entidade analisou mais de 5.700 planos de obras vinculadas e emendas aprovadas pelo governo federal. As emendas PIX são transferências especiais. O parlamentar, deputado ou senador indica o valor e o município ou estado que vai receber o dinheiro diretamente recebe no caixa beneficiário. A seguir, Carta do Comércio indica a carga tributária como principal obstáculo ao crescimento.
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5: Doze horas, 38 minutos. Os órgãos que monitoram o clima em Santa Catarina passaram a classificar o atual El Niño como de intensidade muito forte no estado. Em comunicado divulgado pela Defesa Civil, a Ipagre e Cirã reforçaram o alerta para a primavera, que deve registrar chuvas bem acima da média. A classificação foi adotada após dados internacionais divulgados nesta semana apontarem um aquecimento de 2,2 graus na superfície do mar na região de referência para o monitoramento do fenômeno. Em 2026, a elevada carga tributária aparece como o maior desafio para o avanço do comércio de bens, serviços e turismo em Santa Catarina. Essa é a principal conclusão da Carta do Comércio, elaborada pela FEComércio a partir da participação de quase 500 empresários do setor. O peso dos tributos só sobre as atividades empresariais é considerado altamente limitador, alcançando nota 9,1 em uma escala na qual 10 representa o cenário mais crítico. Com isso, a questão tributária superou fatores que lideravam o ranking em 2022, como a inflação e o poder de compra da população. O mercado de trabalho em Santa Catarina interrompeu em agosto um ciclo de 3 meses consecutivos de estagnação. Ao todo, o estado gerou 4.452 empregos formais no mês, o que representa uma variação positiva de 0,17% na comparação com julho. A indústria seguiu em ritmo positivo e encerrou agosto com a criação de 1.587 vagas, um incremento de 0,16% em relação ao mês anterior. No acumulado de janeiro a agosto de 2026, o estado registrou saldo positivo de 66.906 novos postos formais de trabalho, alta de 2,6% na comparação com os 8 primeiros meses de 2025. A seguir, município prepara abertura do Natal Luz com iluminação especial no lago. Reconhecimento da situação de emergência garantiu recursos para recuperar áreas atingidas.
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5: Doze horas, 43 minutos. Curso de corte e costura forma 14 mulheres e amplia oportunidades de trabalho. A informação é da presidente da CEPRO, Maria Vogt. A CEPRO encerra em outubro mais uma edição do curso de corte e costura com 14 mulheres concluindo a formação e aptas a entrar no mercado de trabalho com qualificação. Segundo a presidente, as participantes aprendem técnicas que podem ser utilizadas tanto para buscar uma oportunidade de emprego, quanto para desenvolver atividades por conta própria. A entidade conta com máquinas eletrônicas utilizadas durante as aulas, o que permite às alunas adquirir experiência com equipamentos semelhantes aos encontrados nas empresas de confecção de São José do Cedro. A atividade também prepara as participantes para realizar reformas, consertos e outros trabalhos de costura em casa. Conforme Maria, muitas mulheres que concluem o curso conseguem posteriormente uma oportunidade de trabalho no setor de confecções, que possui presença significativa em São José do Cedro e em municípios vizinhos. Para outras participantes, o conhecimento adquirido pode representar uma possibilidade de geração de renda e até mesmo de criação do próprio negócio. A CEPRO mantém atividades gratuitas e promove encontros semanais para a comunidade. A informação é da presidente da CEPRO, Maria Vogt. A associação também mantém atividades voltadas à comunidade, incluindo encontros realizados todos os sábados. Conforme ela, a programação começa às 14h e segue até às 15h, com palestras e momentos de aprendizado sobre diferentes assuntos. Os encontros contam com a participação de palestrantes voluntários, que compartilham conhecimentos com os participantes de forma gratuita. Segundo Maria, além do aprendizado, as atividades proporcionam um espaço de convivência para pessoas que muitas vezes não possuem outro local para participar de encontros e atividades comunitárias. A entidade também desenvolve atividades com crianças e outras ações ao longo do ano. Professores participam de construção do novo Plano Municipal de Educação. A informação é da secretária de Educação de Anchieta, Ana Paula Milan. Professores e equipes escolares participaram de um encontro para discutir o pré-projeto do novo Plano Municipal de Educação. A iniciativa busca reunir profissionais que atuam diretamente nas escolas para contribuir com a elaboração das metas e ações que deverão orientar a educação do município nos próximos 10 anos. Segundo Ana Paula, a participação dos professores é fundamental porque eles conhecem de perto a realidade das salas de aula e das unidades de ensino. Durante o encontro, os profissionais tiveram contato com dados do município e puderam contribuir com reflexões para a construção coletiva do documento. A secretaria destaca que a participação dos profissionais também reforça a responsabilidade de colocar o plano em prática. O município aponta a ampliação do financiamento como principal desafio para a educação. Segundo a secretária, a ampliação está entre os principais desafios apontados nos próximos 10 anos. Segundo Ana Paula Milan, os recursos disponíveis atualmente são insuficientes diante do aumento das demandas enfrentadas pelo município. Entre as necessidades está a ampliação de espaços físicos das escolas, redução do número de moradores na área rural e concentração de famílias na região central e nos bairros, que aumentaram a procura pelas unidades de ensino. Com a implantação do ensino em tempo integral, a necessidade de novos espaços também se tornou maior. Outro desafio é a renovação da frota do transporte escolar. Segundo ela, a demanda envolve investimentos em diferentes áreas. Município prepara a abertura do Natal Luz com iluminação especial no Lago Municipal. A informação é da secretária de Educação de São José do Cedro, Márcia Demossi. A prefeitura prepara uma programação especial para o Natal deste ano. Conforme a secretária, o município definiu o dia 19 de novembro para o ligamento das luzes e a abertura oficial do Natal Luz. A proposta é antecipar a decoração natalina para proporcionar um clima especial à população. A programação também terá uma atividade especial no dia 23 de dezembro, em parceria com a CDL. O evento no Lago contará com a presença do Papai Noel e outras atrações, além de integrar a programação do sorteio de Natal promovido pelo comércio local. A organização da programação envolve uma comissão municipal formada por representantes da sociedade civil e pessoas da comunidade. A secretária adiantou ainda que o edital da programação deverá ser lançado ainda em setembro, permitindo que as famílias possam se preparar para participar das atividades.
18: E nós definimos, então, que nós vamos, este ano, fazer o ligamento das luzes, a abertura do Natal Luz, no dia 19 de novembro.
19: Olha só.
18: Então,
19: parabéns.
18: Um mês antes do Natal, para que as pessoas possam curtir essas luzes, esse investimento que o município faz. Junto, nós vamos fazer este ano algo bem diferente, que vai ser a iluminação do nosso lago municipal. Então, dia 23 de dezembro, junto com a CDL, nós vamos fazer lá no Lago Municipal um evento de Natal bem bacana, que vai ser um evento do sorteio do Natal. Nós vamos premiar as famílias e as lojas que tiverem as casas mais iluminadas. Serão 25 casas e 10 lojas que tiverem o maior número de requisitos compreendidos do edital que nós vamos lançar.

Parceria com a CDL e deverá contemplar empresas e estabelecimentos comerciais. A proposta é incentivar a criação de vitrines iluminadas e decoradas, valorizando o comércio, contribuindo para deixar as ruas ainda mais iluminadas durante o período natalino. Segundo a secretária, a intenção é envolver toda a comunidade na programação. A expectativa é que a administração pública, as famílias e o comércio participem criando um ambiente de Natal diferente em vários pontos de São José do Cedro. Secretaria amplia atendimentos e registra 18 mil procedimentos na saúde. A informação é do secretário de Saúde de Guaraciaba, Claudemir Parmigiani. A Secretaria apresentou uma audiência pública realizada na segunda-feira, a prestação de contas referente ao segundo quadrimestre do ano. Entre os dados apresentados estão 18 mil atendimentos realizados no período e o aumento na demanda por serviços de saúde em Guaraciaba. 18 mil atendimentos para uma população de pouco mais de 10 mil habitantes no total. A procura pelos serviços aumentou significativamente em comparação com anos anteriores. A demanda registrada chegou a praticamente dobrar em 2026. Em alguns períodos, triplicou em relação aos números de 2023, por exemplo. Outro dado apresentado foi relacionado ao transporte de pacientes. Entre 1º de janeiro e 31 de agosto, a Secretaria realizou 1.383 viagens, transportando 6.700 pessoas. A quilometragem percorrida pelas equipes no período foi comparada pelo secretário à distância necessária para dar cerca de 10 voltas ao mundo. Saúde amplia exames e enfrenta aumento da fila de fisioterapia. A informação é do secretário de Saúde de Guaraciaba, Claudemir Parmigiani. A prestação de contas também destacou o aumento na realização de exames de ressonância magnética. Segundo o secretário de Saúde, entre janeiro e agosto deste ano, foram realizados mais de 880 procedimentos, número considerado expressivo diante da fila registrada no final de 2025. No encerramento do ano passado, havia aproximadamente 435 ressonâncias aguardando atendimento. Com a realização de mais de 880 procedimentos, até o final de agosto, a Secretaria afirma ter avançado na redução da demanda acumulada e ampliado o acesso da população aos exames. Por outro lado, a fisioterapia permanece como um dos principais desafios apontados. Atualmente existe uma fila considerada elevada, com 144 pessoas aguardando o atendimento. Município apresentou resultados das metas fiscais do segundo quadrimestre. A informação é do setor de contabilidade da Prefeitura de Guarujá do Sul. A administração realizou na segunda-feira uma audiência pública para apresentar o cumprimento das metas fiscais referentes ao segundo quadrimestre. O período analisado corresponde aos meses de maio a agosto. O encontro foi realizado no Centro de Convivência dos Idosos. Foram apresentadas informações sobre ações desenvolvidas e a aplicação dos recursos públicos. A iniciativa também teve o objetivo de ampliar a transparência da administração. A apresentação de dados possibilitou para os moradores que acompanhassem de perto a situação das contas públicas e conhecessem como os recursos estavam sendo utilizados. A audiência abriu um espaço para a participação da comunidade de Guarujá do Sul. O encontro permitiu que os moradores conhecessem resultados do segundo quadrimestre e acompanhassem ações realizadas entre maio e agosto. Além da apresentação de informações fiscais, a administração destacou a importância da participação de cidadãos na definição das prioridades do município. O espaço também possibilitou que a comunidade apresentasse opiniões e apontasse necessidades que poderiam ser consideradas nas próximas ações. Segundo a chefe de gabinete, Janice Eberhardt, a participação popular contribuiu para fortalecer a transparência e aproximar a gestão das demandas da comunidade.
Reconhecimento da situação de emergência pode garantir recursos para recuperar áreas atingidas pelo granizo.

0: A informação é do coordenador da Defesa Civil em São José do Cedro, Marcos Banhara. O reconhecimento do decreto de situação de emergência pelo governo do estado permite ao município buscar recursos para a recuperação das áreas atingidas pela chuva de granizo registradas em 30 de agosto, principalmente em Padre Reus e Maneflor. Os danos atingiram moradias, estradas, unidades públicas e áreas rurais. Com reconhecimento, a administração poderá buscar recursos para recuperar unidades escolares. As estradas também registraram prejuízos, principalmente em pontos afetados pela enxurrada, que exigem intervenções para restabelecer as condições de tráfego. Banhara destaca que o município teve gastos expressivos para atender imediatamente as famílias atingidas e agora poderá buscar recursos para a recuperação de estruturas.
1: Estar buscando, né, buscando ajuda aí, principalmente a nível federal, de recursos para estar reconstituindo aí, refazendo as unidades escolares, órgãos que são públicos, né, que foram danificados, também estradas. A gente também teve aí bastante danos nas estradas, assim, principalmente estradas vicinais do nosso município, né, onde por conta da enxurrada também acabou estragando muitas estradas, precisou de intervenção para reconstituir aí, para viabilizar a trafegabilidade. Então, esse decreto, com certeza, ele vai trazer bastante benefício e, com certeza, possivelmente, o município vai se beneficiar disso, vai buscar esses recursos, porque serão importantes, porque houve um prejuízo e, com certeza, esse benefício vai trazer, restabelecer aí os gastos que o município teve com essa situação.
0: 12 horas 57 minutos. O município investe mais de 230 mil reais em lonas e materiais após temporal de granizo. A informação é do coordenador da Defesa Civil, Marcos Banhara. O município já investiu cerca de 233 mil reais no atendimento às famílias e na recuperação das estruturas públicas atingidas pelo granizo. Segundo Banhara, grande parte desse valor foi destinado à compra de lonas para proteger as residências que tiveram os telhados danificados. Além das moradias, o município também precisou investir na recuperação de unidades escolares, posto de saúde. Somando os materiais disponibilizados, incluindo telhas e colchões, o montante destinado ultrapassa R$ 829 mil. Segundo ele, foram distribuídas 30 folhas de telha por família. Depois, a quantidade precisou ser reduzida para 20 por família, para garantir que todas as pessoas atingidas recebessem algum tipo de auxílio. Obras de infraestrutura avançam com novos investimentos em pavimentação em Princesa. A informação é da prefeita de Angeli Marmit. Segundo ela, avançam as obras de infraestrutura e pavimentação. Um dos destaques é a ligação em direção a Guarujá do Sul, que já foi concluída e entregue à população, garantindo melhorias nas condições de deslocamento entre os municípios. A prefeita ressaltou que Princesa foi um dos primeiros municípios de Santa Catarina a concluir uma obra dentro do modelo executado pelo Consórcio de Desenvolvimento Regional. Segundo ela, o município já havia realizado parte da preparação da base antes da pavimentação, contribuindo para o andamento dos trabalhos. Outra obra em andamento envolve o trecho na região de Cruzeiro, executado por meio do programa Estrada Boa. A administração trabalha para colocar o material da base ainda no final do mês e concluir a pavimentação até o final do ano, dependendo das condições e execução e do clima. Novo ginásio de Princesa deve ampliar espaço para competições esportivas. A informação é da prefeita de Angeli Marmit. A construção do Ginásio Municipal de Esportes está entre os principais investimentos em andamento no município. A obra é aguardada há mais de 30 anos. Conforme a administração, a previsão é de que seja concluída até o final deste ano, embora o cronograma possa avançar para o início de 2027. A estrutura deverá ampliar as condições para a realização de atividades esportivas, incluindo campeonatos municipais e competições regionais. Atualmente, Princesa participa do Campeonato Regional de Futsal. A expectativa é que as próximas competições possam ser realizadas no novo espaço. Além do ginásio, a administração destaca outros investimentos realizados ao longo dos anos, como a construção da primeira prefeitura e Câmara de Vereadores, além de melhorias na praça. A expectativa é que o novo espaço esportivo se torne mais um ponto de encontro e integração para a comunidade. Anchieta lança nova logomarca para fortalecer o turismo e valorizar atrativos do município. A informação é do prefeito de Anchieta, Moacir Piovesani. No final de semana, a nova logomarca de turismo foi lançada. A iniciativa busca fortalecer a divulgação de Anchieta como destino turístico e valorizar as belezas naturais e a gastronomia, além do artesanato e demais atrativos. Segundo o prefeito, o município já é reconhecido na região pelas paisagens e pelos pontos turísticos, e o trabalho da administração pública, em conjunto com os setores do turismo e cultura, pretende ampliar ainda mais essa divulgação. Piovesani diz que a proposta também está relacionada à presença de Anchieta no mapa do turismo do oeste de Santa Catarina. A nova identidade visual deverá ser utilizada na divulgação dos produtos e atrativos ligados ao turismo, contribuindo que mais visitantes conheçam o município. Entre os destaques estão as cachoeiras, áreas naturais, gastronomia e o artesanato. A administração busca aproximar entidades e investidores para ampliar o turismo em Anchieta. A informação é do prefeito Moacir Piovesani. Anchieta pretende ampliar a participação de entidades e investidores no desenvolvimento do turismo local. A atuação conjunta é considerada importante para fortalecer o setor e criar novas oportunidades para quem deseja investir. A administração, através de secretarias como setores da cultura e turismo, busca auxiliar os investidores, proporcionando condições para que se sintam incentivados a desenvolver novos projetos. Segundo Piovesani, a intenção é ampliar a estrutura turística e, consequentemente, atrair mais visitantes. Além dos investimentos, o município pretende valorizar os empreendimentos e produtos já existentes, como a gastronomia, o artesanato e os atrativos naturais. A expectativa é que a união entre poder público, entidades e iniciativa privada contribua para consolidar Anchieta como destino turístico cada vez mais conhecido na região e no estado. A seguir, PM apreende maconha e cocaína em veículo. 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Treze horas, 6 minutos. As últimas notícias do Globo em Foco. Vocalista da banda Motriz é a vítima do acidente com caminhão na BR-282. Igor Luiz Pilati, vocalista de uma banda de música do Rio Grande do Sul, foi o motorista do caminhão que saiu da pista e capotou na BR-282 entre Maravilha e São Miguel do Oeste. O acidente aconteceu por volta das 17 horas e 20 minutos de terça-feira, nas proximidades da ponte sobre o Rio das Antas. O caminhão estava carregado com plástico e tombou em um barranco de 2,5 metros. Igor, 43 anos, foi encontrado com sinais vitais estáveis, mas apresentava fratura nas pernas, corte na região frontal da cabeça e suspeita de hemorragia. O resgate mobilizou equipes dos bombeiros de Maravilha e São Miguel e SAMU. A retirada das ferragens levou 3 horas. Para acessar a vítima, foi necessário remover bancos, volante e parte do painel do caminhão, além de realizar a escavação do solo. Após ser retirado, ele foi encaminhado ao Hospital Regional de São Miguel. Mulher é conduzida ao hospital após capotamento na SC-163 em Itapiranga. A mulher foi conduzida ao hospital. O acidente foi por volta das 13 horas e 45 minutos de ontem em Santa Fé. Ela dirigia no sentido à cidade quando perdeu o controle da direção e capotou na contramão. Felizmente, nenhum outro veículo foi envolvido. A mulher, de 47 anos... não sofreu ferimentos, mas foi encaminhada por apresentar alteração na pressão arterial. PM apreende maconha e cocaína em veículo. O fato aconteceu em Palmasola. A polícia militar apreendeu 4,5 gramas de maconha e 3,5 gramas de cocaína na madrugada desta quinta-feira, por volta da 00h30, na rua Paraná, em Palmasola. A ocorrência foi registrada após denúncias de possível tráfico de drogas. Durante as diligências, policiais abordaram um veículo ocupado por um homem e uma mulher. Na busca foram encontradas drogas, cocaína dividida em 10 porções, indicando a possível venda. Ocupantes afirmaram que os entorpecentes eram para o consumo próprio e que haviam comprado em Flor da Serra, no Paraná. Diante da situação, a PM confeccionou o termo circunstanciado para os envolvidos, que foram orientados sobre audiência e depois foram liberados. Homem ameaça funcionárias e quebra vidro de carro público em Dionísio Cerqueira. Funcionários do Centro de Referência Especializado de Assistência Social, CREAS, foram ameaçados de morte por um homem de 21 anos durante atendimento na comunidade de Idamar. O fato aconteceu ontem por volta das 16h30. Segundo a PM, ele quebrou o vidro de um veículo oficial. Ele estava com uma faca e foi preso. Segundo a PM, a equipe havia ido à comunidade para transportar familiares do suspeito. Ao se aproximar do automóvel, ele ordenou que as funcionárias saíssem e passou a ameaçá-las. Ele bateu a faca contra o carro e, em seguida, atingiu e quebrou o vidro traseiro direito. Com medo, as funcionárias saíram do local com o veículo e acionaram a PM. Após buscas, os policiais encontraram o suspeito caminhando por uma estrada de chão nas proximidades do trevo de acesso a Idamar. Segundo a PM, o homem de 21 anos admitiu os fatos e não resistiu à prisão. Ele foi encaminhado juntamente com as vítimas para a delegacia de polícia. Carro carregado com cigarros contrabandeados e drogas bate ao fugir da polícia. O fato aconteceu em São Miguel do Oeste. Um Corolla com 25 caixas de cigarros e drogas bateu durante uma fuga da polícia na madrugada de quarta-feira, no quilômetro 58 da SC-163, na saída de São Miguel do Oeste para Descanso. Os dois ocupantes abandonaram o veículo e fugiram a pé. Segundo a polícia rodoviária, durante o patrulhamento, policiais avistaram o carro em velocidade incompatível. Eles deram sinais luminosos e sonoros de parada, mas o motorista fugiu. O condutor perdeu o controle de direção e bateu. A equipe solicitou apoio de guarnições de São Miguel, da Polícia Rodoviária Federal de Guaraciaba. Apesar das buscas, os ocupantes não foram encontrados no interior do Corolla. Os policiais localizaram aproximadamente 25 caixas de cigarro, 210 gramas de folha de cocaína e 13,2 gramas de cocaína. A Polícia Rodoviária Militar Estadual constatou que a placa não correspondia à identificação do chassi. Em consultas aos sistemas e sinais indicadores, não permitiram confirmar a procedência do automóvel até o encerramento da ocorrência. Provavelmente um carro roubado com placas clonadas. Por orientação da Receita Federal, o veículo e a carga foram encaminhados ao posto da Polícia Rodoviária Estadual em Iporã do Oeste. 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Boa tarde.

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12: 13 horas, 17 minutos.
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0: Boa tarde, ouvintes. Está no ar o Show de Bola. Seleção brasileira tem mais amistoso ainda pela frente. Tem jogo contra a Índia. Tu gosta da Índia, Valdemar?
1: Índia, seus cabelos.
2: Nunca peguei uma Índia. Meu desejo é pegar uma Índia. Dá uns beijos numa Índia.
0: Pois é. E índio?
2: Índio já. Eu falei que meu desejo é pegar uma Índia, mas Índia eu já peguei.
0: Índio Cuera, Índio Taura. Boa tarde, Jonathan.
3: Boa tarde, Everton, Valdemar.
0: O Tiririca chegou a gravar Índia, não, né?
2: O Jonathan.
0: O Tiririca não gravou Índia, ele gravou a Fiorentina, né?
3: Florentina.
0: Florentina.
3: Índia é do Daniel, não?
2: O Jonathan tomava banho com o Índio. O Jonathan tomava banho com o Índio.
0: Não,
2: um dia eles tomando banho, os dois, o Índio pelado, e o Jonathan escapou um pum, né? Aí o Índio disse: Índio, eu queria apito.
0: que é isso? O
2: Índio queria apito. Diz que barba aí, né?
3: Assopra não, eu quero comer quente.
0: Falando em Índio.
3: Ele só
0: né?
3: canta ou vem no dedo também?
0: É. Falando em Índio, né? Estavam pescando lá no Mato Grosso, né, onde tem bastante indígenas, né? E estavam pescando lá, e tinha um índio que era o piloteiro, ele era o guia turístico, né? E aí chegou a polícia ambiental, atacou o barco, né? E aí, o que vocês estão fazendo aí? Ah, estamos pescando, mas quem é você? Né? Aí o cara disse: eu sou médico. E aí o outro era humorista, assim, que nem o Valdemar, o cara que fazia, né, contava piada, né? Eu sou cômico, eu sou... E o índio, né? Daí o índio disse: ele ser médico, outro ser cômico, eu ser salvaco. E ó, você mandou, deu um bico na água e saiu longe. Mas Índia, por que Índia, né? Tu lembra por que chamam os índios de índios, né?
3: Agora não pode, né? Sabia que tem agora, não pode
0: não,
3: mais.
0: Não pode, acho que pode.
3: Agora é povos originários.
0: Não, mas não é pecado, eu acho. Acho que não é racismo, né?
3: Não chega a ser um racismo, mas dependendo... O racismo está nos ouvidos de quem te
0: tu
3: escuta,
0: tem,
3: né?
0: Porque, tem toda a razão, toda
3: a
0: razão.
3: Nós temos amigos nossos que a gente brinca, né?
0: Aham.
3: Quiser chamar de índio, que quiser chama, mas a denominação correta agora é povos originários.
0: Pois é. Se te chamar de alemão comedor de melado, tu fica bravo?
3: Não gosto de melado.
2: Bundinha gelada.
0: Alemão não bunda gelada.
3: Não como melado.
0: Depende do que tem, né, antes, né? Se o cara diz assim: seu alemão da bunda gelada, daí já fica meio assim. Agora se o cara diz assim: alemãozinho da bunda gelada, aí já fica...
3: Mais carismático.
0: Mas assim, o índios, por que que as pessoas sempre foi chamado de índios? Porque tem uma certa mentira. Porque quando os portugueses chegaram ao Brasil, eles teriam avistado os povos originários, os selvículas que moravam aqui, e chamaram eles de índios, achando que eles tinham chegado na Índia. E não é totalmente falso isso, porque de repente Pedro Álvares Cabral, que capitaneava as caravelas, as naus, que toda a esquadra que veio de Portugal, de repente ele e os líderes não disseram que estavam indo para uma terra nova, que era o plano deles. Então, de repente, os demais, os marinheiros: ó, chegamos na Índia, então são índios. Essa é a história, Valdemar.
2: Já brincou de índio em casa?
0: Não, nós brincavamos quando era criança, cara, é verdade. Não, a gente fazia aqueles... Aquelas... Como é que é?
2: De pena?
0: De pena, com... E sabe como é que fazia? Tu não vai se lembrar.
2: Lembro, sim. Cortava os papelão.
0: Mesmo, cara, nós temos... Eu sou um pouquinho mais velho que tu, mas era... Cortava, né, as tirinhas de papelão, daí tu colocava as penas de galinha, cara. Como as brincadeiras saudáveis nós fazia, né?
2: Ah, era bem saudável.
0: Era bem legal, cara, bem
2: bacana.
0: Tava
2: pra dentro da oca ali e ficava brincando,
0: né? É, daí tu que é mais sem vergonhão, né? Chegou a brincar de índio, Jonathan?
3: Não.
0: Gostaria de brincar? O Jonathan vai dizer.
3: Brincadinho.
0: O Jonathan vai dizer: prazer, cacique Schneider.
3: Rocha. Um índio alemão. Não dá, né? Muito certo.
0: Mas tu sabe dessa piada? Não, depois o Valdemar vai contar.
2: Eu não sei, não lembro.
0: É bem legal, é bem legal.
2: Isso foi o Mano Marcos que contou isso aí.
0: Prazer, cacique Schneider.
2: E essa é verdade, é real isso aí, né? Yeah. Tu lembra
3: fato
2: dessa?
3: Fato venéreo.
2: Na princesa aconteceu.
0: Era um alemãozão que nem o...
2: Na princesa aconteceu. Aconteceu a cara do patroleiro também, do Nico. O Nico te contou essa?
0: Não.
2: Do patroleiro lá que o cara passou de patrola. O cara estava fazendo teste de patrola, né?
0: Uhum.
2: E daí era na gestão do Nico. E daí disse que um passou no jornal, colocaram um jornal pra ver se os caras eram bons. Diz que um passou e fez vento no jornal. O outro disse, mas credo, duvido que eu não vou passar. Foi lá e tirou só as letras do jornal. É verdade essa.
0: Esse era bom, né?
2: Não posso falar o nome do cara, mas é verdade. Tirou só as letras.
0: Aí o cara era bom, né?
2: E foi na gestão do Nico, é verdade. Pode pedir pra ele ter conta isso.
0: Aí era bom. Pois é. 13 horas e 23 minutos, 13h23, Caio Materiais de Construção. 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Felipe Falcão, é gratuito hoje? O Valdemar já vai trazer as notícias locais e regionais aí.
3: Grátis.
0: É grátis. E vai ser na praça?
3: No CTG.
0: Ah, no CTG.
3: Lá no CTG.
0: Com entrada grátis lá no CTG, então.
3: Guaraciaba.
0: Guaraciaba hoje. 9h30 da noite, é?
3: Certo, é, o sorteio está marcado para as 20 horas lá, né?
0: Deve ser umas
3: 9 horas da noite.
0: 9, 9 e pouco, né? Valdemar, esse era um show de eu e tu, Ibia.
2: Qual é a música que te lembra, Felipe Falcão?
0: Deixe eu te amar, por favor.
2: Ei, será que é pra falar de amor?
0: Ei, será que é pra falar de amor? É preciso pedir. E o Moreno, que era o Falcão, né?
2: Bumbum autografado também.
0: É, o Moreno, que era o Falcão, ele era apresentador de uma emissora afiliada à Rede Globo. Ele era apresentador de rádio, de TV jornal, né? Ele é apresentador do jornal lá no Mato Grosso, de uma emissora afiliada à Globo. E nos momentos de folga ele cantava, né? O cara tinha esse vozeirão, claro que ele trabalhava ainda mais a voz dele, mas eu assisti entrevistas deles, cara, e ele infelizmente morreu. Ele faleceu, deu um câncer nele, ele perdeu a vida. Por isso que hoje o Falcão é outro.
3: E é curioso.
0: Mas esse Felipe é um cara muito gente boa, cara.
3: E é curioso isso porque eu não sabia, né? Porque, na verdade, não é uma coisa que o cara pesquisa
0: não muito pesquisa,
3: tempo, só quando vem os shows, né? É. Que além do Felipe Falcão, por exemplo, o Gino e Geno, quando vieram aqui em Cedro, né? Eu também não sabia que o Geno já era o terceiro Geno que estava passando, né? Então, interessante, né? Como cria-se a marca, né?
2: Mato Grosso e Matias também.
3: O Matias é outro, né?
2: O Matias é bem novo, né?
0: O Matias agora eu acho que o Matias que está aí, e foi o outro show que Guaraciaba trouxe, só que ali parece que foi cobrado ali aquela vez. Foi no estádio ali do Almagro.
3: Foi na feira.
0: E aí, mas foi um baita show, cara. E o Mato Grosso, esse que está cantando agora, eu acho que é filho do Mato Grosso. Acho que é filho do Mato Grosso. Porque tinha o Matias original, e aí depois um sobrinho do Matias, o sobrinho do Mato Grosso, eles não são irmãos, nem parente, que começou a cantar. E aí eles mudaram, porque a marca Mato Grosso e Matias é do cantor Mato Grosso, né? É a marca dele. E aí o pessoal vai lembrar, né? Já que estão falando de música sertaneja, Milionário e Matias. Porque logo depois que o Zé Rico se separou do Milionário, e foi o Zé Rico que se separou do Milionário, logo depois entrou uma onda ali dos caras. O Mato Grosso também quis se separar do Matias, e aí ficaram os dois avulso. E aí eles gravaram um disco, inclusive, Valdemar, que tem músicas muito bonitas. Que
3: todo mundo separado, com dupla diferente, né?
0: Aí o João Mineiro também quis se separar do Marciano. E aí o João Mineiro, depois de um trabalho que ele fez, ele convidou o Matias para cantar com ele, mas ele já estava em carreira solo há muito tempo. Eles nunca mais voltaram, João Mineiro e Marciano. O Marciano também faleceu. Mas aí João Mineiro e Matias, o João Mineiro e Milionário. Agora eu não lembro, cara. Mas eu sei que
3: o Christian Ralph também teve um... Não sei se eles chegaram a separar ou só foi para gravação
0: ali, não.
3: De um DVD.
0: Não. Teve... Christian Ralph são irmãos.
3: Ali são irmãos.
0: E eles se separaram, para valer, se separaram, brigaram. Brigaram de ir pro
2: facão.
0: É, não pro facão, mas pro tapa. Acho que eles foram. Outros que se separaram também, que não foram pro tapa, mas quase, foi Jean e Giovanni, que também são irmãos. Assim como Chitãozinho e Chororó, que nunca se separaram. Zezé e Luciano, que já se separaram e voltaram. Vitor e Léo, que se separaram e voltaram. Esses aí, né?
3: É.
0: Informações sertanejas. Vamos falar de futebol então, meus queridos. Vade, tu tem mais alguma coisa para trazer?
2: Não,
0: local
2: nada.
0: E regional, nada. Era isso.
2: Esporte.
3: A informação do momento do mundo da bola é a questão que envolve o Cristiano Ronaldo, né? Ontem.
0: Achei que era o Lautaro Dias.
3: O Cristiano Ronaldo ontem ele deixou a concentração da seleção portuguesa após declarações do Jorge Jesus. E aqui tirar o chapéu para o Jorge Jesus, técnico, e dar razão para ele, né? Ele deu uma entrevista coletiva falando que... Porque o Cristiano Ronaldo foi questionado, né? Porque o Cristiano Ronaldo não foi utilizado na última partida. E ele falou, o Cristiano Ronaldo aqueceu, estava à disposição e eu optei por não utilizá-lo. E conversei com ele, se for do meu interesse, vou utilizá-lo, se não for, não utilizarei o senhor. E Cristiano Ronaldo aparentemente não gostou dessa declaração e deixou a seleção. É isso que se fala, pelo menos, no momento.
0: E os portugueses,
3: né?
0: São muito diretos, né, cara?
3: E o Cristiano Ronaldo falou que em tempo ele irá contar ao mundo o que aconteceu. Então não sabemos se é de fato só isso que aconteceu ou teve mais algum fato envolvendo aí essas questões de bastidor que não foi divulgada, né? Mas se for apenas isso que está sendo tratado, vinculado, e a questão de uma declaração do treinador, não tem muito problema, né? É o treinador, claro, o Cristiano Ronaldo grato por tudo que fez, é um dos grandes jogadores do mundo. Mas o treinador não é porque o cara é bom, é diferente, que ele é maior que clube ou seleção, qualquer coisa, né? Então, acho que dá certo o técnico, se ele não quis utilizar, simplesmente não utiliza, né? E aí, se for só por esse motivo que o Cristiano Ronaldo ficou brabinho e acabou saindo, tá errado, né? Bastante errado.
0: Inclusive. Tá ligado a luz do teu celular.
3: Pois é, acabei de ver daí no zóio aqui com a luz.
0: Pois é. E aí parece um farol de jipe, né?
3: Farolete. Esse aqui é pra caçarã.
0: O nosso amigo Paulo Sapateiro ligou aqui e eu achei que era uma ligação da... Porque agora, bem nesse horário do meio-dia, agora já é uma, né? Às vezes toca o telefone e o pessoal... Aqui é da Claro, gostaria de oferecer um plano pro senhor... É. E o Paulo Sapateiro ligou, atendi ele, um abraço, Paulo. Paulo disse que também uma dupla que se separou e teve uma repercussão muito grande em todo o Brasil também, inclusive saindo nas revistas e nos tabloides, ali no fofocando ali do SBT, também foi Nezinho e Bonato, né? Quando se apartaram.
2: É uma dupla que agora falando
0: quando
2: sério,
0: se apartaram.
2: Uma dupla que não se separou e continua firme e forte, dentro do que eu acho... Muito baguala é Valdemar e Valdecir.
0: Agora falando sério.
2: Pois
0: é.
2: Nezinho e Bonato, sim, separaram.
0: Pois é. Valdemar e Valdecir. Já escutou eles cantar, Jonathan?
3: Quem?
0: Já escutou Valdemar e Valdecir cantar? É, eu não. Já escutei. Não, e Valdemar, e não é te jogar, não é te pinchar confete, nada. É. Falando sério, não, tudo é verdade. Cara, eu assim, quando tu ajuda o Valdecir ali nas cantorias, tu faz a primeira voz, eu acho muito legal. O Valdecir cantando sozinho também é legal, mas quando tu ajuda ele ali, que o Valdemar só lembra do estribilho, só lembra do refrão, né? Aí ele faz a primeira e o Valdecir faz, fica legal, cara, fica legal mesmo, de verdade.
3: Não, faz a primeira ou faz a segunda?
2: É que eu não sei fazer segunda, o Valdecir sabe.
0: Mas é que a tua voz é uma voz mais alta que a do Valdecir, isso não tem nada que ver, né? Tem cantores que têm voz alta e tem cantores que têm voz mais suave, mais baixa, por exemplo... O José Mendes tem uma música que o José Mendes gritava, né? Se eu não canto alto, se eu não... Ele diz que ele não tinha a voz dele tão alta, mas ele cantava e José Mendes foi um dos maiores cantores da música gaúcha, né? Então é... Mas combina, vocês combinam bem, cara. Ainda mais com aquela música lá que tu gosta demais. Tire esse batom se quiser me beijar.
3: Não, essa, aí... essa nem pode tocar no de tarde, né?
0: Ou toca. Tire esse batom. Por que que não? Cara, não sim, pode, sim, a banda champion,
2: letra,
0: cara.
2: Letra bonita, né?
0: É, batom 24
3: horas. Não, não, não, o programa dele é de sábado.
2: Mas claro, é ao vivo.
0: Mas o programa é ao vivo.
3: Não, não, eu sei que é ao vivo.
0: Uhum, mas o que que tu achou que não
3: pode? Ah, não, é que eu tô confundindo, achei que era um outro, um programa diferente.
0: Não, o programa do Valdecir.
3: Ficar, né? Honra.
0: Sim, ah, não, sim, e tá criado em galpão, sai todo sábado de tarde quase.
3: É que na minha época, nesse horário,
0: nasci
3: tinha um outro
0: na
3: programa.
0: Pampa azulada da minha terra, sou peão, estampa de jucampeiro que foi criado em galpão.
3: Essa é boa. O que que tu prefere? Tu prefere uma gauchesca ou um sertaneja pra cantar? Não?
0: Uma banda.
2: Uma banda.
3: Bandinha?
2: Bandinha.
3: Bandinha.
0: Então tá bom. E ele não tá mais cantando as músicas do... essas novas aí do, dos atuais.
2: Ah, eu prefiro as mais antiguinhas, né?
0: É, mas ele mais fala, ele não tá, porque eu vou dizer agora, por que que ele não tá? Porque o Valdemar andou cantando uma dos atuais dessas novas, Rio Azul, e aí é. O pessoal achou que o gurizão aquele, como é que é o nome dele? O, não é Paulinho, né? Não.
2: É Paulinho Gil.
0: É Paulinho, né? É. É, o, achou que o Paulinho tava vivo aí na rádio, aí começaram a vir aqui pedir autógrafo. Tá pôr de gente aí na
2: Paulinho Dio agora tá sozinho, né?
0: Eu passei esse dia. Ele saiu dos atuais?
2: Saiu. Saiu ele mais um, montaram uma banda sozinho.
0: Olha só. É, e ele... Bah, eu torci bastante, cara, pra ele ficar bom, né? Quando ele sofreu o acidente, né?
2: Teve o da banda Motrix que sofreu um acidente agora.
0: É, nós divulgamos hoje. Aham. Uhum. É, vocalista, um dos vocalistas da banda, né?
3: Cara, nunca escutei falar dessa banda e me perdoe, mas nunca escutei.
0: Motrix. É uma banda assim que ela hoje ela não aparece nas top 20, de repente. Mas eles gravaram um disco, dois ali, bem bacana, cara.
2: Lágrimas era o nome da música.
0: É essa aí, muito, muito bonita. É.
3: Qual que estourou?
0: Lágrimas.
2: Lágrimas. É.
3: Ah, que invade em meu coração.
0: Essa? É, eu acho que é essa aí. É, eu acho que é. Acho
3: palavras... que é. Não, essa... Isso não é, né? Isso é música... sertaneja. Vamos escutar agora? Lágrimas... Não sei, eu acho que é sertaneja, né?
2: Ah, o que é que tu cantou aí, ó? Canta de novo.
3: Lágrimas, a pura linguagem do amor.
2: Claro que é, pô. Sertaneja.
3: É sertaneja, né? Mas é Lágrimas o nome dela.
0: Diz que tava numa praia de nudismo, assim, né? Uma praia de nudismo, todo mundo bem à vontade, né? E aí tinha duas moças conversando, né? E atrás delas tinha um cara, elas não viram que ele tava ali. Aí uma disse assim, bah... Mas nessa praia de nudismo passam umas coisas pela cabeça da gente. E a outra disse, passa umas cabeças pela coisa. Não, ela só disse assim, pois é, pá, se eu encontrasse um índio. Aí a outra disse, ah, eu ia gostar mais de um europeu, assim, um alemãozão, que nem o Jonathan. É. Aí, de repente, o cara pegou e saiu de trás delas e chegou. E elas deram uma olhada para ele, olhou para ela assim... Oi, tudo bem? Prazer, Cacique Schneider. Então valia para alemão e valia para índio também, né?
2: Eu sabia essa.
0: Ele queria sapecar.
2: Eu sabia essa que o Mano Marcos me contou aqui lá na Princesa. Disse que tava indo um amigo nosso lá que tu conheceu ele, né, que é Schneider também. Daí disse que ia dois, uma loira e uma morena. Daí a morena disse: o meu sonho é fazer amor com índio. Uhum. E ele meio beudinho do jeitinho dele, né? E a loira falou, e o meu sonho é dar com um alemão. Ah, quer dizer, fazer amor com um alemão. Uhum. E daí disse que ele apurou o passo e chegou no meio das duas. Prazer, Cacique Schneider.
0: Mas não, a piada tem várias coisas, mas o mano ele
2: arrebentou.
0: Né? Como é que a gente diz? Ele ajeitou, né?
2: Deu uma floreada, né?
0: É, fica legal. Eu acho legal quando o cara pega a piada e traz
2: e joga nas costas dos outros.
0: Pro cotidiano local aí, né? Pro cotidiano local. Eu me lembro do amigo que perdeu a chapa. Então tá, um abraço pro nosso amigo Paulo Sapato. Não vamos falar nada do Palmeiras hoje, do Grêmio e do Internacional, nada também. Falando de notícias, né? Ah, perguntando pro Valdemar, o que que tu achou, Valdemar, dessa conversinha aí do Cristiano Ronaldo aí? Acho que é interessante que o Jonathan trouxe para nós aí.
2: Eu acho que não vai sobrar um dos dois, vai ter que sair, porque os dois juntos não vai dar certo, viu? Acho que acabou se quebrando aí, a não ser que realmente, porque no Cristiano Ronaldo humildade é zero, né?
0: Uhum.
2: Não tem. Ele, querendo ou não...
0: E várias vezes, né, cara?
2: Ele já faz. E o Jesus mostrando que é ele que manda. Só que nessas negociações aí deveriam se acertar, porque o Cristiano Ronaldo, querendo ou não, os jogadores se inspiram nele, né? Então, acredito que quem vai embora vai ser o Jesus. Eu acho que não vai aguentar aí no cargo se o Cristiano Ronaldo realmente firmar o pé. Eu acho que, infelizmente, o Jesus aí vai saltar fora aí. Porque o Cristiano Ronaldo, querendo ou não, os caras, ele é ídolo, né? Ele é ídolo lá de Portugal, é ídolo dos jogadores.
0: E ele pode entrar em campo e fazer corpo mole, né?
2: É, nem vai, mas né?
3: Eu acho que existe dentro do futebol, ou pelo menos deveria existir, a questão da hierarquia do comando, né? Claro que o Cristiano Ronaldo é o maior jogador da história de Portugal, talvez.
0: Mas ele outros também. Mas ele é muito arrogante, cara. Pela idade dele,
3: Na verdade, é demais, né?
0: Ele é inconsequente. Não, ele é muito arrogante. Eu vou falar uma coisa para vocês. O Maradona, por exemplo, Diego Armando Maradona, que foi um craque do maior jogador que a Argentina já teve, e ele foi muito melhor que o Messi. Mas o Messi é um lorde, cara. O Messi é um cara educado, um cara gentil, um cara família. E o Maradona era um bagaceira. Essa é a verdade. O Maradona era um cara que ele queria aparecer de tudo que é jeito, e com bagaceirice, inclusive. Um usuário de droga, um cara que foi internado várias vezes por uso de cocaína. Então, tem... E era arrogante também. Mas em alguns momentos o Maradona era humilde. E o Cristiano Ronaldo, não, ele passa que ele é arrogante sempre, cara. Na Copa do Mundo, vocês dois vão lembrar, quando teve um erro lá, acho que foi o goleiro que cometeu um erro, que ele pegou e começou a fazer umas caretas e passa a mão na cabeça, e só faltou ele chutar os copinhos de água, porque o resto ele fez. E isso passa, cara, ele é o líder que está no banco de reservas. O goleiro errou, mas um erro medonho. O cara... praticamente botou a bola para dentro, mas você, como líder, tu não pode fazer todas aquelas caretas que ele fez. E teve outras situações também que ele... Porque, assim, essa Copa do Mundo que nós tivemos não foi a primeira Copa do Mundo que o Ronaldo, o R7, foi deixado fora da titularidade. Na outra Copa ele também tinha ficado no banco, que era outro treinador. Por ele ser arrogante, por ele ser soberbo, por ele criar um clima... não favorável. Eu acho que eu dou razão pro Valdemar, pro Jonathan também, e acho que o Jesus está certo.
3: É, como eu falei, né? Por mais que o cara possa ser quem for, né? Você tem que respeitar o seu treinador, né? É o treinador que decide quem vai jogar, quem vai sair.
0: Tu fala,
3: né?
0: Porque tu treinava os times aí também.
3: É, mas é verdade, né? Isso sirva de alerta pros piados do meu time aí, que ficavam xaropeando e resmungando. Porque se existe um treinador, é para você respeitar o que ele vai pedir. Ah, não, errou? Beleza, errou. É o treinador que errou, é a responsabilidade dele. Mas se acertar também é dele. E claro, eu tenho para mim essa briga de Cristiano Ronaldo e Messi. Em outros momentos ela já foi muito mais acirrada, com os dois muito próximos, mas hoje o Messi é disparadamente anos-luz à frente do Cristiano Ronaldo hoje, né? Mas teve um momento que o Cristiano Ronaldo e o Messi brigaram lado a lado durante vários anos, e quem ganhava isso sempre foi o público que assistia. Acho que o Cristiano Ronaldo é um grande atleta, ele é um cara que treina, é um cara que se cuida. O cara tá com 40 anos, tá com físico melhor do que um cara de 20 anos que tá jogando agora. Mas ele se perdeu muito, né, nessa questão da soberba dele.
0: Porque
3: isso
0: lembra,
3: mancha bastante,
0: falou físico, né? De um cara de 20 anos.
3: Não. E é uma coisa que mancha muito a imagem do cara desse.
2: Tá com 22, o John?
3: É, 22.
0: Mas por que tu entrou Cristiano Ronaldo e Messi? Tu entrou no assunto...
3: Não, porque não, durante, quem acompanhou o futebol ali em 2015, 13, 14, até 2020, por aí, que era... Os caras disputaram ano após ano quem ia ser o melhor do mundo, né? Era a maior briga do futebol, quem que era maior, Messi ou Cristiano Ronaldo, né? E por muitos, eu escolhia sempre o Cristiano Ronaldo. Mas agora essa disputa foi, né? O Messi ganhou a Copa do Mundo, depois o Cristiano Ronaldo se foi no futebol, né? Não desempenhou mais, né? Hoje é...
2: Tu foi escolher pra ti hoje, Messi ou Cristiano Ronaldo?
3: Hoje, Messi. Seis anos atrás, o Cristiano Ronaldo no meu time, né?
0: Tá, mas assim, falando sério, Cristiano Ronaldo é mais bonitão que o Messi, que acho que tu ia escolher o Cristiano Ronaldo.
3: E você que tá dizendo, né?
2: Tu criou pela fama, tu queria.
0: É, pela fama, eu acho. Acho que um é mais atipadão que o outro, né?
3: E nenhum de vocês aí.
0: Outra coisa, tu e o Cristiano Ronaldo iam conversar, cara, tipo amigão assim, cara. É. Sentar no deck 66 e tomar uma brama gelada. E com o Messi já não ia dar certo.
3: Não. O Cristiano Ronaldo não bebe, né? Nem não toma refrigerante, não bebe.
0: Tu ia tomar Brahma, ele ia tomar um Gatorade.
3: Água com gás.
0: É. E falando português, né?
3: Português, pra entender. Entender fácil.
0: É, mas e o Messi não. O Messi é... português, espanhol, castilhano puro, né?
3: Valeu? E o Messi é mais bucudão.
0: Nós estamos terminando hoje mais tarde, porque amanhã volta. Amanhã não tem mais a propaganda política, né? Então, um abraço, gente. Até amanhã.
3: Amanhã a gente começa cedo.
2: Valeu. Amanhã, 12h30, estamos começando o programa. Para falar de futebol. Né?
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3: 13 horas e 43 minutinhos, 13h43. 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
7: Agora são 13 horas e 48 minutinhos, 13 com 48. 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

0: A música com muito mais emoção para você nas ondas da 90,7. Uma ótima tarde para você. Temperatura 23,5 graus. A umidade relativa do ar em 63%. Eu sou seu amigo Valdemar e vou com você até às 15 horas aqui no Cedro Show na Tarde. Com muita música boa para você, tá bom? Onde você estiver curtindo a gente, obrigado pela sua companhia, pela sua audiência. Uma ótima tarde para você.
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Tá aí, música legal, hein? César Brasília, bandeirinha, cantando pra gente, Copo em Copo, na tarde, 13h53, 13 horas e 53 minutinhos, no oferecimento do Marcon Supermercados comigo por aqui, tá? 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Olha a hora, 13 horas e 54 minutinhos, 13h54. 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
15: Treze e cinquenta e nove, a música não para aqui, ó, tem mais música chegando, tem música no oferecimento sempre do Deck 66. 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Tem a banda Solos para cantar pra gente, Silmeira aqui, ó.

0: Tá aí, música legal aqui, ó, música boa, banda Solos, Silmer aqui na tarde, Luizinho Pneus comigo, Luizinho Pneus conta com serviço de alinhamento, geometria computadorizada, buscando pelo melhor, disponibiliza em alinhamento 3D Sam, equipamentos de concessionária que garante mais excelência no serviço, Luizinho Pneus, 36430432, Luizinho Pneus. 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
0: 14h07, 14h07. Tem mais música chegando aqui na tarde, ó. Vai ter São Francisco para cantar pra gente. 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Tem música, tem São Francisco aqui, ó.

0: Aí, pra você curtindo a gente, Nave Som, quem ama não deixa de amar. São Francisco, um anjo na balada. Pra você curtindo a gente, eu falo da Projetec, ó. 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E um ótimo mês aí de outubro, que estamos começando hoje. 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

Os Federais, linda! É, rapaz, música legal. Ó, lembrando que hoje se encerra as propagandas eleitorais, né? Hoje, a partir de hoje, não tem mais propaganda no rádio nem na televisão, né? Então, hoje é o último dia de propaganda eleitoral gratuita, a não ser que tenhamos segundo turno, tanto para presidente quanto para governador. Então, será aí decidido, então, aí no dia de hoje, tá? De hoje, decidido não, será atualizado no dia de hoje, tá? Então, quem informa aí é o TSE, né? Informa que o último dia de propaganda eleitoral gratuita no rádio e na televisão para o primeiro turno das eleições é hoje, dia 1º, quinta-feira. Primeiro turno termina então hoje, tá? Eleição do primeiro turno vai ocorrer agora no domingo, dia 4 de outubro de 2026, tá? O segundo turno, se houver, a propaganda eleitoral gratuita volta a ser vinculada no dia 9, tá? Dia 9, então, retorna até o dia 23 de outubro, tá bom? Então, se acaso tiver segundo turno, dia 9 retorna a propaganda, só que daí não é mais 25 minutos, aí com certeza é um pouco menor o tempo, né? E acredito que seja 10 minutinhos, né? 10, 5 minutos para cada lado. Enfim, dos que forem para o segundo turno, né? Independente se tiver, caso estiver no governo aqui também, se estiver do governo, aí será 20 minutinhos, acredito eu, ou 10 minutinhos, né? Veremos, a gente vai ver como é que vai funcionar aí, tá certo? Hoje também é o dia do vendedor. Hoje é dia do vendedor. Ah, rapaz, quem trabalha com vendas, eu quero mandar um abraço para todos os vendedores. Eu achei interessante uma frase que eu li, que vendedor é a gente dormir com a meta batida e acordar pela manhã com a meta zerada. Todos os dias a gente tem, quem trabalha com vendas sabe o que eu estou falando. Todo dia a gente tem um leão para matar por dia, né? A gente vende hoje, amanhã tem novos desafios, né? A gente tem que conquistar o cliente. E eu sempre falo e digo que vender é uma arte, cara. Vender não é só a gente conseguir fazer a venda. O fazer a venda até seja fácil, né? Não é tão difícil fazer uma venda. O mais difícil é você manter o cliente, porque hoje com tantas opções que tem, né, concorrência em tudo, hoje ser um vendedor é uma concorrência, mas isso é legal, porque a gente tem que se desafiar também, né? Tem que se desafiar. Então, aos vendedores que trabalham aí nas lojas, no comércio, aquele vendedor de porta em porta, aquele vendedor que tem que garimpar, que tem que correr. Eu sempre falo e brinco que nós aqui da rádio, a gente tem que correr atrás, né? Das vendas, né? Tem vendedores que ficam esperando. Você vai lá, aposta algo e a venda vem até você, né? Faz o comércio, faz o comercial, enfim. Aí o pessoal vem à procura do produto. A gente aqui tem que ir, tem que oferecer. Tem, claro, que tem alguns que diz, olha, eu quero colocar um comercial, né? E eu acho bem interessante que muita gente já me perguntou, Valdemar, quais que são teus horários na rádio? Aí eu sempre digo, até às 8, né? Daí das 8 a gente tem que gastar a sola do sapato para fazer as vendas dos comerciais também, né? Visitar, né? Tomar um chimarrão, tomar um café no cliente. É muito importante esse vínculo, essa amizade que se cria entre vendedor e o cliente, porque não é só na hora de vender, né? Então a gente tem que também fazer o meio de campo e tomar um cafezinho, tomar uma colher de chimarrão, conversar, trocar uma ideia, ver como é que tá a propaganda, se precisa melhorar alguma coisa, né? Eu sempre faço esse meio de campo, né? Eu sempre digo que é devagarinho, né? Devagarinho que a gente vai fechando as parcerias. Um tempo alguns saem, outros entram e assim faz a parte das vendas, né? Assim faz parte das vendas, tá certo? Então parabéns aos vendedores hoje, dia do vendedor hoje, né? Dia do vendedor hoje. A todos os vendedores, um abraço, né? A todos os vendedores aí, um abraço.

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0: Os Atuais cantou pra gente aqui, ó. Os Atuais cantou pra gente a música Colchão Gelado na Tarde, no oferecimento sempre da Rios Ariótica Confiança, ó. 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
0: A CEAPRO mantém atividades gratuitas e promove encontros semanais para a comunidade. A informação é da presidente da CEAPRO de São José do Cedro, Maria Vogt. A CEAPRO também mantém atividades voltadas à comunidade, incluindo encontros realizados todos os sábados. Conforme a presidente Maria Vogt, a programação começa às 14h, segue até às 15h, com palestras e momentos de aprendizado sobre diferentes assuntos. Os encontros contam com a participação das palestrantes voluntárias que compartilham conhecimentos com os participantes de forma gratuita. Segundo Maria, além de aprendizado, as atividades proporcionam um espaço de convivência para pessoas que muitas vezes não possuem outro local para participar de encontros e atividades comunitárias. A entidade também desenvolve atividades com crianças e outras ações ao longo do ano. A presidente destacou a importância da participação dos voluntários, que contribuem com seus conhecimentos e ajudam a ampliar a programação oferecida pela CEAPRO à comunidade. 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

0: Tá aí, música legal, hein? Cantou pra gente que Delcio Panho, Sou Só Você. Música nova do Delcio Panho aí, ó. 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

E essa é a música com mais emoção aqui na Cedro FM. Cedro Show na tarde desta quinta-feira. Primeiro, hoje é dia primeiro. Primeiro de outubro, 15 horas e 7 minutinhos. 22 graus aqui em São José do Cedro. Umidade relativa do ar 63%. Umidade relativa do ar 63%. WhatsApp 9197-4572. E esse é o Cedro Show na Tarde. 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E o Cedro Show na Tarde de hoje vai até às 19 horas, tocando muita música e passando muita informação, muita notícia boa no seu rádio. WhatsApp para você pedir a sua música preferida, 9197-4572. Uma ótima quinta-feira a todos. Boa tarde, boa tarde. E vem chegando aí Grupo Menos é Mais, também juntamente com a Simone Mendes, Pedro Pecado. 15 horas e 9 minutinhos. Boa tarde, boa tarde.

0: demais, Simone Mendes.
1: Esqueça tudo, pagode de qualidade.
0: Que coisa linda, hein?
2: Thank you.

0: Fala Mansa, juntamente com Marcelo Falcão, o Chuva. E também ouvimos aí Lowbet, Respeita o Agro, 15 horas e 17 minutinhos, no oferecimento...
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0: 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E vem chegando por aqui informações com o repórter Jonathan William. Boa tarde, Jonathan.
2: Estamos chegando com informações da programação da tarde, em contato com a Anchieta, com a gente, o veterinário Jorge Luiz Teixeira, veterinário da Secretaria de Agricultura, e ele fala para a gente sobre um evento que aconteceu nesta segunda-feira no município, uma palestra com os produtores rurais relacionados à criação de terneiras e também à produção de leite. Veterinário, boa tarde, fale para a gente um pouquinho como foi esse evento, quais assuntos que vocês abordaram nesta segunda-feira. Boa tarde.
3: Boa tarde, Jonathan. Boa tarde, ouvintes da Rádio de Cedro. Foi com imenso prazer que fizemos essa semana aí uma palestra sobre criação de terneiras e produção de colostro. Uma parceria que envolveu a Secretaria da Agricultura, Sicoobi, a empresa Genex, onde tivemos aí como palestrante o agrônomo João Rodrigo Nabuco, que trabalha com a empresa Genex, lá da Regional de Castro. Na oportunidade, aí tivemos a possibilidade de tirar muitas dúvidas, né? Ele trouxe muitos conhecimentos e sanou muitas curiosidades e dificuldades que os produtores têm aqui na nossa região, né? Que eu acho que é importante ressaltar, né, que para termos vacas saudáveis, precisamos criar bem nossas terneiras e alguns cuidados mínimos se fazem necessário, né? Então, tanto para a criação de terneira como produção de colostro. Como o município vem se destacando muito a nível de estado, né? Hoje, os dados que a gente tem aí são que o município aí hoje ocupa a nona colocação no estado, né, de produção de leite, com 55 milhões de litros de leite que foi levantada aí pela os dados que a gente tem aí, né, do Observatório do Agro, né? Então, é bastante expressivo. Então a gente precisa ter muito cuidado com os terneiros para que tenham essas vacas saudáveis. O custo é bastante alto, né, de um terneiro, né, até ficar na fase adulta. Isso é importante, né, esses cuidados. Já visto, né, que o valor hoje é que está valendo uma novia e prestes a criar aí, valores bastante expressivos, né? Foi ressaltado aí que o custo hoje de produção de uma terneira aí pode gerar em torno de 5 até 10 mil reais o custo para produzir uma terneira, né? Então, todo cuidado que se faz é bem-vindo, né? Para que tenhamos terneiras saudáveis e tenhamos matrizes fortes e altamente produtivas, né?
2: Jorge, que variação vocês fazem do evento, né? Contou bastante, como você falou, com a participação de bastante pessoas, inclusive com o próprio prefeito, diversos produtores interessados se fizeram presente.
3: Muito bem lembrado, Jonathan, essa questão, né? A gente se surpreendeu com a quantidade de pessoas aí no total, aí, envolvendo participantes. O prefeito esteve presente também e outras pessoas representando essas entidades que a gente citou acima, né? E tivemos aí em torno de uns 80 e poucos produtores presentes entre produtor, mulher produtor, filha de produtor, que eu acho que essas pessoas que realmente que trabalham na frente assim com os terneiros, né, e a produção de colostro, e as mulheres e os jovens, né, até para dar continuidade na propriedade, que se faz necessário que essas pessoas se envolvam nesses trabalhos, né.
2: Jorge, você citou previamente na sua primeira fala, mas faço um questionamento nesse sentido para você sobre a questão da produção da bacia leiteira atual do município de Anchieta. Você falava dos bons números já apresentados. Como vocês avaliam esse atual cenário e as projeções que vocês têm aí para futuro, falando dessa produção, desse setor tão importante para a agricultura e também para a economia do município?
1: Com certeza, Jonathan, esse número é bastante expressivo, né, e mexe bastante para um município pequeno que nem o nosso aqui, né, a parte financeira, né? Então movimenta muito, né? E com isso faz com que haja preocupação dos gestores, né, do município, né, que se preocupe e que lancem, né, alguns programas, né, nesse sentido, né? Hoje a gente vem trabalhando forte nesse sentido, podendo, na medida do possível, ajudando no que for preciso aí os agricultores a produzir, né, isso aí, essa quantidade. E ressaltar que essa produção toda é graças ao empenho dos próprios agricultores, né, que se dedicam a essa atividade, se empenham, porque a gente sabe das dificuldades, né, o preço do leite, alto custo dos insumos, né, então tudo depende mais do agricultor do que de nós mesmos, né, do município.
2: Obrigado às informações de Jorge Luiz Teixeira, veterinário da Prefeitura de Anchieta. Jonathan Wiener, repórter Rádio Cedro FM.
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0: E vem chegando aí Paralamas do Sucesso, juntamente com a Pitty, Tendo a Lua, 15 horas e 28 minutos.

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1: Esse é o Camaro Amarelo, Munhoz e Mariano. Também ouvimos aí o Paralamas do Sucesso, Tendo a Lua, com a participação da Pitty, no oferecimento de Luizinho Pneus. 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
1: A Secretaria de Saúde de São José do Cedro comunica que a vacina contra a gripe H1N1 está disponível para toda a população no posto de saúde.
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1: 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Professores participam da construção do novo Plano Municipal de Educação. A informação é da secretária de Educação de Anchieta, Ana Paula Milan. Professores e equipes escolares participaram de um encontro para discutir o pré-projeto do Plano Municipal de Educação. A iniciativa busca reunir profissionais que atuam diretamente nas escolas para contribuir com a elaboração das metas e ações que deverão orientar a educação no município nos próximos 10 anos. Segundo Ana Paula, a participação dos professores é fundamental porque eles conhecem de perto a realidade das salas de aula e das unidades de ensino. A secretária destaca que a participação dos profissionais também reforça a responsabilidade de colocar o plano em prática. 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

0: E esse é o Chima Roots, Cabelo, também teve Charlie Brown Jr., Ela Vai Voltar. E a primeira foi Capital Inicial com Natasha.
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14: 15 horas e 54 minutinhos. Esse é o Cetro Show na tarde desta quinta-feira. E agora tá chegando aí Barão Vermelho. Enquanto ela não chegar.

0: E esse foi o Barbarella, Noites de Verão. Também ouvimos o Barão Vermelho, Enquanto Ela Não Chegar. 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

0: E essa é a música com mais emoção aqui na Cedro FM. Esse é o Cedro Show na tarde desta quinta-feira, 16 horas e 9 minutinhos, 23 graus aqui em São José do Cedro e umidade relativa do ar está em 63%. Cedro Show na tarde vai até às 19 horas, tocando muita música boa e passando muita notícia no seu rádio.
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0: Na sequência vem chegando aí Melinho, ouvi dizer.

0: 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Informações chegando com o repórter Jonathan William. Boa tarde, Jonathan.
1: Nós estamos chegando com mais informações da programação da tarde. Estamos em contato nesse momento com Princesa Jean Carlos Zimmer, responsável pelo setor de habitação do município, para falar sobre prazo, período de inscrição para as famílias interessadas em participar dos programas habitacionais. Encerra nesta sexta-feira o prazo das famílias interessadas em realizar esse cadastramento. Jean, boa tarde. Fale um pouquinho sobre o encerramento desse prazo e também um pouquinho mais sobre a importância das pessoas realizarem esse cadastramento aí no município.
2: Boa tarde, Jonathan. Boa tarde, pessoal. As inscrições elas encerram agora, nesta sexta-feira, dia 2 de outubro. E as famílias elas ainda podem estar vindo se cadastrar, tá? Para quem não sabe onde fica, o Departamento de Habitação ele fica no prédio da Secretaria de Assistência Social, na rua 3 de Maio, esquina com a Dom Pedro II. E o atendimento ele é de segunda a sexta-feira, das 7h30 às 11h30 e das 1h às 5 da tarde. E olha, é muito importante que a família venha se cadastrar, porque é uma oportunidade única de ela conquistar a casa própria, né? E isso é uma coisa muito importante. Nessa questão, o Estado entra com o recurso e o município ele entra com a construção e com o terreno. Para quem se enquadra nos critérios, inclusive, que é renda de até 4 salários mínimos e principalmente morar no município há mais de 2 anos. Claro que existem outros critérios, né? Mas acredito que esses seriam os principais, né? Depois de sexta, inclusive, com relação às inscrições, a gente não vai receber mais nada, até porque a partir de segunda já entramos na fase de análise, tá?
1: Falando em números, Jean, já temos uma quantidade aproximada de pessoas que já realizaram esse cadastramento e, claro, reiterando também o número de vagas de casas que serão destinadas aí a partir depois da inscrição nos próximos processos.
2: Até agora nós já temos 23 famílias que fizeram cadastro aqui no município. E as vagas, como já foi citado, inclusive, são 12 casas no total. Uma reservada para a família com pessoa idosa, 2 reservadas para a família com pessoa com deficiência. E as outras 9, né, as outras 9 casas ficam para demanda geral. E assim, mesmo que hajam outras famílias com pessoas com deficiência, outras famílias com pessoas idosas, né? Essas famílias elas não são descartadas, elas continuam participando, porém agora concorrendo na demanda geral. E a expectativa, até sexta-feira, é que o número cresça ainda mais. O prazo está se encerrando, então o pessoal começa a apertar o passo.
1: E falando também já em próximos processos, passo também para falar um pouquinho como serão as próximas etapas. Encerra-se agora o prazo, então, de inscrição. Depois tem as próximas etapas, até de fato a contemplação das famílias dentro do programa.
2: Então, depois que fechar o prazo, nessa sexta-feira, a nossa comissão de seleção ela vai entrar numa fase de análise que vai durar até o final de outubro. É ali que a gente vai conferir a documentação de cada família, se atende aos requisitos, a gente vai aplicar a pontuação do edital, que vai levar em conta renda, situação de moradia, se tem idoso, pessoa com deficiência, doença crônica, claro, crianças, esses fatores todos. A partir do dia 3 de novembro, a gente vai divulgar o resultado preliminar. E aí abre o prazo para quem quiser recorrer até o dia 10 de novembro. No dia 1º de dezembro, sai o resultado final já com as famílias contempladas e o cadastro reserva. E também, ponto de curiosidade, sobre a entrega das chaves, nós ainda não temos uma data certa, tá? Porque isso depende muito da obra ficar pronta e passar pela vistoria. Então, assim que nós tivermos algo definido, a gente divulga.
3: Muito obrigado às informações de Jean Carlos Zimmer, responsável do setor de habitação do município de Princesa. Jonathan William, repórter Rádio Sandra FM.
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0: essa é a resposta. O Skank, também ouvimos Nando Reis com a música Marvin do MTV ao vivo. E a primeira foi o Catinguelê, A Lua Vai. Distante, menor, nunca nem me deu. 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
0: 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Município prepara a abertura do Natal Luz com iluminação especial no Lago Municipal. A informação é da secretária de Educação de São José do Cedro, Márcia Demossi. A prefeitura prepara uma programação especial para o Natal deste ano. Conforme a secretária de Educação, o município definiu o dia 19 de novembro para o acendimento das luzes e abertura oficial do Natal Luz. A proposta é antecipar a decoração natalina para proporcionar um clima especial à população. A programação também terá a atividade especial no dia 23 de dezembro no Lago Municipal, em parceria com a CDL. O evento contará com a presença do Papai Noel e outras atrações, além de integrar a programação do sorteio de Natal promovido pelo comércio local. A organização da programação envolve a comissão municipal formada por representantes da sociedade civil e pessoas da comunidade. 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
0: 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E vem chegando aí Jota Quest, Dias Melhores, 16 horas e 39 minutos.

esse é o Jota Quest Dias Melhores. 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
0: Informações chegando na programação com a repórter Pamela Macedo. Boa tarde, Pamela.
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0: E essas foram as informações com a repórter Pamela Macedo. Obrigado, Pamela.

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1: E vem chegando aí, Nat Roots, Good Vibration, com a participação da Isa, 16 horas e 50 minutinhos. Boa tarde, boa tarde.

0: E esse foi o Projota, com a participação da Lorena e a música Pássaros. Também ouvimos Nat Roots, Good Vibration, com a participação da Isa. 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

E essa é a música com mais emoção aqui na Cedro FM. Este é o Cedro Show na tarde desta quinta-feira. 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Vem chegando aí aquele sertanejão. Vamos iniciar de Leandro e Leonardo, Achei Uma Louca, 17 horas e 3 minutinhos. Boa tarde, boa tarde.

0: E esse foi o João Paulo e Daniel, que dure para sempre. João Paulo e Daniel.
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0: 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Informações chegando com o repórter Jonathan William.
2: Estamos de volta na programação da Cedro, em contato com Princesa. Está com a gente Silvana Noss, diretora da Escola Renascer. E ela fala para nós sobre Feira do Livro. Está acontecendo hoje, quinta e amanhã, sexta-feira, na escola, a Feira do Livro, uma parceria entre a Educandário e uma empresa do Paraná. Sil, fale para a gente um pouquinho como está sendo essa iniciativa. Dois dias aí de incentivo à leitura à comunidade. Boa tarde.
3: Boa tarde, Jonathan. Boa tarde, ouvintes da Rádio Cedro, em especial os munícipes de Princesa. Sim, então, como nos outros anos também acontecia, a gente sempre no mês de outubro faz a Feira do Livro. É uma parceria entre a escola e a Livraria Imaginar de Pato Branco, né? Então, eles vêm, eles vendem os livros aqui e depois eles passam uma porcentagem do valor das vendas de livros para a escola. E nós usufruímos desse percentual e adquirimos também livros novos para estar colocando na biblioteca da nossa escola.
2: Silvana, uma oportunidade também de comprar livros baratos, né? Temos exemplares de custos mais baixos, obviamente exemplares de custos maiores também, mas várias opções aí para quem gosta da leitura.
3: Temos livros a preço de R$1,50, né? Até valores mais altos, né? E também, assim, para leitura não só infantil, não só das crianças, mas também para a leitura dos adultos. E então, hoje, na quinta-feira, eles iniciaram as atividades às 7 horas da manhã e vão atender até às 18, não fecharam no horário do meio-dia. E amanhã também eles vão atender das 7h20 da manhã às 17 horas, também sem fechar o meio-dia. Para fazer o quê? Proporcionar a essas pessoas que trabalham que possam vir ou no horário do meio-dia ou no final da tarde para estar adquirindo seus livros. A gente abriu também espaço para a escola estadual, está fazendo essa visitação, então amanhã a escola estadual também vai vir participar da feira. Na creche, a gente enviou os panfletos, eles enviam para as famílias, e se as famílias quiserem, então vem até a feira para adquirir os livros, né, para as crianças. Porque como na creche eles são muito pequenos, né, eles não vão entender disso.
2: Como está sendo a movimentação? Lembrando, começou hoje já, né, na quinta-feira, e vai também até amanhã, sexta. E também, claro, já englobando essa, como está o movimento, a expectativa de vocês até amanhã.
3: Então, hoje os nossos alunos foram, adquiriram seus livros, eles vieram muito empolgados para a escola, numa expectativa muito grande para visitar a feira, né? Já vinham com o dinheiro na mão, mostrando que tinham trago dinheiro para comprar livros, e na hora de ir, iam bem contentes, voltavam mais animados ainda, né? E a gente conversava com eles, se tinham gostado de escolher, eles falavam que sim. Então, assim, já tivemos uma boa venda hoje durante o dia com os alunos, né? Ainda quem não trouxe o dinheiro hoje poderá trazer amanhã, que nós estaremos acompanhando eles novamente ali na feira.
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0: E vem chegando aí Daniel, Minha Estrela Perdida, com a participação da Jéssica Reis. 17 horas e 21 minutinhos. Boa tarde, boa tarde.

0: E esse é o Cedro Show na Tarde, 17 horas e 30 minutinhos. 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
0: 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O município apresentou resultados das metas fiscais do segundo quadrimestre. A informação é da chefe de gabinete de Guarujá do Sul, Janice Eberhardt. A administração realizou nesta segunda-feira uma audiência pública para apresentar o cumprimento das metas fiscais referentes ao segundo quadrimestre de 2026. O período analisado correspondeu aos meses de maio e agosto. O encontro foi realizado às 18 horas e 30 minutos no Centro de Convivência dos Idosos e permitiu à população acompanhar os resultados alcançados no período. A iniciativa também teve como objetivo ampliar a transparência da administração municipal. 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
0: Bruno Marrone, Ligação Urbana.

0: Chitãozinho e Chororó, Se Deus Me Ouvisse. Também ouvimos Bruno e Marrone, Ligação Urbana. 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
0: Diego e Vitor Hugo, pisadinha, com a participação da Saia Rodada.

0: João Bosco Vinícius, Página Virada. Também teve Kleber e Cauã, R$200. E a primeira foi o Edson e Hudson, Azul.
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0: 17 horas e 59 minutos, hora certa. 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
1: 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E essa é a música com mais emoção aqui na Cedro FM. Yeah. Esse é o Cedro Show na tarde desta quinta-feira, hoje dia 1º de outubro. 18 horas e 4 minutinhos, 21 graus aqui em São José do Cedro e umidade relativa do ar 53%. WhatsApp 9197-4572. E esse é o Cedro Show na tarde, até às 19 horas. Na sequência vem chegando aí Jorge e Matheus Cheirosa. Música.

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1: E nós ouvimos Maiara e Maraísa, Libera Ela, com a participação do Dilcinho. Também teve Fernando e Sorocaba, California High, com a participação de Chris Weaver Band. E a primeira foi Jorge Matheus, Cheirosa.
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1: 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E está chegando aí o repórter Jonathan William.
3: Estamos de volta na programação da Rádio Cedro FM. Estamos em contato nesse momento com o capitão da Polícia Ambiental de São Miguel do Oeste, o Alcenir Minúscoli. E ele vai falar para nós sobre o período de defesa. Começa hoje, quinta-feira, 1º de outubro, o período da Piracema 2026-2027. Minúscoli, boa tarde, seja bem-vindo à programação. Fale um pouquinho para a gente sobre esse período tradicional, já conhecido, e que requer uma certa atenção por parte da população que tem o hábito, o costume das pescarias.
4: Boa tarde, Jonathan. Boa tarde a todos os ouvintes da Rádio Cedro. É uma satisfação estar repassando o trabalho da Polícia Militar Ambiental de São Miguel do Oeste. O período da Piracema teve início hoje, dia 1º de outubro, e se estenderá até o dia 31 de janeiro de 2027. Ele é um período de extrema importância para a repovoação dos nossos rios, tendo em vista que algumas espécies de peixes nadam correnteza acima para se reproduzirem nas cabeceiras dos rios. Diante disso, a Polícia Militar Ambiental de Santa Catarina, juntamente com a Brigada Militar Ambiental do Rio Grande do Sul, na presente data, realizou uma operação conjunta com um efetivo de 30 policiais militares. Durante a operação, foi percorrido vários trechos do Rio Uruguai e seus afluentes, tendo obtido êxito na apreensão de 2.030 metros quadrados de redes. Isso demonstra que, embora a população tenha a plena ciência das restrições e das implicações administrativas e penais, acabam ainda infringindo a legislação ambiental.
3: Importante destacar que vocês trabalham, claro, com a questão da conscientização, para que as pessoas tenham esse respeito a esse período, mas que também existe a cobrança, em caso de desrespeito aí por parte da população, uma cobrança mais incisiva por vocês na fiscalização, inclusive.
4: Exatamente. A Polícia Militar Ambiental, além da fiscalização, trabalha de forma contundente na questão da conscientização ambiental, por meio de programas institucionais, pro adolescente, pro crianças, e também palestras direcionadas, com o objetivo de repassar a legislação ambiental, as implicações das infringências das normas ambientais na área penal e na seara administrativa. Portanto, orientamos a população para, em qualquer dúvida, entre em contato com o órgão ambiental, com a Polícia Militar Ambiental, e evite responsabilizações.
3: Minúsculo, existe, de alguma forma, alguma possibilidade de pesca nesse período ou é vedado todo e qualquer tipo de pesca em rios da região?
4: As restrições são severas, existe a possibilidade da pesca com linha de mão e vara de pesca, no entanto, deve-se respeitar alguns locais, ou seja, não pode ocorrer a pesca em corredeiras, próximos de barragens e confluência dos rios com o Rio Uruguai. Diante disso e do relevo da nossa região, basicamente resta poucos locais que é permitida a pesca com a utilização desses petrechos. Cabe salientar que mesmo o pescador amador, neste período, é vedada a pesca, dada a importância do período de defeso para a repovoação dos nossos rios, e eles recebem uma espécie de seguro-desemprego, uma vez que o pescador amador é aquele que depende da sua subsistência da pesca. Diante disso, ele recebe esse aporte do governo.
3: Minúsculo, você citava na sua primeira intervenção, falava sobre essa apreensão, e tendo em vista nos últimos anos, observa-se como vocês, forças de segurança, enfim, observam essas incidências desse crime ambiental.
4: A percepção que se tem das apreensões no decorrer do período da Piracema é que, muito embora se tenha um esforço muito grande para conscientização por meio de programas e palestras, a população, embora conhecedora das restrições, acaba infringindo e, por vezes, sofrendo as responsabilizações aí na esfera penal e na esfera administrativa, além do perdimento dos bens e petrechos irregulares que são destinados conforme a legislação ambiental.
5: Obrigado às informações de Alcenir Minúsculi, comandante da Polícia Militar Ambiental de São Miguel do Oeste, falando para a gente um pouquinho sobre o início do período de defesa agora da Piracema 2026. Jonathan Wira, repórter Rádio Cedro FM.
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0: esse foi o Rio Negro e Solimões, A Sua Maneira. Também ouvimos o Panda, Má Influência. 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
0: Célio FM. 18 horas e 30 minutinhos, hora certa, Sicredi. 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
0: A Secretaria Municipal de Saúde de Guarujá do Sul comunica que a vacina contra a gripe H1N1 está disponível para toda a população do município no posto de saúde.
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0: 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Reconhecimento da situação de emergência pode garantir recursos para recuperar áreas atingidas pelo granizo. A informação é do coordenador da Defesa Civil de São José do Cedro, Marcos Banhara. O reconhecimento do decreto de situação de emergência pelo governo do estado permite ao município buscar recursos para a recuperação das áreas atingidas pela chuva de granizo registrada no dia 30 de agosto, principalmente nas comunidades de Padre Réus e Mariflor. Com o reconhecimento, a administração municipal poderá buscar recursos para recuperar unidades escolares, postos de saúde e outros espaços públicos danificados pelo temporal. As estradas do interior também registraram prejuízos, principalmente em pontos afetados pela enxurrada, que exigem intervenções para restabelecer as condições de tráfego. 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
0: Gatinha assanhada. E vem chegando aí Gustavo Lima, Gatinha assanhada. 18 horas e 35.

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1: E essa é a Roberta Miranda, Atração Fatal. Também ouvimos Vitor e Léo, Deus e Eu no Sertão. E a primeira foi o Gustavo Lima, Gatinha Assanhada. 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Viva a

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5: E vem chegando aí Jean Giovanni, amigo seu, 18 horas e 50 minutos.

18:57. E esse foi o Cedro Show na tarde desta quinta-feira, hoje dia 1º. 18 graus aqui em São José do Cedro e umidade relativa do ar 58%. Cedro Show na tarde volta amanhã, tocando muita música e passando muita informação no seu rádio. E nós ouvimos aí Jean Giovanni, amigo seu, também teve Zé Neto e Cristiano, alô Ambev! E a saideira de hoje, amigos, nascemos pra cantar! E vem aí a voz do Brasil! Boa noite, boa noite!

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1: Em Brasília, 19 horas.
0: Está no ar a Voz do Brasil. As notícias do governo federal que movimentaram o país no dia de hoje.
2: Olá, boa noite.
1: Boa noite para você que nos acompanha em todo o país.
2: Quinta-feira, 1º de outubro de 2026.
1: Vamos aos destaques do dia.
2: Microempreendedores individuais têm novas opções para organizar as contas.
1: A partir de hoje, MEIs com débitos de até 5 salários mínimos podem renegociar dívidas fiscais.
2: E foi prorrogado o prazo para aqueles com dívidas de até 20 mil reais junto à União. Gabriela Noronha.
3: Nesse caso, podem ser abatidos todos os valores de juros, multas e encargos.
1: Mulheres vítimas de violência doméstica terão direito a afastamento remunerado de até 6 meses. Luana Karen.
4: O parecer da Advocacia Geral da União garante a mulheres vítimas de violência doméstica o afastamento remunerado por até 6 meses, desde que determinado pela Justiça como medida protetiva.
2: Já estão valendo as novas regras para doação de sangue.
1: Prazos para doar após a realização de micropigmentação, tatuagem ou piercing mudaram.
2: E pessoas com 70 anos que estejam saudáveis agora também podem continuar a fazer doação.
1: Vamos saber mais sobre essas novidades em entrevista com Luciana Carlos, do Ministério da Saúde.
5: Essa alteração não vai significar mais risco, nem para os doadores, nem para os pacientes. Então a gente passa a ter pessoas que antes eram inaptas, agora podendo fazer a doação.
2: Hoje, na apresentação da Voz do Brasil, eu, Mariana Jungmann, Luciano Seixas.
1: E acompanhe a gente ao vivo, acesse radiogov.ebc.com.br ou o canal Gov na sua TV aberta.
2: Prorrogado o prazo para microempreendedores aderirem ao programa de renegociação de dívidas.
1: Agora, quem tem até 20 mil reais na dívida ativa da União pode renegociar até 29 de janeiro do ano que vem.
2: Também foi lançada uma nova modalidade específica para quem tem débitos de até 8 mil reais.
3: Microempreendedores individuais podem negociar a partir desta quinta-feira dívidas fiscais com o governo federal de até 5 salários mínimos, ou seja, R$ 8.105. É uma nova modalidade do Desenrola, o Desenrola MEI Pequeno Valor. Quem aderir paga uma entrada correspondente a 5% da dívida sem desconto. O valor restante tem desconto de 50% e pode ser pago em até 55 parcelas mensais. Mariana Correia, coordenadora geral da Dívida Ativa da União e do Fundo de Garantia do Tempo de Serviço, explica que a nova modalidade deve alcançar mais de 3 milhões de pessoas.
6: A gente focou nesse universo, que parece pequeno, né? Mas que representam 3,6 milhões de microempreendedores individuais que possuem essas dívidas e que agora vão ter a chance de retomar suas atividades sem pendências perante a Procuradoria da Fazenda.
3: Além da criação da nova modalidade, o governo prorrogou o prazo do Desenrola MEI já existente. A modalidade que atende microempreendedores com dívidas de até 20 mil reais junto à União fica disponível até 29 de janeiro de 2027. Nesse caso, podem ser abatidos todos os valores de juros, multas e encargos. Com isso, o valor do débito pode ser reduzido em até 70%. A coordenadora da dívida ativa, Mariana Correia, destaca que as adesões a esses planos de negociação podem ser feitas pela internet.
6: O procedimento é 100% online, via Regularize. O contribuinte consegue entrar lá dentro, consultar a sua dívida, simular os descontos máximos aplicáveis àquela dívida, verificar se ele tem condições de aderir àquele acordo e concluir aquela negociação 100% digital em coisas de minutos.
3: O endereço para aderir às modalidades do Desenrola MEI é www.regularize.pgfn.gov.br. Reportagem Gabriela Noronha.
1: Mulheres vítimas de violência doméstica que forem afastadas do trabalho por medida protetiva terão a renda garantida.
2: A medida terá validade por até 6 meses e garante também o pagamento a mulheres sem vínculo previdenciário.
1: O governo federal seguiu o parecer da Advocacia Geral da União após o entendimento do Supremo Tribunal Federal sobre a Lei Maria da Penha.
4: O parecer da Advocacia Geral da União garante a mulheres vítimas de violência doméstica o afastamento remunerado do trabalho por até 6 meses, desde que determinado pela Justiça como medida protetiva. Esse afastamento já era previsto na Lei Maria da Penha, mas a norma não especificava quem pagaria o salário da trabalhadora nesse período. A incerteza sobre o recebimento da remuneração fazia com que muitas mulheres tivessem de optar entre a segurança e o próprio sustento, como destaca a ministra substituta das mulheres, Eutália Naves.
7: Um passo muito importante para que nenhuma mulher precise escolher entre proteger a própria vida e garantir a sua sobrevivência econômica e muitas vezes também da sua família.
4: O parecer da AGU segue entendimento do Supremo Tribunal Federal, que em junho esclareceu que o empregador é responsável pelo pagamento dos 15 primeiros dias de afastamento e o Instituto Nacional do Seguro Social, INSS, pelo restante do período. Nos casos em que a mulher é contribuinte individual, facultativa ou seguradora especial, o INSS vai pagar o benefício integralmente. Já para as mulheres que não são seguradas da Previdência, o pagamento terá natureza assistencial. A presidente do INSS, Ana Cristina Viana Silveira, destaca que bastará a decisão judicial para que o Instituto faça o pagamento.
8: O INSS tem a responsabilidade de assegurar que esse direito chegue a essas mulheres com agilidade, respeito e sensibilidade, especialmente para mulheres que enfrentam a violência doméstica.
4: Após a publicação do parecer da AGU, o Ministério da Previdência Social e o INSS terão até 15 dias para regulamentar o pagamento. As dúvidas podem ser tiradas pelo Disque 135 do INSS ou pela Central de Atendimento à Mulher, o Ligue 180. Reportagem Luana Karen.
2: E quando o assunto é proteção e garantia de direitos da mulher, o dinheiro que chega todo mês também faz diferença.
1: E por isso que o Pix Pensão foi criado, para facilitar o pagamento e o recebimento da pensão de um jeito mais simples e seguro.
2: Vamos entender mais sobre a medida que começa a valer no ano que vem.
9: O Pix Pensão entrará em vigor em julho do ano que vem. A medida altera o Código de Processo Civil para permitir o pagamento de pensão alimentícia de forma automática, via Pix, conforme decisão judicial. Antes da sanção da lei, o pagamento dependia exclusivamente de quem devia a pensão, que podia optar entre transferência manual, boleto ou desconto em folha de pagamento, no caso dos assalariados. Juliana Hernandes Cores, coordenadora-geral de Políticas de Cuidado da Secretaria Nacional de Autonomia Econômica e Política de Cuidados do Ministério das Mulheres, detalha a mudança.
10: A gente tem números que mostram que as mulheres, principalmente mulheres, ficam sem a garantia dos seus direitos, como é exercido o direito hoje. 90% dos pedidos de execução de alimentos não são constantes, então a gente entende que o Pensão vai facilitar, e não só a tramitação judicial, mas a tramitação bancária também.
9: As mães ou responsáveis legais que detenham a guarda de crianças e adolescentes beneficiários de pensão alimentícia poderão solicitar o Pix Pensão a qualquer momento do cumprimento da sentença. Para isso, será preciso procurar um advogado ou defensor público, acessar o processo judicial onde a pensão foi definida e pedir o Pix automático. O interessado precisa informar nos autos os dados bancários, agência, conta e chave Pix cadastrada, tanto de quem recebe quanto de quem deve pagar. E só então o juiz vai expedir a ordem eletrônica para que o sistema bancário agende o pagamento, como explica o advogado especialista em direito de família, Marcelo Lucena.
11: Então, a parte devedora, independente de sua vontade, ela vai receber uma ordem judicial em sua instituição financeira, e naquela data que o juiz determinar ou no acordo que foi feito e homologado pelo judiciário, naquela data fixa, será cadastrada uma ordem judicial para que se transfira de forma automática o valor referente à pensão pelo tempo que ficar determinado.
9: Por se tratar de decisão judicial, o Pix da pensão alimentícia só poderá ser cancelado ou alterado a partir de nova manifestação da Justiça. Reportagem Graziele Bezerra.
1: E a partir de hoje, o pagamento via Pix por aproximação pode ser feito para valores acima de R$500.
2: Para mudar esse limite, a pessoa deve procurar o banco onde realiza a transação e solicitar a nova quantia máxima que o cliente vai permitir.
1: Essa nova regra foi autorizada pelo Banco Central em junho e passa a vigorar a partir de hoje.
2: O Clube Esportivo fecha acordo para a ocupação de um patrimônio público.
1: É o Centro de Treinamento Rei Pelé, uma referência no cenário do futebol brasileiro.
2: Entenda o que representa para os dois lados o acordo assinado hoje em Brasília.
12: O Santos Futebol Clube negociou um acordo com a União para garantir a permanência no Centro de Treinamento Rei Pelé por 20 anos, renováveis por igual período. Por meio desse acordo, o clube ganha segurança jurídica sem que a área deixe de ser patrimônio público. Como disse a ministra da Gestão e da Inovação em Serviços Públicos, Esther Dueck.
13: A gente tem uma propriedade da União que vai ser preservada, vai ser cuidada. É um imóvel maior. Muito importante, muito valiosa. O patrimônio vai deixar de ser um motivo de litígio para cumprir sua função social.
12: O Centro de Treinamento Rei Pelé tem cerca de 40 mil metros quadrados e fica no bairro do Jabaquara, em Santos, São Paulo. O complexo foi inaugurado em outubro de 2005 e se tornou uma referência no cenário do futebol brasileiro profissional. As negociações foram conduzidas pela Advocacia Geral da União e, segundo Jorge Messias, o advogado-geral, representam mais que uma transação econômica.
14: Nós entendemos que este patrimônio da União, ele tem um trabalho e um serviço que transcende a uma equação econômica. Nós estamos falando do valor imaterial que ele representa, não só para a sociedade santista, mas para toda a sociedade brasileira.
12: A partir do acordo, o Santos Futebol Clube assume uma série de compromissos relacionados a ações sociais, investimentos nas categorias de base e conservação da área. Reportagem Luciana Colares de Holanda.
1: Hoje é dia do idoso, uma data para lembrar que cuidar da saúde também é uma forma de garantir mais qualidade de vida e proteção na terceira idade.
2: E entre esses cuidados, a imunização tem um papel importante. Manter as vacinas em dia ajuda a prevenir doenças e complicações que podem ser mais graves em pessoas idosas.
15: Envelhecer com saúde também passa pela vacinação. Manter a caderneta em dia é uma das formas mais simples e eficazes de prevenir doenças graves, reduzir internações e garantir mais qualidade de vida. No Sistema Único de Saúde, pessoas com 60 anos ou mais têm acesso gratuito às vacinas previstas no Calendário Nacional de Vacinação. Em Brasília, a aposentada dona Gilmara Teixeira tem a caderneta de vacinação completa. Aos 70 anos, ela não esconde a preocupação de ficar livre das doenças.
16: A vacina em dia, a gente livra da doença. Não quero ficar doente. Eu estou com 70 anos e eu quero ter uma vida saudável.
15: O exemplo da dona Gilmara é a recomendação para todos os idosos. Entre as principais vacinas estão a da gripe, aplicada todos os anos, o reforço contra a Covid-19 a cada 6 meses, além das vacinas contra hepatite B, tétano e difteria. Dependendo da situação de saúde do histórico vacinal, também podem ser indicadas vacinas como a da febre amarela e a pneumocócica, que protege contra formas graves de pneumonia e meningite. A diretora substituta do Programa Nacional de Imunizações do Ministério da Saúde, Ana Catarina de Melo Araújo, explica a importância da vacinação para os idosos.
17: A criança e o idoso, ele é mais vulnerável. Então, às vezes, uma doença que na fase adulta, ela não teria uma complicação tão importante, mas na fase do idoso ela pode complicar e até levar ao óbito ou deixar alguma sequela.
15: Com o avanço da idade, o organismo fica mais vulnerável às infecções. Por isso, manter a vacinação atualizada ajuda a evitar complicações, internações e até mortes provocadas por doenças que podem ser prevenidas. Para a dona Gilmara, do começo da reportagem, a vacina é proteção e vida longa.
16: Vacina salva vidas e muitas vidas. vidas. Vamos confiar. A ciência está aí para poder estudar e ensinar para a gente que a vacina é fundamental na nossa vida.
15: A recomendação é não esperar uma doença aparecer para procurar proteção. Atualizar a caderneta é simples. Basta procurar a unidade básica de saúde mais próxima, levando um documento de identificação e o cartão de vacinação. Mesmo quem perdeu a caderneta deve buscar a unidade para que os profissionais avaliem o histórico e indiquem quais vacinas ainda precisam ser aplicadas. Reportagem Pablo Mundim.
1: E idosos podem contribuir também para salvar vidas.
2: Novas regras autorizam que pessoas com 70 anos ou mais sejam doadoras de sangue.
1: O regulamento também reduziu o tempo de espera para que pessoas temporariamente impedidas possam voltar a doar.
2: A coordenadora geral de sangue e hemoderivados do Ministério da Saúde, Luciana Carlos, explicou para a gente essas mudanças. Acompanhe a entrevista. Coordenadora Geral de Sangue e Hemoderivados do Ministério da Saúde, Luciana Carlos. É um prazer ter a senhora com a gente aqui na Voz do Brasil. Vamos falar então sobre essas mudanças nessa parte de doação de sangue que foram anunciadas recentemente. A doação de sangue passou a ter então novas regras para coleta, armazenamento, transporte, não é isso? Entre essas mudanças está o prazo, por exemplo, para quem fez tatuagem, piercing, endoscopia. Explica pra gente então quais essas mudanças.
18: Bom, eu queria agradecer inicialmente, né, a oportunidade de estar conversando com o Brasil inteiro sobre isso. E, na verdade, essa atualização do regulamento técnico da hemoterapia no Brasil é uma coisa que a gente esperava há muito tempo. Está sendo muito bem recebido e saudado por toda a hemoterapia brasileira, porque a gente tinha algumas regras que datavam de 2014. Então, eram regras e normas que já estavam um pouco defasadas e distantes da necessidade de segurança dos serviços. Então agora a gente tem realmente uma atualização desse regulamento técnico e isso faz com que a gente tenha mais segurança para doadores e pacientes, porque a gente, vamos dizer assim, a gente melhorou, né, a segurança desses regulamentos ou desses critérios que são aplicados, né, para que as pessoas possam ou não fazer a doação de sangue com segurança.
1: E por que foram feitas essas atualizações, então?
18: Existem várias tecnologias que surgiram, algumas situações epidemiológicas que mudaram, alguns critérios técnicos que antes a gente não tinha evidência da segurança e hoje a gente tem. Então, assim, são atualizações técnicas e científicas mesmo que surgem ao longo do tempo e que a gente vai precisando fazer a adequação. Infelizmente, teve um tempo muito longo e agora a gente conseguiu trazer essa adequação, que não está restrita apenas à doação de sangue ou aos critérios de doação. A gente também tem outras alterações de incorporação de tecnologias, uso, por exemplo, de ferramentas informatizadas dentro do serviço para atendimento ao doador. Então, várias oportunidades de atualização que foram feitas, né? E sempre voltadas para a segurança dos doadores, porque o que a gente precisa é que os doadores, as pessoas que podem doar, elas realmente façam a doação com segurança e tranquilidade e continuem saudáveis e até voltem a doar, né, como doadores regulares, e para a segurança também dos pacientes que vão receber esse sangue ou esses componentes que são produzidos a partir do sangue doado.
2: Agora, só para a gente deixar mais claro, né, eu cheguei a mencionar aí os prazos para quem fez tatuagem, piercing. A senhora pode dizer para a gente, então, quais são as principais mudanças, principalmente as que mais impactam os doadores?
18: Uma das coisas que mudou e que a gente fica muito tranquilo e feliz com essa mudança é o tempo máximo de doação, então a idade máxima para fazer a doação. A gente tinha vários doadores regulares que chegavam a 70 anos e que não podiam mais doar por causa do corte que a gente tinha no regulamento anterior. Agora, essas pessoas, se saudáveis, avaliadas pelo médico do serviço, elas podem continuar fazendo a doação. A tatuagem, a gente tinha um tempo de inaptidão longo. Agora, a tatuagem feita em serviços regulamentados e fiscalizados pela Anvisa, o tempo é de 7 dias, e aquelas tatuagens que são feitas sem a gente saber como, o tempo é de 4 meses. Então as endoscopias, que eram 6 meses, passaram a 4 meses. Então assim, são muitas alterações que a gente incorporou ao texto, mas sempre garantindo que essa incorporação ou essa alteração não vai significar mais risco, nem para os doadores, nem para os pacientes. Então a gente passa a ter pessoas que antes eram inaptas, agora podendo fazer a doação, e ampliando, né, também o número de potenciais doadores no país. Então a gente espera que isso tenha uma repercussão muito boa, principalmente essa questão da tatuagem, porque a gente tem hoje a população mais jovem usa muito tá todo mundo se tatuando e lindos e maravilhosos, mas a gente então a gente perdia muito doador com isso, né? E agora não, agora a gente vai poder realmente, a partir até da melhoria dos serviços que fazem a tatuagem, né? A gente tem agora agulhas descartáveis, as tintas que são também alicotadas, então a gente tem segurança, e a partir dessa segurança na forma como a tatuagem é feita, a gente vai poder flexibilizar isso. Então isso traz muitos doadores para os serviços.
1: Falando sobre a doação de sangue em si, por que que a doação regular é tão importante para manter os estoques no país, e em que situações os estoques costumam ficar mais baixos ao longo do ano?
18: O doador regular, ele é importante porque ele é uma pessoa que já entendeu o processo como um todo, então ele já sabe o que é que acontece, ele já se compromete com a segurança do processo ao estar sensibilizado para ter as respostas corretas às perguntas que são feitas na triagem, ele já foi testado anteriormente, então a gente já tem várias informações desse doador, e ele é uma pessoa que já está comprometido com o sistema. Então os homens podem doar até 4 vezes por ano, as mulheres 3 vezes por ano, e esse doador que volta, né, ele tanto é mais seguro, como ele já é uma forma da gente ter um número regular, né, de doações.
2: Muito bem, nós conversamos com Luciana Carlos, coordenadora geral de sangue e hemoderivados do Ministério da Saúde. Coordenadora, muito obrigada pela sua entrevista aqui à Voz do Brasil.
18: Nós que agradecemos. Obrigada.
1: A disputa mundial por minerais críticos usados na fabricação de baterias de celulares e carros elétricos já é uma realidade.
2: Mas a ciência brasileira está de olho em uma alternativa sustentável, a partir de uma matéria-prima que tem a cara do Nordeste do país, o coco.
1: Pesquisadores da Universidade Federal de Sergipe estão transformando os resíduos do fruto em uma peça-chave para uma nova geração de baterias.
2: Os detalhes dessa inovação você acompanha agora no quadro Ciência na Prática.
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20: Sergipe é um dos maiores produtores de coco do país. E depois de consumido, o fruto pode virar lixo. Mas essa realidade vem mudando graças a uma pesquisa realizada no estado. A casca e o pó residual do coco têm se tornado um material de alto valor tecnológico, conhecido como biocarvão.
21: Meu nome é Yara de Fátima Gimenez e eu sou do Departamento de Química da Universidade Federal de Sergipe. A produção e consumo de coco é muito importante aqui nesse estado, né? Então gera um grande volume de resíduos. E um dos produtos que podem ser obtidos são os materiais carbonáceos, ou conhecidos popularmente como os biocarvões. Que tipos de bioprodutos nós podemos obter? Em filtros, como absorventes, também como suportes para catalisadores. E uma das aplicações, né, que nos chamou a atenção são as aplicações em energia.
20: Atualmente, as baterias dependem do lítio, um mineral caro e que pode se tornar escasso no futuro. A solução encontrada pelos pesquisadores foi substituir o lítio pelo sódio, usando o biocarvão de coco para fazer a bateria funcionar.
21: O íon lítio, ele sofre oscilações de preço e disponibilidade no mercado mundial, e nesse contexto, o estado de Sergipe, ele tem reservas de potássio e de sódio. As baterias de íon sódio são biocarvões preparados a partir de biomassa a temperaturas altas.
20: A pesquisa ainda está sendo desenvolvida em laboratório, mas promete colocar o Brasil em um mercado promissor, criando uma alternativa viável e sustentável para o futuro da energia global.
21: a China, ela está privilegiando muito os tipos de pesquisas no desenvolvimento de baterias de íon sódio. Em escala ainda de laboratório, a gente conseguiria, entre 4 a 5 anos, ter uma linha de desenvolvimento até a otimização desse carbono.
20: Acompanhe a pesquisa na página da Universidade Federal de Sergipe. E esse foi o Ciência na Prática, com produção de Warby Calil e edição de Edinaldo Júnior. E nosso encontro com o Saber Científico volta na próxima semana. Até lá!
1: Instrumentos musicais, microfones e máquinas de costura agora podem ser importados sem o pagamento de imposto.
2: A importação desses produtos estava sujeita à alíquota de 18%.
1: No caso das máquinas de costura, a medida que já valia de forma provisória e com restrições de cotas, agora é definitiva.
2: A redução tarifária consta em resolução da Câmara de Comércio Exterior, que incorporou decisões do Mercosul.
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2: E agora com as notícias do Poder Judiciário e do Congresso Nacional. Boa noite.
1: Boa noite para você e até amanhã.
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22: STF envia conciliação do caso sobre a aplicação do Estatuto da Pessoa Idosa a contratos de planos de saúde.
23: Justiça do Trabalho vai fazer um mutirão de conciliação em processos que envolvem pessoas a partir dos 60 anos.
22: Tribunal Superior Eleitoral define relatores para recursos relacionados à apuração das eleições 2026.
23: Boa noite, eu sou Marcela Luiza.
22: E eu sou Walter Lima.
23: Em nota publicada nesta quinta-feira, a presidência do Supremo Tribunal Federal firmou o compromisso com a democracia e a liberdade de escolha de brasileiros e brasileiras em ambiente de paz.
22: O voto é a expressão máxima da cidadania, segundo o presidente do STF, ministro Edson Fachin, e a garantia de que a vontade popular define o futuro do Brasil. Na nota, o ministro ressaltou que isso só é possível graças ao empenho incansável da Justiça Eleitoral brasileira.
23: TSE define relatores para recursos relacionados à apuração das eleições 2026.
22: Os ministros ficarão responsáveis pela análise de processos relativos aos cargos de presidente e vice-presidente da República. Fábio Ruas.
24: O ministro Sebastião Reis Júnior vai ser o relator da apuração dos resultados eleitorais do Amazonas, Alagoas, São Paulo e Tocantins. A ministra Estela Aranha ficou com Minas Gerais, Mato Grosso, Espírito Santo e Mato Grosso do Sul. Já o ministro Floriano de Azevedo Marques será o responsável pelo Ceará, Sergipe, Maranhão e Goiás. Os processos de apuração dos votos dos estados do Rio de Janeiro, Paraná, Pará e Piauí ficarão sob a relatoria do ministro André Mendonça. O ministro Ricardo Vilas Boas Cueva vai atuar nos processos da Bahia, Pernambuco, Paraíba e Santa Catarina. E o ministro Dias Toffoli ficou com o Distrito Federal, Rio Grande do Sul, Rio Grande do Norte, Acre, Amapá, Roraima e Rondônia. A distribuição garante a organização e a celeridade dos trabalhos da Justiça Eleitoral durante a totalização dos votos.
23: O Supremo suspendeu o julgamento sobre a aplicação do Estatuto da Pessoa Idosa a contratos de planos de saúde firmados antes de 2004.
22: A discussão envolve reajustes das mensalidades em razão da idade.
23: O estatuto proíbe a cobrança de valores diferenciados em razão da idade. Com a lei entrou em vigor em 2004, o Supremo discute se essa proteção também se aplica aos contratos firmados antes dessa data, inclusive nos casos em que o beneficiário completou 60 anos após a entrada em vigor do estatuto.
22: A questão é discutida em dois processos diferentes, que começaram a ser julgados por composições distintas da corte. Na sessão de hoje, o ministro Dias Toffoli propôs o envio do caso ao Núcleo de Solução Consensual de Conflitos do Supremo para tentativa de conciliação. A sugestão foi acolhida pelo plenário.
23: Hoje, 1º de outubro, é o Dia Nacional e Internacional da Pessoa Idosa.
22: De olho na data, a Justiça do Trabalho vai fazer um mutirão de conciliação em processos que envolvem pessoas a partir dos 60 anos. Rocine Gomes.
3: É isso mesmo. A ação em todo o país será de 5 a 9 de outubro. Chamada Em Pauta a Melhor Idade, a iniciativa vai dar preferência aos processos de pessoas idosas. Para participar e adiantar a sua vida, basta procurar seu advogado, ir ao Tribunal Regional do Trabalho e pedir que o processo seja priorizado. É o seu processo em cima da pilha.
23: O STJ recebeu o primeiro recurso especial da história, autuado de acordo com os novos critérios da sistemática da relevância da questão federal.
22: O chamado filtro de relevância entrou em vigor em 3 de setembro. Fátima Uchoa.
4: Nesse novo sistema, só serão julgados pelo STJ casos com relevância econômica, política, social ou jurídica que ultrapassem os interesses das partes, além dos que já têm relevância presumida, como previsto na lei que regulamenta o filtro. O primeiro recurso com relatoria do ministro Herman Benjamin, da primeira turma, teve origem em execução fiscal ajuizada pelo Conselho Regional de Engenharia e Agronomia do Paraná para cobrar dívida decorrente de infração à lei que rege a categoria. Vale destacar que o STJ começou e deve concluir até 7 de outubro as primeiras sessões virtuais para analisar propostas de submissão de recursos especiais ao filtro da relevância.
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23: Uma boa noite.
22: E até amanhã.
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7: Eu sou Humberto Pinheiro e estes são os destaques de hoje do Jornal do Senado, que começa agora. Senado debate projetos para ampliar inclusão e qualidade de vida dos idosos. CCJ analisa a criação da Universidade do Vale do Juruá, no Acre. Nova lei do seguro rural amplia a proteção de produtores contra grandes perdas. Boa noite. 1º de outubro é o Dia Nacional do Idoso, data dedicada à reflexão sobre os direitos e as condições de vida dos brasileiros com 60 anos ou mais. O Senado analisa projetos para ampliar a inclusão digital e incentivar a participação das pessoas idosas em atividades turísticas. Repórter Rodrigo Rezende.
8: Uma lei sancionada em 2006 determinou que 1º de outubro é o Dia Nacional do Idoso. Em 2003, três anos antes, o país ganhou seu primeiro conjunto de leis específicas para essa parcela da população, o Estatuto do Idoso, hoje denominado Estatuto da Pessoa Idosa, como destaca o senador Paulo Paim, do PT do Rio Grande do Sul.
25: O Estatuto garantiu algo fundamental, reconheceu a pessoa idosa como sujeito de direitos, com prioridade nas políticas públicas, proteção à saúde, à moradia, à previdência, ao trabalho, à assistência social e, acima de tudo, à dignidade.
8: O Senado debate diversos projetos para melhorar a vida dos idosos brasileiros. Um deles, apresentado pela senadora Damares Alves, do Republicanos do Distrito Federal, quer promover a acessibilidade, inclusão e segurança da pessoa idosa nos ambientes digitais. Já o senador astronauta Marcos Pontes, do PL de São Paulo, é relator na Comissão de Direitos Humanos de uma proposta que incentiva a participação dos idosos em atividades turísticas.
7: A Comissão de Constituição e Justiça analisa o projeto de lei que autoriza o Poder Executivo a criar a Universidade Federal do Vale do Juruá, UFVJ, com sede em Cruzeiro do Sul, no Acre. A proposta tem o objetivo de interiorizar a oferta de ensino superior público na Amazônia Ocidental e impulsionar o desenvolvimento científico e socioambiental da região. A reportagem é de Bruno Lourenço.
26: A proposta prevê a criação de uma fundação pública
9: República Federal, sediada em Cruzeiro do Sul, no oeste do Acre, com atuação em outras localidades do Vale do Juruá. O senador Hamilton Mourão, do Republicanos do Rio Grande do Sul, defendeu a importância de expandir o ensino superior público para além das capitais.
10: A interiorização do ensino superior público, especialmente em territórios com as peculiaridades socioambientais e os desafios logísticos do Vale do Juruá, é medida de inegável e urgente interesse público.
9: A Universidade Federal do Vale do Juruá deverá ter como foco suas vocações regionais e priorizar áreas como bioeconomia, agricultura familiar, biotecnologia, saúde e conservação ambiental.
7: O Brasil e os Estados Unidos anunciaram a criação de um grupo de trabalho para negociar o tarifaço. O objetivo é avaliar possíveis soluções e avançar nas negociações sobre um eventual acordo. No Congresso, aguarda análise uma MP que destina crédito subsidiado a exportadores e setores estratégicos. Repórter Pedro Pincer.
11: O governo norte-americano deve apresentar nas próximas semanas uma proposta para definir os assuntos das negociações. As conversas ocorrem enquanto os Estados Unidos mantêm sobretaxas sobre parte das exportações brasileiras. Em julho, foi anunciada uma tarifa adicional de 25% sobre determinados produtos brasileiros. No Congresso brasileiro, aguarda a instalação a comissão mista que vai analisar a medida provisória que prevê R$18,5 bilhões em crédito subsidiado para exportadores e setores estratégicos. O presidente do Senado, Davi Alcolumbre, afirmou que o Legislativo está unido na defesa dos interesses nacionais.
12: Nós vamos defender a soberania nacional, vamos defender os empregos dos brasileiros, defender os empresários brasileiros que geram a riqueza para o Brasil, e tenho convicção também que esse processo tem que ser liderado pelo Poder Executivo. Buscar estreitar os laços e fazer as coisas acontecerem defendendo os brasileiros. O Parlamento está integralmente à disposição da defesa dos interesses do Brasil.
11: A partir de um documento que será enviado pelos Estados Unidos, o grupo de trabalho vai buscar um entendimento entre os dois países.
7: O Executivo sancionou uma lei aprovada no Senado que muda as regras do seguro rural para proteger produtores e seguradoras em caso de grandes perdas no campo. Repórter Patrícia Oliveira.
13: O dinheiro que o governo federal destina para ajudar o produtor a pagar o seguro rural não poderá ser bloqueado ou congelado durante a execução do orçamento. A nova lei também tira do papel o chamado Fundo Catástrofe, criado em 2010 para auxiliar as seguradoras a cobrirem prejuízos extraordinários na produção rural, como os causados pelas mudanças climáticas. A proposta que deu origem à lei é da senadora Tereza Cristina, do Progressistas de Mato Grosso do Sul.
14: O seguro rural, ele representa um instrumento essencial de gestão de risco, pois protege o produtor rural contra perdas decorrentes de eventos aleatórios e não controláveis.
13: A lei prevê ainda que os produtores que têm seguro terão prioridade nas linhas de crédito para prorrogar ou renegociar dívidas.
7: O plenário pode votar em breve um projeto que estabelece condições de trabalho específicas para mulheres com câncer de mama, incluindo aquelas em tratamento ou em período de remissão. A proposta autoriza a adoção de medidas para flexibilizar as condições de trabalho, como teletrabalho, redução da jornada, horários flexíveis e apoio psicossocial sem redução salarial. Além disso, institui o selo rosa para reconhecer empresas que adotarem práticas inclusivas e não discriminatórias. Durante a leitura do relatório na Comissão de Assuntos Sociais, o senador Flávio Arnes, do PSB do Paraná, ressaltou que o trabalho pode contribuir efetivamente para a saúde mental de quem enfrenta o câncer de mama.
26: É comprovado que se manter ocupado e produtivo representa um grande apoio psíquico aos pacientes de câncer ao obstar ou ao menos dificultar o advento de depressão que muitas vezes os acometem.
7: A Comissão de Constituição e Justiça do Senado pode votar o projeto de lei do senador Chico Rodrigues, do PSB de Roraima, que muda a contagem de prazos para manifestação da Fazenda Pública, do Ministério Público e da Defensoria Pública em processos de inventário. Pela proposta, os prazos passam a ser contados em dias corridos, incluindo sábados, domingos e feriados. Atualmente, a contagem é feita apenas em dias úteis. O relatório do senador Jorge Cajuru, do PSB de Goiás, recomenda a aprovação do projeto.
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7: Na hora de votar, além do celular, o eleitor precisa deixar outros equipamentos eletrônicos fora da cabine, como relógio inteligente e óculos com câmera. A proibição vale até para aparelhos desligados e foi reforçada pela Justiça Eleitoral para garantir o sigilo do voto. Repórter Marcela Cunha.
18: Não é só o celular que deve ficar fora da cabine de votação. Com o avanço de dispositivos cada vez menores e mais conectados, a Justiça Eleitoral detalhou as regras para impedir que novas tecnologias comprometam o sigilo do voto. A proibição também vale para máquinas fotográficas, filmadoras, relógios e pulseiras inteligentes, óculos conectados, fones de ouvido, câmeras corporais e microcâmeras. A medida busca evitar que equipamentos capazes de registrar ou transmitir informações sejam usados para revelar a escolha do eleitor. Também ajuda a combater a compra ou a coação de votos ao impedir a produção de uma prova da opção registrada na urna, como lembrou a senadora Damares Alves, do Republicanos do Distrito Federal.
19: A legislação é muito clara, o voto ele é secreto.
18: Quem se recusar a entregar o equipamento aos mesários não poderá votar até cumprir a orientação. O caso será registrado em ata e, se necessário, a força policial poderá ser acionada. Já equipamentos de acessibilidade e tecnologias assistivas continuam permitidos.
7: Com trabalhos técnicos de Eliseu Caires, o Jornal do Senado fica por aqui. Acompanhe agora as notícias da Câmara dos Deputados. Boa noite e até amanhã.
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21: Mulher que delatar violação de medida protetiva poderá ter escolta policial.
27: Deputados esclarecem a atuação do Ministério Público em pedido de pensão.
21: Escolas devem informar suspeita de trabalho infantil ao Conselho Tutelar.
27: Avança projeto que aumenta a punição para corridas ilegais em vias públicas.
21: Boa noite. A Comissão de Viação e Transportes aprovou penas mais rígidas para quem participar de corridas ilegais em vias públicas. A repórter Kate Nayane traz mais detalhes sobre o texto que agora será analisado pela Comissão de Constituição e Justiça.
28: O projeto de lei que aumenta as punições para os chamados rachas foi aprovado pela Comissão de Viação e Transportes da Câmara dos Deputados. Pela proposta, a multa pela prática de corridas ilegais em vias públicas passa de 2.934 para 4.402, além da suspensão do direito de dirigir e apreensão do veículo. O aumento do valor da multa também se aplica para quem promover ou participar de eventos que envolvam manobras perigosas, corridas ou disputas em vias públicas sem a permissão da autoridade de trânsito. O texto aprovado também agrava as penas. Caso a infração ocorra próximo de escolas, hospitais, locais de embarque e desembarque de passageiros, ruas estreitas ou onde exista grande concentração de pessoas, as penas passam de 3 a 6 anos para reclusão, de 4 a 8 anos em caso de lesão corporal grave e de 6 a 12 anos em caso de morte. O relator da proposta, deputado Hugo Leal, do PSD do Rio de Janeiro, defende que infrações como estas não devem ser tratadas como acidentes.
29: Inclusive, no caso de lesão corporal ou morte, aí sim, responsabilidade por homicídio. Homicídio, essa é nossa principal mudança, principal alteração, é que quando uma prática ilegal dessa natureza, o resultado dela é o homicídio, nós temos que tratar esse indivíduo como um homicida, não como um acidente. acidente de trânsito.
28: Em seguida, o projeto de lei que aumenta as punições para quem pratica corridas ilegais em vias públicas será analisado pela Comissão de Constituição e Justiça. Da Rádio Câmara de Brasília, Kate Nayane.
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1: Economia.
2: Afonso Mota, do PDT do Rio Grande do Sul, destaca a importância da lei que reduz as alíquotas do PIS/PASEP e da CONFINS para a indústria química e petroquímica. O deputado ressalta que o setor recolhe aproximadamente 40 bilhões de reais por ano em impostos.
3: Afonso Mota avalia que a redução dos tributos tem fortalecido uma atividade estratégica para a economia brasileira diante da concorrência internacional. O parlamentar reitera que a medida cria condições para que o setor continue contribuindo para o desenvolvimento do país.
2: Marcos Aurélio Sampaio, do MDB do Piauí, defende projeto que acaba com a cobrança pelo uso da rede de distribuição de energia elétrica para microgeradores de energia solar. O texto garante isenção permanente aos consumidores que injetam energia excedente na rede.
3: A proposta estende a isenção a todos os usuários de fontes renováveis, independentemente da data de adesão. No entendimento de Marcos Aurélio Sampaio, a medida garante segurança jurídica e incentiva a democratização da energia limpa.
1: Agricultura.
2: O projeto de Renilson e Nicodemos, do MDB do Pará, estabelece um período de paralisação temporária na colheita do açaí e cria um seguro para os extrativistas do fruto. A ideia é pagar aos trabalhadores um salário mínimo por até 4 meses no ano para permitir a regeneração natural das palmeiras.
3: Na visão de Renilson e Nicodemos, a medida garante a sustentabilidade ambiental e assegura renda às famílias extrativistas no período de entre-safra. A proposta prevê ainda ações para diminuir os acidentes de trabalho na subida dos açaizeiros e modernizar as técnicas de manejo.
1: Relações Exteriores.
2: Felipe Martins, do PL Tocantinense, apoia a criação da Frente Parlamentar Mista pela Integração Continental e Desenvolvimento Sul-Americano. O objetivo do colegiado é elaborar iniciativas de conexão produtiva, digital e institucional entre os países do continente.
3: De acordo com Felipe Martins, o grupo vai articular com governos estaduais, municipais e a sociedade civil para ampliar o protagonismo do Brasil na América do Sul, promovendo o intercâmbio tecnológico e o crescimento socioeconômico.
1: Segurança Pública.
2: A Comissão de Segurança Pública aprovou uma escolta policial para mulheres vítimas de descumprimento de medida protetiva. O repórter Luiz Cláudio Canuto explica a questão.
4: A Comissão de Segurança Pública e Combate ao Crime Organizado aprovou projeto que prevê escolta policial para mulheres que denunciarem descumprimento de medida protetiva. Pela proposta, a escolta deveria ser concedida quando houvesse risco à integridade física. A proposta muda a Lei Maria da Penha e também a lei que disciplina a proteção de vítimas e testemunhas ameaçadas. O colegiado aprovou a versão da relatora, deputada delegada Ione, do Avante de Minas Gerais. Segundo ela, o objetivo é fortalecer a proteção das vítimas no momento em que procuram as autoridades para comunicar que o agressor desrespeitou a decisão judicial. O texto aprovado amplia o alcance da proposta original e incorpora a proteção da escolta a um conjunto mais amplo de medidas protetivas na Lei Maria da Penha. A proposta original da deputada Rogéria Santos, do Republicanos da Bahia, previa a obrigatoriedade de escolta policial para a mulher que comparecesse à delegacia para denunciar o descumprimento de medida protetiva de urgência. Pelo texto aprovado, a adoção de escolta policial deixa de ser uma medida automática e passa a depender de avaliação técnica do risco enfrentado pela vítima. vítima. Entre os critérios poderiam ser considerados o histórico de violência praticada pelo agressor, a gravidade das ameaças e a possibilidade de novas agressões. Segundo o Conselho Nacional de Justiça, a cada 45 segundos, uma mulher recebe a proteção judicial. O projeto tramita em caráter conclusivo e aguarda indicação de relator na Comissão de Defesa dos Direitos da Mulher. Em seguida, passará pela Comissão de Constituição e Justiça. Da Rádio Câmara de Brasília, Luiz Cláudio Canuto.
21: Franciane Baier, do Republicanos do Rio Grande do Sul, apoia projeto que destina 30% da arrecadação de apostas de cota fixa ao Fundo Nacional de Segurança Pública. A proposta também reserva, no mínimo, 30% do fundo para o combate à violência contra a mulher.
27: Franciane Baier informa que os recursos vão financiar ações como monitoramento eletrônico de agressores, patrulhas especializadas e casas de acolhimento. Para a deputada, a medida garante orçamento contínuo para interromper os ciclos de agressão às mulheres.
21: Projeto de lei quer proibir a nomeação ou contratação de pessoas condenadas por crimes sexuais contra crianças e adolescentes para cargos ou funções públicas. De autoria de Júnior Lourenço, do MDB do Maranhão, a medida valeria para órgãos públicos, empresas estatais e contratos de prestação de serviços.
27: A proposta determina ainda que a proibição só será aplicada após condenações definitivas. De acordo com Júnior Lourenço, a iniciativa reforça a proteção de crianças e adolescentes e a integridade da administração pública.
21: Misael Varela, do PSD de Minas Gerais, apoia a proposta de emenda à Constituição que reduz a maioridade penal de 18 para 16 anos. A mudança visa punir, com mais rigor, menores envolvidos em crimes hediondos e em casos de violência extrema contra pessoas e animais.
27: Misael Varela pondera que a responsabilização penal vai depender de laudo técnico que comprove a capacidade do jovem de entender a gravidade do ato. Para o deputado, a proposta evita a impunidade em casos de extrema violência.
21: Exigir vídeo monitoramento e punir a omissão de casos de agressão contra crianças e adolescentes em creches e escolas é a proposta de delegado Bruno Lima, do Podemos de São Paulo. O texto ainda impõe pena para os dirigentes que deixarem de notificar casos suspeitos.
27: Delegado Bruno Lima argumenta que crianças pequenas muitas vezes não conseguem relatar abusos, o que exige provas objetivas. O parlamentar pondera que as câmeras devem ficar restritas às áreas comuns, prevendo penas mais duras para maus tratos em creches.
21: André Fernandes, do PL do Ceará, apresentou o projeto que determina a queima completa como único método para destruir entorpecentes apreendidos e plantações ilícitas. Pela proposta, a destruição deve ser gravada em vídeo com registro de geolocalização.
27: Na avaliação de André Fernandes, métodos atuais como enterramento não garantem a destruição total dos materiais apreendidos. Para o deputado, a incineração evita que drogas e lavouras voltem ao mercado ilegal por falhas no descarte policial.
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8: Justiça.
21: Os deputados aprovaram um projeto que esclarece a atuação do Ministério Público em pedido de pensão alimentícia. A repórter Paula Bittar explica os detalhes.
9: A Comissão de Constituição e Justiça da Câmara aprovou uma proposta que inclui no Estatuto da Criança e do Adolescente uma regra autorizando o Ministério Público a pedir judicialmente pensão alimentícia em favor de crianças e adolescentes. Pela proposta, isso poderá ocorrer mesmo que os pais continuem exercendo seus direitos e deveres legais em relação ao filho, que a criança ou adolescente não esteja em situação de risco e que exista defensoria pública na comarca. O objetivo é transformar em texto legal um entendimento que já é adotado pelo Superior Tribunal de Justiça. A relatora na CCJ, deputada Maria Arraes, do PSB de Pernambuco, destacou que a proposta não traz uma inovação substancial, mas confere maior precisão ao texto legal ao incorporar orientação jurisprudencial já consolidada, promovendo segurança jurídica, uniformidade interpretativa e previsibilidade na atuação dos órgãos responsáveis pela tutela dos direitos infanto-juvenis. De acordo com o Estatuto da Criança e do Adolescente, o Ministério Público pode promover ações de alimentos em favor de crianças e adolescentes, mas a lei não explicita que essa atuação independe da situação familiar da criança ou adolescente, da existência de situação de risco ou da disponibilidade da Defensoria Pública. A autora do projeto, deputada Laura Carneiro, do PSD do Rio de Janeiro, explicou que parte da doutrina tem uma visão

0: Realmente, pensão alimentícia em favor de crianças e adolescentes pode seguir agora para a análise do Senado, a menos que haja recurso para votação antes pelo plenário da Câmara. Da Rádio Câmara de Brasília, Paula Bittar.
1: Ciência e tecnologia.
2: Aliel Machado, do PV do Paraná, defende a regulação e o combate ao abuso de poder de grandes empresas de tecnologia. Ele explica que a ideia é permitir que o governo federal imponha regras de transparência e evite privilégios para produtos das próprias plataformas.
3: Aliel Machado argumenta que o mercado digital exige uma área especial dentro do Conselho Administrativo de Defesa Econômica para proteger o direito do consumidor. Ele ressalta que as regras devem focar apenas nas chamadas Big Techs, garantindo mais espaço para pequenos concorrentes.
2: Doutor Ismael Alexandrino, do PSD de Goiás, quer estabelecer diretrizes mais rigorosas para a classificação indicativa de desenhos e animações digitais. A proposta obriga emissoras e serviços de streaming a barrar produções com cenas de violência, humilhação ou duplo sentido.
3: Doutor Ismael Alexandrino lembra que o uso indiscriminado de telas por bebês e crianças pequenas traz prejuízos ao desenvolvimento cognitivo e emocional. Ele defende que as plataformas de vídeo auditem seus catálogos sob pena de multas milionárias e suspensão da empresa.
2: Pastor Eurico, do PSDB de Pernambuco, cobra do governo explicações sobre denúncias de interferência na eleição do Conselho Regional dos Técnicos Industriais da Terceira Região. Ele quer saber se o Ministério da Ciência, Tecnologia e Inovação apoiou uma das chapas concorrentes em Pernambuco e na Paraíba.
3: Pastor Eurico pede detalhes sobre agendas, manifestações públicas e uso de recursos do Ministério em favor de candidatos. Segundo o parlamentar, denúncias apontam quebra dos princípios da impessoalidade, neutralidade, além de possível abuso de poder político.
1: Direitos humanos.
2: Comissão aprova projeto que obriga as escolas a comunicarem suspeitas de trabalho infantil ao Conselho Tutelar. A reportagem é de Agui Pontes.
4: A Câmara dos Deputados debate fazer com que as escolas sejam obrigadas a comunicar ao Conselho Tutelar suspeitas de trabalho infantil. A proposta, apresentada pelo deputado Amon Mandel, do Republicanos do Amazonas, insere a mudança no Estatuto da Criança e do Adolescente. Segundo a proposta, já aprovada pela Comissão de Educação, a suspeita ou comprovação da prática de trabalho infantil precisa ser apontada pela instituição de ensino, especialmente se envolver uma criança de até 12 anos. A Constituição já prevê o contato da escola com o Conselho Tutelar, em caso de maus tratos ou faltas excessivas e injustificadas à escola. Segundo a relatora na comissão, deputada Franciane Baier, do Republicanos do Rio Grande do Sul, a escola é estratégica para dar esse primeiro alerta.
5: A escola é muitas vezes o primeiro lugar onde os sinais de exploração aparecem. E ao tornar essa obrigação expressa na lei, damos mais agilidade para que o Conselho Tutelar seja acionado e as medidas de proteção sejam tomadas o quanto antes.
4: A Constituição proíbe o trabalho para menores de 16 anos, salvo na condição de aprendiz, que o jovem pode desempenhar a partir dos 14 anos. Segundo um estudo recente do Fórum Nacional de Prevenção e Erradicação do Trabalho Infantil, 1 milhão e 650 mil crianças e adolescentes estão tendo sua força de trabalho explorada no Brasil. A proposta que prevê a denúncia do trabalho infantil pelas escolas ao Conselho Tutelar será analisada pela Comissão de Previdência, Assistência Social, Infância, Adolescência e Família. Da Rádio Câmara de Brasília, Agui Pontes.
3: Márcio Alvino, do PL de São Paulo, enaltece o trabalho da APAE, Associação de Pais e Amigos dos Excepcionais, na inclusão e na defesa dos direitos das pessoas com deficiência. Ele ressalta a atuação de profissionais, voluntários e famílias no apoio a milhões de brasileiros.
2: Márcio Alvino defende o fortalecimento das APAEs por meio de mais recursos e de políticas públicas voltadas às pessoas com deficiência. Vice-presidente da Frente Parlamentar em Defesa das APAEs, o deputado reafirma o compromisso de apoiar as instituições presentes em todo o país.
1: Educação.
3: Projeto de Geraldo Mendes, do União do Paraná, prevê o abono de até 3 dias de faltas escolares por mês para alunas com deficiência durante o período menstrual. A medida dispensa atestado médico, bastando a notificação da família à instituição de ensino.
2: Geraldo Mendes argumenta que dores intensas tornam a frequência

0: experiência escolar dolorosa para muitas adolescentes com deficiência. Para ele, a dispensa de laudo mensal evita filas desnecessárias nos postos de saúde e assegura o direito à educação sem reprovação por falta.
1: Fomentar o hábito da leitura e ampliar o financiamento de bibliotecas públicas é o objetivo de projeto de Amaro Neto, do PP do Espírito Santo. O texto permite que empresas e pessoas físicas...
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0: Muito boa noite, eu sou o Pedro de Lima e a partir de agora você confere aqui na Cedra FM o programa Show na Noite. Vamos juntos com você aqui até as 10 horas, então aproveite e peça uma música no WhatsApp da rádio 49991974572 e acompanhe a programação comigo, junto com o patrocinador X Gaúcho Cedro.
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0: Vamos começar ouvindo Malta, Dona da Voz.

0: Bom demais, ouvimos Melim, Amores e Flores. Também ouvimos da programação Titãs cantando a música Miséria. E por primeiro ouvimos Malta cantando a música Dona da Voz. 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
0: 8 horas 15 minutos. Vamos ouvir agora a Francine. Bom demais.

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13: 8 horas 22 minutos. Vamos ouvir agora Ana Vilela. Promete.

0: Bom demais, ouvimos Shima Woods em Busca da Fé. Também ouvimos Delcio Panho cantando a música Feito Bobo. E por primeiro ouvimos Ana Vilela cantando a música Promete. 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

FM. 8 horas, 35 minutos. Vamos ouvir agora Roberto Carlos cantando a música A Paz, com participação de Roupa Nova.

0: Hora certa, 8 horas 39 minutos. 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
7: Oito horas, 42 minutos. Vamos ouvir agora a Turma do Pagode pedindo a conta. Com participação de Zeca Pagodinho.

0: Bom demais, ouvimos Tânia Mara, Pra Rua, também ouvimos Jota Quest, Vem Andar Comigo, e por primeiro ouvimos Turma do Pagode, Pedindo a Conta, com participação de Zeca Pagodinho.
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0: 8:54, vamos ouvir agora Fresno, cantando a música Redenção.

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